se eu tardar, fique ciente de como deve se proteger, deve se proceder na casa de Deus, que é a igreja do Deus vivo, coluna e baluarte da verdade. O que Paulo está dizendo aqui para Timóteo? Timóteo, olha, se demorar para eu chegar aí, usa essa carta para nortear as suas atitudes e também dos seus irmãos de como vocês devem proceder na casa de Deus, que é a igreja do Deus vivo. Mas essa frase aqui é muito mais, ela é muito mais do que um simples comportamento dentro dessas quatro paredes que nós estamos reunidos aqui. Paulo não está falando aqui de como se comportar ou adorar apenas dentro das paredes de concretos ou blocos, de concreto ou blocos que nós estamos presentes. Inclusive tem blocos à vista lá embaixo, hoje de manhã talvez alguns tenham visto, né? Os blocos bonitos, né? Nunca tinha visto blocos tão bonitos que nem aqueles. São os blocos mais bonitos de Piraquara, sem dúvida. Mas Paulo não está falando aqui só sobre o prédio. Frequentemente as pessoas acham que isso é a igreja. E nós temos ouvido várias vezes sobre isso nos últimos tempos, né? Deus quer falar com a gente. Igreja é mais do que o prédio. Igreja é mais do que um templo construído. Igreja, de fato, é feita daqueles que estão em Cristo. Não nos bancos, não nos púlpitos, no tablado ou no batistério. 1 Coríntios 3,16 diz: não sabeis que sois santuário de Deus e que o Espírito Santo habita em vós? Se alguém destruir o santuário de Deus, Deus o destruirá, porque o santuário de Deus, que sois vós, é sagrado. Se você entregou sua vida ao Senhor Jesus Cristo, o seu corpo é sagrado. Que coisa! Efésios 2, 21 e 22 diz: no qual todo edifício bem ajustado cresce para santuário dedicado ao Senhor, no qual também vós juntamente estáis sendo edificados para a habitação de Deus no Espírito. Então a igreja, além desses prédios físicos que são edificados, é a edificação de nossas vidas juntos, em comunhão ao redor da palavra de Deus, servindo ao Senhor Jesus, que é a cabeça desse corpo. Nós não somos igreja sozinhos, apesar de cada um de nós ser templo do Espírito Santo. Nós somos igreja juntos. E é sobre isso que Timóteo está sendo instruído aqui. Comportem-se bem juntos. Como vocês devem se comportar quando estiverem juntos, em adoração ao Deus vivo? Adiantei, né, que nesse capítulo 2 Paulo nos dará muitos conselhos aos dois grupos de membros das igrejas, do verso 1 ao 8 aos homens, do verso 9 ao 15 para as mulheres. São os únicos dois grupos que existem, apesar da atualidade dizer coisas diferentes. A Bíblia é clara, ele diz que tem conselhos para os homens e conselhos para as mulheres. Não precisa ser muito inteligente ou muito cientista para compreender isso. Mas a gente não vai entrar diretamente nesses conselhos hoje à noite. Nenhum desses grupos específicos. Nós vamos falar sobre uma responsabilidade e prioridade de toda a igreja, que é a oração pública. Já parou para pensar? Oração pública. Então vocês devem ter aí no seu esboço espaços para preencher. Se você tiver dificuldade de anotar alguma coisa, você pode levantar sua mãozinha e eu te ajudo, ok? Vou me esforçar para ser ajustado aqui com o PowerPoint, porque de vez em quando eu me empolgo. Então, o primeiro aspecto de hoje à noite que nós vamos falar está abordado no versículo 1, a exortação para a oração pública. Leia lá o verso 1 de novo. Antes de tudo, pois, exorto que se use a prática de súplicas, orações, intercessões e ações de graças em favor de todos os homens. Muito bem, a exortação para a oração pública começa com essa paixão pela oração demonstrada pelo apóstolo Paulo. A palavra exorto aqui, ou parakaleo do grego, tem a ideia de encorajar, convidar, pedir, rogar. É diferente, essa exortação é diferente daquela admoestação do capítulo 1.
Aquele capítulo 1, Paulo estava dando uma ordem, ele estava comandando, faça isso, Timóteo. Não deixe as falsas doutrinas entrarem dentro da igreja. Ali a gente via um mandamento, era um termo militar. Aqui Paulo está falando para Timóteo, Timóteo, por favor, Timóteo, é um apelo feito do coração, é a alma eterna das pessoas que está em jogo aqui, Timóteo, te exorto para que use a prática de súplicas em favor de todos os homens. Timóteo, vocês precisam orar, vocês precisam entrar na presença de Deus em grupo, coletivamente, como corpo de Cristo, e rogar pela vida de todos os homens. E depois a gente vai ter a oportunidade de falar a respeito da extensão dessa oração, né? Porque depois aparece lá em favor de reis, de todos investidos de autoridade, ou seja, em favor de todos os homens. Mas por que é tão importante essa exortação de Paulo? Porque Paulo está dizendo que, ó, Timóteo, essas pessoas estão morrendo, estão indo para o inferno. E a sua oração faz diferença. Eu experienciei a diferença que a oração faz na minha vida essa semana. Não tem coisa, não tem remédio, não tem pessoa que seja capaz de ouvir o tamanho das angústias do seu coração e por alguns instantes fazer com que aquilo se suma, desapareça como Deus. Eu tive momentos de aflição essa semana e eu não sabia o que fazer, porque a nossa mente é traiçoeira. Quando você pensa numa coisa ruim, parece que aquela coisa ruim só aumenta. E você pensa de novo e ela aumenta. Tem pessoas que pensam tanto nessas coisas que elas ficam imersas nisso, não é mesmo, pastor Leonardo? Não é o mal do século? As pessoas não conseguem se desvencilhar dos pensamentos ruins. Muitas vezes causado por atos pecaminosos, outras vezes não. Mas a nossa mente é traiçoeira. E essa semana eu falo para vocês, irmãos, a oração foi a única coisa que me trouxe alívio. A única coisa que foi capaz de fazer eu deitar minha cabeça no travesseiro e repousar em paz. Pastor Cláudio, ontem, no encontro de pastores, ele trouxe o estudo no Salmo 4, que é justamente, o Salmo termina com esse versículo, né? Em paz me deito e logo pego no sono. Você já tentou dormir aflito? É quase impossível. Só que tem uma coisa que resolve isso, e não é o remédio, que eu não sei o nome, né? Que você toma para ajudar no sono. Porque você vai acordar no outro dia com aflição igual, e daí você vai ter que dobrar a dose. Gente, quando você intercede, quando você clama, quando você suplica, Deus responde você. Ele te traz alívio, Ele te traz... Às vezes o alívio não dura tanto tempo assim, mas você pode chegar na presença de Deus de novo e orar de novo, e você ora quantas vezes você quiser, porque Deus manda a gente orar sem cessar. Não tem contraindicação, não tem dose máxima. Eu estou, essas últimas semanas, sempre cuidando, né? Quantas vezes eu posso dar esse remédio durante um dia, né? Para não ter um efeito colateral, ter uma overdose, né? No sentido literal da palavra. Oração não tem isso, não existe overdose de oração. Você pode orar o quanto você quiser, por quem você quiser, a hora que você quiser, e vai fazer bem. E para quem que vai fazer bem? Para você. Como o pastor pregou ontem, quem estava passando pela aflição era Davi. O seu filho queria tomar o seu trono. E Davi orou, e ele conseguiu dormir. A situação mudou? Nada, mesma coisa. Mas ele mudou. O pastor Leonardo falou que ontem para os casais que as tempestades vêm, as tempestades nos balançam, nos assustam. Mas elas passam também. E a melhor maneira de você poder passar pelas tempestades é estar em comunhão direta com o Senhor Jesus, com Deus, falando com Ele, conta para Ele, Ele se importa com você. Isso aqui não estava no esboço, mas estava no meu coração. Irmãos, exorto que orem por todos os homens, como diz ali o final do versículo 1. Vocês têm ideia de quantas pessoas morreram no Brasil no ano de 2021? Foram muitas. A média é que morreram 3.100 pessoas por dia. Se você fizer as contas, isso dá... A cada 28 segundos uma pessoa morre.
Quantos aqui já foram ao Teatro Guaíra? Ixi, poucas pessoas. Vamos melhorar aí a agenda cultural, né? Teatro Guaíra tem aproximadamente 2.100 lugares. Estou falando para vocês aqui que, em média, no Brasil, morre um Teatro Guaíra e meio de pessoas. Se você já foi num concerto bem movimentado, você sabe que isso é muita gente. Por que eu estou falando isso? Porque Paulo entendia a necessidade da alma das pessoas, e essa brevidade, e essa fragilidade, e a realidade da morte. Então ele faz o quê? Ele roga para Timóteo, ele implora para Timóteo para que eles orassem. Orem por todos os homens, não é o desejo de Deus que nenhuma alma se perca. E se Paulo estava falando isso, é porque tinha um problema. Se Paulo estava rogando para eles orarem, é porque eles não estavam orando. Uma pesquisa feita nos Estados Unidos pelo Barna Group chegou-se à conclusão que o cristão médio gasta aproximadamente 1 minuto em oração todos os dias. 1 minuto. Se você somar aí, dá oração de 3 refeições e olhe lá, né? A oração, um pastor médio gasta em 5 minutos em oração por dia. Eu falo para vocês que Deus bate na gente primeiro, né? Experimenta ter uma relação próxima com alguém, com o seu filho, com a sua esposa, com o seu pai, e conversar 1 minuto com ele por dia. Não vai acontecer. Gente, quanto tempo nós, como igreja, gastamos orando juntos pelas almas perdidas, pelos nossos irmãos? Quanto tempo a gente gasta orando como corpo de Cristo? Não estou nem falando da sua vida pessoal. Com certeza vocês são muito mais espirituais do que eu e têm mais facilidade de coração. Ah, pastor Gabriel, a gente ora na quarta-feira juntos, né? Poxa, talvez seja um bom começo, né? Seja um bom começo. Mas se você pegar o tempo que a gente ora na quarta-feira junto e dividir aí por 7, já não é tanto tempo assim, né? Não estou falando que a gente tem que fazer maluquice e sair... Não é nada disso, estou propondo uma reflexão para vocês, porque foi isso que Deus falou para mim. Quanto tempo eu gasto orando com os meus irmãos em Cristo? Além desse pedido passional que Paulo faz aqui, exorto vocês, Timóteo, ele demonstra a prioridade da oração. Olha como ele começa o versículo. Antes de tudo, pois, exorto. Paulo não está dizendo aqui que nós precisamos orar por todos os homens como a primeira atividade do programa do nosso culto. Não é isso que ele está falando. É uma questão de primazia, não é uma questão de primazia do tempo, e sim uma primazia de importância. Não é a linha do tempo, o que acontece antes é mais importante do que acontece depois, não. Mas sim, qual é a importância que você tem dado para essa atividade, que é a nossa oração coletiva, como corpo de Cristo. No futebol americano, o esporte que eu amo, e tem várias pessoas aqui que gostam também, é basicamente assim, o time de ataque tem o objetivo de avançar no campo, e você só avança no campo quando você está em posse da bola, segurando a bola. Beleza? Esse é o básico. Você tem que estar com a bola na mão para você poder avançar. Você tem que estar com a bola na mão para você poder entrar dentro da zona de pontuação. Ok? Quem aqui já brincou de pique-bandeira? Mesma coisa. Você tem que entrar na zona de pontuação com a bandeira na mão. É isso. Só que o que acontece muitas vezes é que o jogador de futebol americano tira os olhos dele da bola quando ela está vindo e olha para aquele campo inteiro e esquece de fazer o mais importante, que é segurar a bola para poder correr. E de repente ele tira os olhos da bola e a bola cai no chão. Ou ele vai pegar a bola numa corrida e está olhando para frente e não conseguiu segurar. O que eu quero dizer com isso? Nós podemos dar prioridade, importância para os avisos, para os eventos, para a música, para o canto, para as performances, para o ensino, para a pregação. Essas coisas são todas importantes. Mas olha o que diz Paulo aqui. Antes de tudo, pois, devemos priorizar
o assunto de orar para que todos os homens sejam salvos e cheguem ao pleno conhecimento da verdade. Versículo 4 diz assim: antes de tudo. Será que esse poderia ser um dos motivos pelos quais nós não vemos tantas almas sendo salvas assim? Talvez a gente não esteja orando o suficiente. E quando eu falo a gente, irmãos. Deus bateu demais em mim. Quando nós percebemos a juventude, essa nova geração se afastando da fé, vemos igrejas minguando, algumas até morrendo. Quando olhamos o caminho que a nossa nação tem tomado rumo ao inferno, será que é porque a gente não tem orado o suficiente? Assim, não estou falando que é tudo nossa culpa, mas será que a nossa parte a gente está fazendo? Boas reflexões, né? Na verdade, são bem difíceis. Paulo, além de falar dessa paixão da oração, essa prioridade da oração, ele mostra aqui a prática da oração. Que se use. Interessante que a gente tem um tempo presente aqui. Logo, a gente tem a ideia de constância, algo que tem que ser presente na nossa vida. Orar por todos os homens não é algo que devemos fazer uma vez no ano, uma vez no mês, uma vez por semana. Deve ser um hábito repetido e repetido, que faça parte da nossa congregação, que faça parte dos nossos cultos públicos. Nós precisamos orar pela salvação de almas. Isso que Paulo está falando para Timóteo aqui. O fracasso da igreja em orar de acordo com essa exortação é um dos grandes pecados de hoje. E eu olho para a minha própria vida e com tristeza eu falo, por que que eu só oro quando eu estou passando por problema? Por que eu só oro quando eu estou atribulado? Eu falei isso com os jovens na sexta-feira. Por que a gente só vai olhar de fato para aquele que está no controle quando a tempestade está jogando um monte de água na gente e está quase se afogando, né? Eu percebo que eu sou muito falho, muito remisso nessa área, tanto na minha vida pessoal, eu não oro o suficiente sozinho, não oro o suficiente liderando a minha família, minha filha com certeza deveria orar mais comigo do que ela ora, também ensinando os meus liderados, né, os jovens, e dando o meu exemplo na igreja. Estou falando por mim, gente. Por que é tão real, né? Quando a vida está mais calma, sem nada a preocupar, retiro o meu olhar de ti e esqueço-me de orar. Somos autoconfiantes, né? Mas, quando as negras nuvens vêm me ameaçar, ansioso elevo a voz a ti e ouves meu clamar. Isso aqui é sensacional. Porque apesar de tudo, apesar de nós, apesar da infidelidade, quando a gente chega ansioso e aflito no trono de graça de Deus, o que ele faz? Ele ouve. A gente merece? Não merece. Mas ele ouve mesmo assim. Preciso do Senhor quando o mar calmo estiver. Preciso do Senhor quando o vento forte der. Vindo provações ou não quero estar em oração. Preciso do Senhor. Sim, preciso. Essa é uma oração linda, gente. Que nós fazemos constantemente nos nossos cultos. Infelizmente, algumas vezes com falta de verdade no nosso coração. Olha só o que diz aqui a segunda estrofe. Senhor, eu sou tão fraco, sê minha proteção. Sem ti não posso eu cantar, pois és minha canção. E se por meu orgulho confio só em mim, ensina-me humilde a depender de ti. É justamente por isso que as tribulações vêm muitas vezes, as lutas e as aflições, porque o nosso orgulho não permite que a gente olhe para Deus. E Deus diz, não, vai lá, filho. Toma um ventinho aí, só para você lembrar que eu estou aqui com você, né? E o Senhor nos protege, o Senhor nos guarda, o Senhor nos cuida. Irmãos, nós devemos orar para que todos sejam salvos, especialmente aqueles que estão investidos de autoridade. Por quê? Olha só o que ele diz aqui, para que vivamos vida tranquila e mansa, com toda piedade e respeito. Gente, se vocês acham que o Paulo e Timóteo tinham o presidente que eles queriam na época, vocês estão muito enganados.
Vocês sabem quem que era o governador de Roma naquela época? Nero. Gente finíssima, amigo dos crentes. Gente, Nero era maluco. Ele era literalmente maluco. Ele tinha coisas desreguladas na cabeça dele. E além de toda essa maluquice, essa loucura, ele tinha um ódio pelos cristãos. E Paulo diz aqui que eles deviam orar pela autoridade, pela liderança, para que eles tivessem vida tranquila e mansa. Isso aqui, com certeza, a gente falha muito. Não adianta a gente orar pelas autoridades só em setembro, agosto, de 4 em 4 anos, né? E, como eu falei para os irmãos, isso aqui não é um discurso para vocês. Isso aqui eu estou incluso nisso, ou incluído. Acho que as duas coisas são certas, né? Isso aqui é uma coisa que tem que ser realidade. E interessante que Paulo estava falando que eles deveriam orar publicamente pelas autoridades. Porque isso, além de tudo, é um testemunho. É um testemunho porque a gente está orando por aquelas pessoas que nos perseguem e a gente quer que eles sejam salvos. Vocês acham que o Lula não precisa de Jesus? É a única coisa que pode salvar a vida daquele homem. E se Jesus salvou aquele bandido na cruz, ele pode salvar o Lula. Ele pode salvar o nosso governador. Ele pode salvar o nosso prefeito. Ele pode salvar esses influenciadores digitais que têm levado multidões para o inferno. Ele pode. E a gente tem orado por essas pessoas que são investidas de autoridade e influência? Nem sempre, né? O fato, irmãos, é que nós precisamos orar para que nós tenhamos uma vida tranquila e mansa. Além da exortação para a oração pública, nós temos os elementos dessa oração pública ali na metade do versículo 1. Olha só que interessante. Para que use de súplicas, orações, intercessões e ações de graça. Pode passar para mim, por favor. Então, o primeiro elemento que nós temos aqui da oração pública são essas súplicas. Palavra, eu estou usando as palavras gregas aqui, não é para me achar não, porque eu nem estudei grego no seminário, tá? É porque elas são importantes para a gente entender o caráter delas aqui. Porque às vezes oração, súplica, parece tudo a mesma coisa. Mas não são, senão Paulo não tinha escrito quatro coisas diferentes. Obrigado, pastor. Então a palavra aqui, ela dá a ideia de uma petição, um requerimento, e ela traz um senso de necessidade. Ou talvez a gente possa traduzir como um pedido urgente. A palavra petição trata de um requerimento urgente a um superior. Temos implícitos nesse termo aqui a ideia de urgência e prioridade. Lembra de Esther e Mordecai? Quando Mordecai correu para Esther porque os judeus estavam com problema, e Esther fez uma petição ao rei Assuero pela vida do seu povo. Esther não tinha muito tempo para agir, tinha que ser rápido. E olha as palavras de urgência de Mordecai em Esther 4,14. Porque se de tudo te calares, de todo te calares agora, de outra parte se levantará para os judeus socorro e livramento. Então Mordecai não estava com medo. Ele só estava falando para Esther, isso aqui é um assunto urgente. Se você ficar quieto agora, Deus vai usar outra pessoa. Mas tu e a casa de teu pai perecereis. E quem sabe se para essa conjuntura fosses elevada a rainha. Ele está falando aqui, Esther, quem sabe Deus te colocou aí para que nesse momento você possa fazer essa petição urgente, essa súplica. Que nós sabemos o que aconteceu. Deus usou Esther, Esther suplicou, rei Assuero atendeu o seu pedido e Deus providenciou grande livramento através da vida dessa mulher. Mas vocês lembram o que elas fizeram, né? Antes de Esther chegar na presença de Assuero? Jejum e oração. E não era um jejum intermitente, não era assim, meio-dia de oração. Não. Eles ficaram bastante tempo orando. E por motivos como esse, urgentes, necessários, talvez de tempos em tempos nós devêssemos convocar os irmãos para um jejum e uma oração. Nós não temos muito essa prática, né? A prática de jejum é... Outros grupos acabam utilizando mais. Mas ela é claramente uma prática bíblica.
E demonstra justamente essa importância que tem esse assunto em especial. Deveríamos gastar mais tempo orando juntos. Ou talvez fosse o caso lá de Atos 12. Não sei se vocês se lembram, mas o rei Herodes estava fazendo um horror. Deixa eu ler o texto para vocês. No versículo 1 ao 6 diz assim: por aquele tempo mandou o rei Herodes prender alguns da igreja para os matar, fazendo passar a fio de espada Tiago, irmão de João. Vendo ser isso agradável aos judeus, olha só, Herodes viu que os judeus gostavam, então ele continuou. Dá-lhe pegar cristão. Prendeu também a Pedro, e eram os dias dos pães asmos. Então Pedro está preso, essa história é maravilhosa. Tendo feito aprender, lançou-o no cárcere, entregando-o a 4 escoltas de 4 soldados cada uma, para o guardarem, tensionando apresentá-lo ao povo depois da Páscoa. Vocês lembram bem do contexto, a gente acabou de passar pela Páscoa, o que que acontece? Era o costume apresentar os prisioneiros para serem libertos, mas como aconteceu com Jesus, Jesus foi condenado pelo povo. Essa era a ideia de Herodes. Mas olha o que aconteceu aqui. Pedro, pois, estava guardado no cárcere, mas havia oração incessante a Deus por parte da igreja a favor dele. O que que aconteceu depois dessa oração incessante? O cárcere magicamente se abriu. E Pedro saiu andando da prisão com 4 guardas lá. Gente, não tem explicação. Esse é o poder que a oração tem. Essa era a urgência que tinha sido dada para aquela situação. Além desse elemento de urgência e súplica, nós também vemos que Paulo nos exorta a orarmos orações. Que redundância, né? A palavra aqui dá a ideia de uma devoção solene que carrega os pensamentos de reverência em oração. Ou como eu coloquei aqui, uma reverência humilde. Essa palavra é um termo distintamente religioso, utilizado apenas para orações a Deus. Você não vê as pessoas falando: vou fazer uma oração para o meu pai, no sentido de vou orar para ele. Não, vou falar com ele, vou perguntar, vou pedir, vou interceder. Interceder às vezes aparece, mas oração você não ouve. Tá, no português lá tem as orações, não quer? As orações, isso mesmo, eu queria só uma parte disso. Tá, estamos falando de uma frase, não é esse é o assunto aqui. A verdade é que orações não podem ser aplicadas a nenhum outro senão a Deus. Nossas orações são dirigidas a Deus, com essa característica humilde, reverente. Senhor, eu estou aqui na tua presença com toda a contrição, sabendo o meu lugar, sabendo quem é o Senhor. Humildade. Às vezes a gente é muito arrogante na presença de Deus. Gostamos de pedir muito e fazer um pouco. E a verdade é que nós não podemos ser assim. Vou para frente, senão o negócio eu não vou conseguir terminar. Além de orações e súplicas, nós temos aqui também... Temos sim. Por favor. Intercessões. A ideia de intervir em favor de outra pessoa ou causa distante, causa diante de Deus. Você vai intervir por alguém. Deus, olha, essa pessoa está com problema. Senhor, essa situação aqui está difícil. Essa é a ideia de intercessão. Era muito comum quando eu era criança, os meus amigos intercederem para os meus pais. Os mais diversos assuntos, muito nobres sempre. Como, por exemplo, tia Márcia, será que o Gabriel pode dormir lá em casa hoje? Ou eu chegava, né, na tia Sandra, né, no Caio. Ô tia Sandra, será que não dá para o Caio passar o final de semana lá com a gente? Nobre, muito nobre. Aí se você se convidasse para ir na casa do outro, né? Depois a minha mãe descobriu que eu tinha a estratégia de levar a mochila dentro do carro pronta e perguntar: e aí, Caio, você tá afim de fazer alguma coisa hoje? Ele: você podia ir lá em casa, né? Deu: não, podia, né? Fala lá com a minha mãe. Vocês se identificaram aí, o pessoal deu risada, né? Intercessões. Nós temos aqui essa ideia de relacionamento próximo.
Você não intercede por alguém que você não tem intimidade, porque senão não vai ter efeito, né? Não adianta eu sair intercedendo em favor de uma pessoa, por exemplo, ah, eu quero asfalto na minha rua. Peraí, deixa eu dar uma ligada lá pro vereador que eu nunca falei na minha vida. Ó, né? Oh, é o seguinte, a rua do meu amigo aqui tá precisando de um asfalto. Ah, beleza. A gente, vamos ver certinho. Ou se eu sou o vizinho do cara, conversa ali, já foi tomar um café na minha casa e tal, né? Tem um relacionamento mais próximo. Pô, aquela rua dele lá faz 10 anos que estão falando que vão asfaltar. Será que não vão compensar com carinho isso? Ah, não, vamos ver então, beleza. Isso é interceder. Mas não tem como você interceder sem ter esse relacionamento próximo. Olha só que interessante que diz Tiago 2,23. Ora, Abraão creu em Deus, e isso lhe foi imputado para a justiça, e foi chamado... amigo de Deus. Quantas pessoas foram chamadas amigos de Deus? Por que eu falei isso? Justamente para trazer o texto de Gênesis 18 para vocês. Quando Deus, na verdade o anjo do Senhor apareceu, né, para Abraão e disse, olha, aquela cidade lá, Sodoma e Gomorra, vai receber uma dose de fogo e enxofre, porque não dá mais, o negócio está feito. Eu vou destruir a cidade. Aí entra a intercessão de Abraão, né? Diz assim o verso 18. E aproximando-se a ele, disse, destruirás o justo com o ímpio. Olha que coragem. Se houver porventura 50 justos na cidade, destruirás ainda assim, não pouparás o lugar por amor dos 50 justos que nela se encontram, Deus. Só um amigo de Deus podia falar desse jeito. Hein? Ele falou depois a mesma coisa com 45, e com 40, e com 30, com 20, e com 10. E Deus respondeu assim, ó. Não, perdão. Disse ainda Abraão, não se ire o Senhor comigo. Ele já sabia que estava exagerando, né? Ele tinha abusado, né? Não se ire comigo, Senhor, se lhe falo só mais essa vez. Se porventura houver ali dez, respondeu o Senhor, não destruirei por amor dos dez. Ou seja, Abraão, não tem nem dez. Né? Mas essa intercessão que Abraão fez, porque ele sabia que Ló estava lá, e ele queria que o seu sobrinho fosse poupado, ele intercedeu em favor dele. Essa palavra intercessões aparece duas vezes no Novo Testamento. Aqui nesse texto e no capítulo 4 de 1 Timóteo também. A forma verbal aparece em outras duas ocasiões, né? Intercedendo ou interceder. A ideia é que ele está falando dessa relação pessoal e confiante com Deus, por parte daquele que é qualificado para se aproximar dele. É um relacionamento confiante. Não é qualquer um que consegue se aproximar de Deus e interceder pelos outros. Porque se você não tiver um relacionamento próximo de Deus, você não vai ter como fazer isso. Você não vai ter como fazer isso. É o pedido confiante, mas humilde, de alguém que vive em comunhão com Deus em favor de outra pessoa. Olha só. Características parecidas que nós conhecemos muito bem desse versículo, mas tem muito, muito a nos ensinar. Pode passar para o próximo. Além de súplicas, orações e intercessões, as nossas orações a Deus devem ser feitas com ações de graças. A palavra grega aqui é bem conhecida de vocês. Eucaristia. Já ouviram essa palavra antes? Os católicos usam muito, né? Na hora da comunhão. E a ideia é justamente essa. Gratidão a Deus pelo sacrifício de Jesus. Nossas orações devem ser repletas e recheadas de ações de graças. É uma gratidão ativa. É uma linguagem grata ao Senhor em ato de adoração. Esse é um elemento eterno da oração. Não existe oração sem ações de graça. Porque se você parar para pensar no que você está fazendo, não tem como você não agradecer a Deus. Porque se não fosse por meio dele, você não teria esse acesso. Se não fosse por meio dele, você não estaria nem vivo. E olha que interessante o que diz Filipenses 4,6, se vocês conhecem de cor. Não andeis ansiosos de coisa alguma, porém sejam conhecidas diante de Deus as vossas petições pela oração
e pela súplica. Como? Com ações de graças. Esse é o espírito pelas quais todas as orações devem ser oferecidas. Quer elas sejam súplicas, quer elas sejam orações, quer elas sejam intercessões, todas elas devem ser feitas com gratidão. Gratidão pelo que nós já recebemos e gratidão pelo que nós havemos de receber. Sem ações de graças, nossas orações seriam inúteis. Para pensar nisso. Sem ações de graça, nossas orações seriam inúteis, sabe por quê? Porque qualquer oração que não inclui a gratidão a Deus constitui ingratidão. Se não tem gratidão, é ingrata essa oração. Se nossa oração é ingrata, nós estamos pecando. Diz 1 Tessalonicenses 5,18, em tudo dai graças, porque essa é a vontade de Deus em Cristo Jesus para convosco. A vontade de Deus para a sua vida é que você seja grato, principalmente quando você está falando com Ele, o Pai Celestial, Criador do céu e da terra. João 9,31, sabemos que Deus não atende a pecadores, mas pelo contrário, se alguém teme a Deus e pratica a sua vontade, a este ele atende. Ou seja, se a nossa oração é ingrata, nós pecamos. Logo, se nós pecamos, Deus não nos atende. Como é que nós vamos orar pela salvação de todas as pessoas, de todos os homens, se nós não tivermos gratidão em nosso coração? A verdade é que nós não seremos atendidos. Orar com ações de graça mostra que nós temos fé em Deus para nos responder. E esse é o elemento mais importante da oração. Não adianta nada você orar sem você de fato acreditar que aquele que está te ouvindo pode fazer alguma coisa. Infelizmente, muitas vezes a nossa oração é assim, vazia, né? Porque o que faz não provém de fé. E tudo que não provém de fé é pecado, diz Romanos 14, 23. Vou repetir. Porque o que faz não provém de fé. E tudo que não provém de fé é pecado. Ou seja, se a nossa oração não tem fé, nós estamos pecando. Se a nossa oração é uma oração ingrata, nós estamos pecando. Cuidado na hora de orar. É uma ordenança, é uma coisa importante, mas nós precisamos fazer direito. Tem muitas coisas que nós deixamos passar no nosso relacionamento pessoal com Deus. Irmãos, Paulo sabia que muito pode por sua eficácia a súplica do justo. Por isso ele faz o quê? Nos exorta com o seu coração em relação à oração. Para que nós demos prioridade em melhorar essa nossa prática, que deve ser constante e habitual. Pode passar. Ele também nos ensina que nós devemos fazer isso com súplicas, que é esse pedido urgente. Orações com reverência humilde em nosso coração. Intercessões, esse relacionamento confiante. E sem esquecer das ações de graças. Que é essa resposta grata a Deus por quem Ele é e o que Ele faz por nós. Irmãos, eu não sei você, mas esse texto me desafiou a orar mais. E esse texto me desafiou a orar mais, e por causa desse desafio eu orei mais. E deixa eu falar uma coisa para você, a minha vida melhorou e muito essa semana, a partir do momento em que eu comecei a orar mais. Orar de verdade, abrir o seu coração, coloca na presença de Deus o que está te afligindo, o que está te perseguindo, o que está te atormentando. Fala, Deus, o Senhor sabe que eu fiz isso, eu estou errado, me perdoa. Mas agora livra minha mente disso. Senhor, o Senhor sabe que eu não fiz isso, não fiz aquilo, não fiz nada disso. Livra minha mente disso. Não interessa se nós temos de fato responsabilidade ou culpa pelo que está acontecendo na nossa cabeça. Se confessardes os vossos pecados, Deus é fiel e justo para nos perdoar os pecados e nos purificar de toda injustiça. Uma vez purificados, nós não precisamos carregar isso na nossa mente. Livre a sua mente desse fardo que Jesus promete carregar para você. Nós somos os responsáveis principais
pela nossa aflição, na maioria das vezes. E eu não estou falando que é fácil, gente. Vocês já entenderam.

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No livro de Oséias, a idolatria é comparada ao adultério espiritual. Israel abandona o Senhor e se une a falsos deuses, como Baal. Deus, por meio do profeta, mostra dor, mas também amor persistente, chamando o povo ao arrependimento. A mensagem central é clara. Deus deseja um relacionamento fiel e exclusivo com o seu povo.

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2: Água na boca e tradição. Bolo de origem alemã recebe indicação geográfica. Doença renal em pets mata mais do que os tutores imaginam. A nova contabilidade já começou. Escritórios precisam se adaptar para continuar relevantes. O bolo Kaizenkuchen, tradicional da cidade de Panambi, no Rio Grande do Sul, recebeu a indicação geográfica do tipo Indicação de Procedência, concedida pelo INPI, o Instituto Nacional de Propriedade Intelectual. A conquista reconhece a tradição centenária ligada à imigração alemã e fortalece a valorização dos produtores locais. Com o registro, o Brasil passa a contar com 163 produtos certificados com o selo. Produzido artesanalmente com massa folhada e recheio à base de queijo fresco, ovos e açúcar, o Kaizenkuchen tornou-se símbolo da identidade gastronômica da região. A receita ganhou espaço nas padarias locais desde a década de 30 e segue sendo fabricada por pequenos produtores e agroindústrias. Panambi foi oficialmente reconhecida como a cidade do Kaizenkuchen em 2022. A insuficiência renal está entre as principais causas de morte de cães e gatos no Brasil e muitas vezes é descoberta apenas em estágio avançado. Segundo a médica veterinária Marcela Croff, muitos animais chegam em estado grave, mas conseguem se recuperar com atendimento adequado e tecnologia avançada. A contabilidade passa por uma transformação acelerada, impulsionada pela reforma tributária, digitalização, aumento da complexidade regulatória e avanço da IA. Com quase 100 mil escritórios contábeis e mais de 500 mil de profissionais registrados no Brasil, o setor enfrenta pressão por diferenciação e já não consegue competir apenas por preço e execução de rotinas fiscais. Especialistas defendem que o contador assuma um papel mais estratégico, usando dados e tecnologia para orientar decisões empresariais, antecipar riscos e projetar cenários. Ferramentas de Business Intelligence e também IA ajudam a automatizar tarefas operacionais e ampliar a capacidade analítica dos escritórios. O futuro da profissão estará menos ligado à execução e mais à geração de inteligência, previsibilidade e crescimento para os clientes. Originário de Nápoles, o Panuoso é uma receita italiana que combina características da pizza e do sanduíche. Preparado com massa de pizza assada em formato alongado, o prato é cortado ao meio e recheado com ingredientes variados, como queijos, embutidos, carnes, legumes e molhos. A combinação da massa crocante com recheios generosos tornou a receita popular na culinária italiana. A versão caseira do Panuoso é feita com massa de farinha, água, fermento, sal e azeite. Após o período de fermentação e assamento, o pão recebe recheios como linguiça, mussarela e tomate cereja, retornando ao forno para finalizar. A sugestão é servir a receita como opção para lanche ou jantar, valorizando a versatilidade e o sabor do prato tradicional.
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3: As boas novas de Deus para você memorizar esta semana aqui na BBN encontram-se em Isaías 40, 31. Mas os que esperam no Senhor renovarão as forças, subirão com asas como águias, correrão e não se cansarão, caminharão e não se fatigarão. 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Encontram-se em Isaías 40, 31. Mas os que esperam no Senhor renovarão as forças, subirão com asas como águias, correrão e não se cansarão, caminharão e não se fatigarão. 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

não sei se você está trabalhando nesta madrugada, se você está em casa, enfim, se está no trânsito, dirigindo, viajando, esteja onde estiver, muito obrigado pela companhia, obrigado por sua audiência. Esta é a Rede de Rádio Difusão Bíblica, anunciando a Palavra de Deus, anunciando a salvação em Cristo Jesus através do rádio. Muito obrigado por estar conosco. Ah, talvez você esteja em outro país. Escreva-nos de onde você nos ouve, de que cidade, estado ou país. Será uma alegria ler a sua mensagem aqui. rede@bbnmedia.org. Passe-nos um e-mail. Ou então você também pode passar um WhatsApp. Anote aí, 41 99511 1020. 41 99511.

cada um exerça o dom que recebeu para servir aos outros, administrando fielmente a graça de Deus em suas múltiplas formas. 1 Pedro 4:10. Deus coloca talentos, oportunidades e experiências em nossas mãos, não apenas para o nosso próprio benefício, mas para sermos instrumentos de bênção na vida de outras pessoas. Às vezes, pensamos que precisamos fazer algo grande para ser usado por Deus, mas muitas vezes Ele age através de pequenos gestos, uma palavra, uma ajuda, uma oração, um abraço, um serviço feito com amor e dedicação. Quando colocamos nossa vida nas mãos do Senhor, Ele transforma nossas habilidades em ferramentas para tocar corações. O que temos que fazer é nos colocar à disposição dEle. Reflita sobre isso.

O que impede alguém de reconhecer a sua necessidade de salvação não é a falta de evidência, mas a resistência à verdade. Muitos acreditam que são bons o bastante, mas a Escritura afirma: não há ninguém que busque a Deus, não há quem faça o bem, não há nenhum só. O orgulho impede o arrependimento, porque admitir a necessidade de um Salvador exige humildade. Mas, quando o Espírito Santo nos convence do pecado e revela a beleza de Jesus, finalmente entendemos. Sem Cristo, não há vida. Que hoje esta palavra te convença sobre essa verdade e que você receba o dom da graça divina pela fé em Cristo. 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
1: O Ministério Bíblico do Ar, EBAR, volta ao seu receptor, amado ouvinte, para o programa Felicidade Começa com Fé e Estudos Bíblicos. Nesta oportunidade, estamos refletindo sobre o que Deus é para nós, estudos preparados e apresentados pelo pastor Wagner Antônio de Araújo. O que significa dizer que Deus é nosso Salvador? Pastor Wagner vai nos responder em síntese com a expressão salvar é algo realizado em favor de alguém que esteja perdido e que corra grande risco de vida. Assim também é a alma humana, e Jesus resolveu esta questão para nós. Com toda certeza seremos grandemente abençoados com esta reflexão. Lembramos que os nossos estudos são armazenados em nosso site www.ebaronline.com.br, setor de programação. Sinta-se à vontade para ouvi-los quantas vezes desejar e também indicá-los a outros. Se preferir contato telefônico, use o 021-2253-2849 em horário comercial de segunda a quinta-feira. Com a palavra, o pastor Wagner Antônio de Araújo e a gratidão da Escola Bíblica do Ar.

0: Olá, caríssimos ouvintes. Aqui é o pastor Wagner Antônio de Araújo. Mais uma vez, fomos agraciados com um convite da Escola Bíblica do Ar para produzir uma série de mensagens. Decidimos, após um período de oração e reflexão, meditar sobre o que Deus é para nós. Para toda a humanidade e o universo em geral, Deus é o Criador de todas as coisas. Em Jesus Cristo, Deus teve a palavra criadora, o Logos, e através dele, a tudo mantém e sustenta, desde a maior das criações até o menor dos grãos de areia. O Espírito Santo a tudo penetra, e assim, através de sua Trindade Santíssima, Deus é tudo para com todos. Deus manifestou o seu amor para com a humanidade, tendo criado o ser humano à sua imagem e semelhança, observou a insurgência de Satanás, adversário dele, um querubim caído que levou um terço das hostes angelicais à rebelião, vindo sorrateiramente tentar ao homem. Este, absolutamente livre para escolher entre fazer a vontade do Criador ou seguir o seu próprio caminho, optou por cair nas insinuações de Satanás, que lhe dizia fantasias. Deus ordenara que Adão e Eva não comessem dos frutos da árvore chamada da ciência do bem e do mal, e que no dia em que comessem, morreriam. Satanás mentiu e disse que isso jamais aconteceria. Disse que seriam como o próprio Deus, dominando a sabedoria. Ambos caíram, e Deus então castigou ao homem e a sua linhagem. Todo homem que nasce está escravizado e condenado ao pecado, pois essa foi a herança que recebemos do pecado de Adão. Ainda assim, movido de santo e puro amor, Deus decidiu redimir aos homens a quem chamasse. Deus prometeu um Messias, um ungido, que viria a ser o Cordeiro de Deus, que morreria para pagar o preço do pecado da humanidade. E isto ele fez, enviando a Jesus, que após o seu ministério terreno, tornou-se o Cordeiro de Deus, aprisionado, humilhado, chicoteado, morto numa cruz como criminoso e maldito. Cristo pagou pelo preço de nossos pecados. Mas ao terceiro dia, ressuscitou fisicamente, tornando-se o primeiro dentre os muitos que um dia também ressuscitarão por terem fé nele. Jesus Cristo prometeu vida eterna a cada um dos que ele chamasse, movendo seus corações ao arrependimento e à fé. Por isso, a sua morte e ressurreição tornaram-se basilares para a fé cristã. Depois de salvos por Cristo, chamados pela livre graça do Senhor, somos lavados pelo seu sangue, tornando-nos novas criaturas. Assim como está escrito em 2 Coríntios, capítulo 5, verso 17. Assim que, se alguém está em Cristo, nova criatura é. As coisas velhas já passaram, eis que tudo se fez novo. O nosso relacionamento com Deus após a conversão torna-se um relacionamento de filho com o Pai, de servo com o seu Senhor, de criatura para com o seu Criador e de amigos de verdade. Foi Jesus quem afirmou: "Já não vos chamo servos, porque o servo não sabe o que faz o seu Senhor. Mas tenho-vos chamado amigos, pois tudo quanto ouvi de meu Pai, vos tenho feito conhecer." João, capítulo 15, versículo 15. Deus nos salva em Cristo Jesus. Ele nos elegeu antes da fundação do mundo. Estando nós mortos em nossos delitos e pecados, Ele nos tirou da morte, da destruição e do caos, e estendeu sobre nós a sua mão transformadora, chamando-nos pelo nome, transformando-nos o coração, implantando em nosso ser uma nova mente e um novo coração, e nos preparando para o céu. Hoje, somos filhos, somos eleitos, somos salvos, somos discípulos, somos amigos de Deus. A relação do cristão com o Senhor é muito profunda e repleta de exemplos claros do que Deus pode ser para cada um de nós ao longo de nossas vidas. Quando estamos enfermos, Deus torna-se o nosso médico. Quando temos problemas emocionais, Deus torna-se o nosso psicólogo. Quando precisamos construir os nossos planos e vidas, Ele se torna o nosso engenheiro, o nosso arquiteto, o grande operador da nossa transformação. Ele também se torna o nosso protetor nas horas de grande perigo e de fenomenais tribulações. Ele também age como nosso advogado quando precisamos de perdão e de compreensão. Pois, fadados ainda a pecarmos involuntariamente, precisamos de um advogado junto ao Pai que condoa-se de nossas fraquezas e imperfeições. Assim está escrito: filhinhos, eu vos escrevo estas coisas para que não pequeis. Se pecarmos, contudo, temos um advogado perante o Pai, Jesus Cristo, o justo. Ele é a propiciação pelos nossos pecados. 1 João capítulo 2, versos 1 e 2. Ao longo desta série, queremos explorar vários aspectos do que Deus é para o cristão, para o salvo, para aquele que encontrou a redenção no Cordeiro de Deus. Se você ainda não se arrependeu de seus pecados e recebeu a Jesus como Salvador, este é o tempo aceitável para que seja transformado e para fazer parte dos que são remidos pelo Senhor. Que Ele nos abençoe. Amém.
1: Vamos orar. Senhor nosso Deus e Pai, desejamos te agradecer pela salvação, pelo socorro, intervenção que temos em Cristo Jesus, nosso Senhor e Salvador. Que cada um dos nossos ouvintes tenha sido abençoado com este estudo tão precioso. Abre o nosso entendimento para entrarmos plenamente nesse lugar seguro, porque oramos em nome de Jesus. Amém.

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2: Tecnologia GPS é utilizada em cirurgia de prótese de ombro. A geração Z está perdendo uma habilidade milenar da humanidade, a fluência comunicativa. Praia do litoral brasileiro é a preferida dos idosos e tem maior jardim à beira-mar do mundo. O Hospital de Porto Alegre realizou pela primeira vez uma cirurgia de ombro guiada por tecnologia GPS. O procedimento foi feito numa paciente de 78 anos que sofria com dores crônicas e dificuldade de movimento. O sistema usa sensores que mostram em tempo real a localização dos instrumentos cirúrgicos. A técnica aumenta a precisão e a segurança da operação. Segundo o ortopedista Eduardo Mariz, o GPS cirúrgico permite executar o planejamento virtual com extrema exatidão. A tecnologia garante melhor posicionamento dos implantes e maior durabilidade da prótese. O método é especialmente indicado em casos de artrose avançada e perda óssea. O objetivo é recuperar a mobilidade e reduzir a dor do paciente. O planejamento começa com tomografia específica, que determina tamanho e ângulos dos implantes. Com isso, o hospital amplia as possibilidades de recuperação em casos complexos de doenças articulares. Um levantamento divulgado pelo site Chataka mostra que a geração Z está perdendo habilidades básicas de comunicação, especialmente a escrita manual. Especialistas afirmam que o uso constante de dispositivos eletrônicos tem reduzido a fluência dos jovens ao escrever. Muitos relatam dificuldade ao passar do teclado para o papel. A dúvida agora é se isso é uma evolução natural ou um problema a ser enfrentado. Pesquisas citadas pelo jornal Turkey Today, lá da Turquia, apontam que jovens ficam intimidados diante da escrita tradicional. Professores relatam caligrafia cada vez mais ilegível e textos desalinhados. Um estudo de uma universidade na Noruega revelou que quase a metade dos estudantes perderam fluência após um ano escrevendo apenas no digital. A falta de prática seria a principal causa da queda no desempenho. Especialistas alertam que essa perda pode impactar a clareza de expressão e o aprendizado. O tema acende debate sobre os efeitos das inovações tecnológicas e reforça a preocupação com o futuro das habilidades comunicativas essenciais. A cidade de Santos, no litoral paulista, se destaca como um paraíso da longevidade e referência em envelhecimento saudável. Segundo o último censo, o município concentra mais de 100 moradores com mais de 100 anos. Quase a metade dos centenários da Baixada Santista inteira. A maioria é formada por mulheres, que somam mais de 90% dos registros. Ao todo, a região possui mais de 200 pessoas acima dessa faixa etária. Além da qualidade de vida, Santos abriga o maior jardim à beira-mar do mundo, reconhecido pelo Livro Mundial dos Recordes, o Guinness Book. O chamado Jardim da Orla começou a ser construído nos anos 30 e ganhou novas estruturas ao longo do tempo. O espaço reúne fontes, monumentos e o aquário municipal. O conjunto tornou-se até um dos principais cartões postais da cidade.
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3: 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Mas os que esperam no Senhor renovarão as forças, subirão com asas como águias, correrão e não se cansarão, caminharão e não se fatigarão. 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

0: Seja muito bem-vindo ao programa Esperança para o Coração. É nosso desejo sincero que durante os próximos minutos que vamos passar juntos, você seja encorajado e equipado com as verdades de Deus para os problemas de hoje. E agora conosco, nosso preletor.
1: Estamos dando início a mais um programa Esperança para o Coração aqui na BBN e vamos iniciar um tema novo, um novo tópico. O assunto agora é provações. Vamos contar com você para conferir conosco os próximos encontros. Provações, tempo de sofrimento, por June Hunt. 1 Pedro 4:12 e 13 diz: amados, não se surpreendam com o fogo que surge entre vocês para os provar, como se algo estranho lhes estivesse acontecendo. Mas alegrem-se à medida que participam dos sofrimentos de Cristo, para que também, quando a sua glória for revelada, vocês exultem com grande alegria. Definições. Qual o propósito das provações? Uma provação é um processo de testar o valor de alguma coisa ou de alguém. As provações são testes da sua fé, paciência ou resistência pelo processo do sofrimento. Três palavras básicas em grego são traduzidas como provação no Novo Testamento. Cada uma delas coloca uma ênfase ligeiramente diferente em seu significado, embora todas revelem o propósito de Deus através das provações e sofrimentos. Dokimion quer dizer fé comprovada. Um teste de provação no qual a fé é provada como sendo genuína. 1 Pedro 1:7, assim acontece para que fique comprovado que a fé que vocês têm, muito mais valiosa do que o ouro que perece, mesmo que refinado pelo fogo, é genuína e resultará em louvor, glória e honra, quando Jesus Cristo for revelado. Purosis, caráter refinado. Uma prova de fogo através da qual seu caráter é refinado, assim como o fogo é refinado, implica em sofrimento. 1 Pedro 4:12 diz: amados, não se surpreendam com o fogo que surge entre vós para os provar, como se algo estranho lhe estivesse acontecendo. Peirasmos, compromisso testado. Uma provação ou tentação através da qual é testada a qualidade do seu compromisso. Tiago 1:2-4 diz: meus irmãos, considerem motivo de grande alegria o fato de passarem por diversas provações, pois sabem que a prova da sua fé produz esperança, e a perseverança deve ter ação completa, a fim de que vocês sejam maduros e íntegros, sem lhes faltar coisa alguma. Exemplo bíblico, Deus faz isso para o bem. Gênesis capítulos 37 a 50, é bom você ler para entender bem. Onde quer que andasse, o jovem José incitava ressentimento e ciúme. O filho favorito de Jacó precisava de refinamento. Ele não é de surpreender de jeito nenhum que os seus irmãos tivessem resolvido desaparecer com ele, por vangloriar-se de que um dia eles iriam se curvar diante dele. Ver Gênesis 37, 5 a 11, a história de José mostra como Deus apara os contornos ásperos do nosso caráter através de tribulações e testes que aumentam a nossa confiança no seu propósito e previsões para nós. As areias da abrasão se tornaram bem mais reais na vida de José, porque Deus usou provas de rejeição e sofrimento e os anos de punição injusta para torná-lo mais maleável. O espírito egoísta de José foi substituído por compaixão para com aqueles que tentavam prejudicá-lo. Ver Gênesis 45, 8 a 11. Mais importante ainda, José aprendeu a confiar em Deus. O seu pronunciamento mais forte foi feito quando ele disse aos irmãos, em Gênesis 50, 20: vocês tinham a intenção de me prejudicar, porém Deus quis, por bem, alcançar aquilo que agora está acontecendo, a salvação de muitas vidas. 1 Pedro 5,10 diz: o Deus de toda a graça, que os chamou para a sua glória eterna em Cristo Jesus, depois de terem sofrido durante pouco tempo, os restaurará e os confirmará, lhes dará forças e os porá sobre firmes alicerces. Quais são algumas verdades a respeito das provações? As provações podem ser experimentadas por qualquer pessoa. 1 Pedro 4,12: não se surpreendam com o fogo que surge entre vocês para os provar. As provações têm um propósito divino. Romanos 5,3,5: não só isso, mas também nos gloriamos nas tribulações, porque sabemos que a tribulação produz perseverança. A perseverança, um caráter aprovado, e o caráter aprovado, esperança. E a esperança não nos decepciona. As provações duram apenas por um pouco de tempo. 1 Pedro 1,6 diz: nisso vocês exultam, ainda que agora, por um pouco de tempo, devam ser entristecidos por todo tipo de provação. As provações são controladas por Deus. 1 Coríntios 10,13 diz: Deus, Ele não permitirá sejam tentados acima do que podem suportar. As provações o fortalecem em suas fraquezas. 2 Coríntios 12,10 diz: regozijo-me nas fraquezas, nos insultos, nas necessidades, nas perseguições, nas angústias, pois quando sou fraco é que sou forte. As provações trazem consigo a graça de Deus para poder resistir, ou seja, você pode resistir com a graça de Deus. 2 Coríntios 12,9: minha graça é suficiente para você, pois o meu poder se aperfeiçoa na fraqueza. Que processo pode ocorrer durante as provações? As pequenas sementes de maçã que crescem até se tornarem grandes macieiras passam por um processo de mudança. Um processo é marcado por uma série de mudanças naturais e graduais que conduzem a um resultado final. Isso é exatamente o que Deus tem em mente quando permite que as provações aconteçam em sua vida. Se, assim como uma semente, você estiver disposto a morrer para si mesmo, é claro, Deus iniciará em você um processo que terá como resultado um grande crescimento espiritual. João 12,24: se o grão de trigo não cair na terra e não morrer, continuará ele só, mas se morrer, dará muito fruto. O processo nos Salmos. Vamos analisar o que vamos entender por etapas, o que chamamos de processo, no livro de Salmos. Salmos 42, 1 a 6: como a corça anseia por águas correntes, a minha alma anseia por ti, ó Deus. A minha alma tem sede de Deus, Deus vivo. Quando poderei entrar para apresentar-me a Deus? Minhas lágrimas têm sido meu alimento de dia e de noite, pois me perguntam o tempo todo: onde está o seu Deus? Quando me lembro destas coisas, choro angustiado, pois eu costumava ir com a multidão, conduzindo a procissão à casa de Deus, com cantos de alegria e de ações de graça. Entre a multidão que festejava: por que você está assim tão triste, ó minha alma? Por que está assim tão perturbada dentro de mim? Põe a sua esperança em Deus, pois ainda o louvarei. Ele é o meu Salvador e meu Deus. As provações aproximam você de Deus. Salmos 10, 17 diz: tu, Senhor, ouves a súplica dos necessitados, tu os reanimas e atendes ao seu clamor. As provações motivam a clamar para Deus. Salmos 142, 1 a 3: em alta voz clamo ao Senhor, elevo a minha voz ao Senhor suplicando misericórdia. Derramamos diante dele o lamento, a ele apresento a minha angústia. Quando meu espírito desanima, és tu quem conhece o caminho que devo seguir. A vereda por onde ando, esconderam uma armadilha contra mim. As provações levam ao exame de si próprio. Salmo 139, 23, 24 diz: sonda-me, ó Deus, e conhece o meu coração. Prova-me e conhece as minhas inquietações. Vê se em minha conduta algo te ofende e dirige-me pelo caminho eterno. As provações o atraem de volta para a vontade de Deus. Salmo 119, 67 diz: antes de ser castigado, eu andava desviado, mas agora obedeço a tua palavra. As provações o atraem para a palavra de Deus. Salmo 119, 71 diz: foi bom para mim ter sido castigado, para que aprendesse os teus decretos. As provações produzem o rompimento com o pecado. 1 Pedro 4:1, portanto, uma vez que Cristo sofreu corporalmente, armem-se também do mesmo pensamento, pois aquele que sofreu em seu corpo rompeu com o pecado. As provações produzem um coração humilde. 1 Pedro 5:6, portanto, humilhem-se debaixo da poderosa mão de Deus, para que Ele os exalte no tempo devido. Salmo 126:5, aqueles que semeiam com lágrimas, com cantos de alegria, colherão. Sintomas: atitudes do coração que afogam a graça de Deus. A mera presença do sofrimento não representa uma garantia de que você irá crescer e amadurecer. A provação por si mesma não produz crescimento. A sua atitude e a sua reação diante da provação determinam o que Deus pode alcançar em sua vida. Você resiste à graça de Deus murmurando e reclamando, ou você responde com um coração humilde, o solo fértil para o crescimento espiritual? Hebreus 12:15 diz: cuidem que ninguém se exclua da graça de Deus, que nenhuma raiz de amargura brote e cause perturbação, contaminando muitos. Coração amargurado: como pode um Deus de amor permitir tanto sofrimento? Coração humilde: os caminhos de Deus são sempre justos, Ele jamais faz algo errado. Deuteronômio 32:4 diz: Ele é a rocha, as suas obras são perfeitas e todos os seus caminhos são justos. É Deus fiel, que não comete erros, justo e reto Ele é. Coração amargurado: se Deus é todo-poderoso, então por que está permitindo que eu sofra? Coração humilde: através do plano perfeito de Deus, Ele me aperfeiçoa através do sofrimento. Romanos 5:3-5 diz: não só isso, mas também nos gloriamos nas tribulações, porque sabemos que a tribulação produz perseverança, a perseverança um caráter aprovado, e o caráter aprovado esperança, e a esperança não nos decepciona, porque Deus derramou seu amor em nossos corações por meio do Espírito Santo que Ele nos concedeu. Coração amargurado: parece que eu sofro mais dificuldades do que os outros, não me parece justo. O coração humilde diz: eu não sou diferente dos outros. Deus permite que todos os seus filhos sofram. 1 Pedro 5:9 diz: resistam-lhe, permanecendo firmes na fé, sabendo que os irmãos que vocês têm em todo o mundo estão passando pelos mesmos sofrimentos. Coração amargurado: eu tenho o direito de estar zangado, isso é muito injusto. Coração humilde diz, na verdade, que a provação, ainda que pareça injusta, demonstrará assim ele uma atitude cristã a fim de dar glória a Deus. 1 Pedro 2:19-21, porque é louvável que, por motivo de sua consciência para com Deus, alguém suporte aflições sofrendo injustamente, pois que vantagem há em suportar açoites recebidos por terem cometido mal? Mas se vocês suportam sofrimento por terem feito o bem, isso é louvável diante de Deus. Para isso vocês foram chamados, pois também Cristo sofreu no lugar de vocês, deixando-lhes exemplo para que sigam os seus passos. E aqui vamos parando por hoje. Continuaremos na lista de atitudes e correlações entre coração amargurado e coração humilde. Tem sido muito interessante analisar o sofrimento no prisma dos dois tipos. Vamos voltar com mais posições e atitudes em cima desta avaliação de coração amargurado e coração humilde. Muito obrigado a você que esteve conosco no programa Esperança para o Coração. Que Deus o abençoe e até a próxima oportunidade.
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Jesus Cristo nunca quebrou e nunca quebrará uma promessa. E é exatamente por isso que podemos ter segurança naquilo que ele nos diz, no Evangelho de João, capítulo 11, nos versos 25 e 26. Eu sou a ressurreição e a vida. Quem crê em mim, ainda que esteja morto, viverá. E todo aquele que vive e crê em mim, nunca irá morrer. Cristo, Filho de Deus, morreu na cruz para nos salvar. E a nossa esperança, essa promessa, nos garante que se confiarmos nossas vidas a Ele, a morte física neste mundo não será o fim. E assim como Ele, ressuscitaremos um dia. E dali em diante, para vivermos no paraíso para toda a eternidade. Por isso, querido ouvinte, se você nunca deu um passo de fé confiando sua vida a Jesus, faça isso ainda hoje. E tenha a maravilhosa esperança e paz de que é no paraíso com Deus onde você passará a eternidade. 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

A vida tem momentos em que sentimos medo, incerteza e até mesmo solidão. Pessoas podem mudar, situações podem se transformar, mas existe uma promessa que permanece para sempre. Jesus está conosco em todos os momentos. Ele não prometeu que não teríamos lutas ou provações na vida, mas prometeu que caminharíamos com Ele através delas. Quando as forças acabam, quando as respostas demoram, quando o coração fica cansado, a presença dEle, de Cristo Jesus, continua sendo o nosso abrigo. Jesus conhece as nossas preocupações, as nossas lutas, lágrimas, as nossas necessidades. Ele segura na nossa mão e nos lembra que não estamos sós. Hebreus 13:5 diz, Eu nunca os deixarei, nunca os abandonarei.

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2: Camisa de Curaçao pode não ser usada durante a Copa. Google promete devolver mais água do que consome em data centers até 2030. O que fazer para o limpador de para-brisa parar de fazer barulho no outono? Uma das grandes estreias da Copa do Mundo de 2026, a seleção de Curaçao corre o risco de não utilizar o seu segundo uniforme em nenhuma partida oficial do torneio. A camisa de cor amarelo pastel com detalhes coloridos virou uma febre mundial e esgotou rapidamente nas lojas, mas pode acabar ficando fora dos gramados devido à tabela de confrontos da primeira fase. Como o regulamento define o uso da camisa principal nos três primeiros jogos, o modelo reserva só seria vestido caso a equipe avançasse para a segunda fase, também chamada de 1/16 de final, e se fosse necessário usar. No entanto, por estar numa chave considerada muito difícil, com a Alemanha, Costa do Marfim e Equador, a chance de classificação é bem baixa. O time estreia neste domingo contra a Alemanha e os torcedores correm o risco de ver o sucesso de vendas apenas nas arquibancadas. O Google anunciou um plano ambicioso em 5 etapas para reduzir o impacto ambiental do consumo de água do resfriamento dos seus data centers, especialmente os voltados para IA. A meta principal da empresa é repor mais recursos hídricos do que consome até o ano de 2030, começando a implantação pelos Estados Unidos, a sua sede. Para alcançar esse objetivo, a gigante de tecnologia confirmou o investimento inicial de US$17 milhões em projetos de preservação de bacias hidrográficas e na detecção de vazamentos de tubulações locais. A preocupação com os recursos hídricos cresce à medida que o treinamento de modelos avançados de IA exige chips modernos que esquentam muito e demandam sistemas de refrigeração líquida contínua. Estudos apontam que uma conversa simples de 50 perguntas com ferramentas de IA pode consumir até 0,5 litro de água pura. As manhãs frias e a baixa umidade do outono aceleram o endurecimento e o ressecamento das borrachas dos limpadores de para-brisa, provocando trepidações e rangidos irritantes ao dirigir. Esse problema acontece porque as palhetas acumulam fuligem nas estações quentes e perdem a flexibilidade com o choque térmico, pulando sobre o vidro ao invés de deslizar suavemente. Para resolver a situação, basta levantar as hastes e passar um pano umedecido com água e sabão neutro para remover a sujeira incrustada.
3: Previsão do tempo.
2: Domingo, 14 de junho de 2026, em Curitiba e região metropolitana, sol com muitas nuvens durante o dia e períodos de céu nublado. Noite com muitas nuvens, mínima 8, máxima 18. Em Cornélio Procópio e norte do Paraná, sol com muitas nuvens durante o dia e períodos de céu nublado. Noite com muitas nuvens, mínima 11, máxima 20. Em Taubaté e Vale do Paraíba, em São Paulo, dia de sol com algumas nuvens e névoa pela manhã. Noite com poucas nuvens, mínima 13, máxima 22. Em Pirassununga e centro-leste paulista, dia de sol com algumas nuvens e névoa pela manhã. Noite com poucas nuvens, mínima 11, máxima 24. As informações são do Clima Tempo.
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Obrigado, querido ouvinte, pela sua audiência. Neste momento você está na companhia de seu irmão e amigo Denis Cordeiro.

Proclame o favor do Senhor. Olá, sou Johnny Erickson Tada com uma palavra sobre o primeiro discurso de Jesus. E quando ele fez o seu primeiro discurso público? Bem, você conhece a cena descrita em Lucas 4, bem em sua cidade natal de Nazaré. Foi na manhã em que ele foi à sinagoga. Ele se levantou para ler e o rolo de Isaías foi entregue a ele. Ele o desenrolou e leu em voz alta Isaías 61. E foi isso que ele leu. O Espírito do Senhor está sobre mim, porque ele me ungiu para pregar boas novas aos pobres. Ele me enviou para proclamar liberdade aos cativos e recuperação da vista aos cegos, para libertar os oprimidos, para proclamar o ano da graça do Senhor. Então, diz no relato de Lucas, ele enrolou um rolo, devolveu-o ao atendente e sentou-se. Os olhos de todos estavam fixos nele. Então ele acrescentou: hoje esta escritura se cumpriu em seus ouvidos. Este foi o manifesto do Messias de Jesus. Anunciou que tinha vindo para proclamar as boas novas. Ele veio para proclamar o ano da graça do Senhor. E quando você olha atentamente para essa passagem de Isaías, você não pode deixar de notar que Jesus não terminou a última frase. E há uma razão muito importante para isso. Deixe-me te mostrar. O segundo versículo diz que ele veio para proclamar o ano da graça do Senhor, mas deixou de fora o resto da frase: e o dia da vingança do nosso Deus. E essa foi uma omissão muito importante. Pois quando Jesus veio à Terra, não foi para executar a ira de Deus ou a vingança de Deus. Isso seria para mais tarde, em uma segunda vinda. Ele deixou claro que veio primeiro para proclamar o ano da graça do Senhor e não o dia da vingança de nosso Deus. Novamente, isso é para mais tarde. Uau! Jesus deixar de fora a segunda metade dessa frase nos mostra que ele não veio para administrar o julgamento. Não, Jesus levou o julgamento em sua cruz. Em vez de cumprir a ira de Deus em sua primeira vinda, ele carregou a ira de Deus em seu corpo. E aqui está a lição. Nos últimos 2000 anos, Deus tem proclamado o ano do favor do Senhor. Deus tem levado o Evangelho ao mundo. Ele tem sido paciente com homens ímpios, não querendo que ninguém pereça, mas que todos cheguem ao arrependimento. E, meu Deus, você e eu temos uma grande responsabilidade em ajudar a levar essas boas notícias para as pessoas em todo o mundo. Porque Deus está atrasando o retorno de Cristo como juiz supremo, mais pessoas podem ser alcançadas, salvas e entrar no reino de Deus. E, cara, temos trabalho a fazer. Mas Jesus está voltando e ele está chegando para terminar aquela parte aterrorizante do segundo versículo de Isaías 61. Ele vai voltar para terminar a sentença, para julgar os vivos e os mortos, para esmagar os ímpios, punir os malfeitores, derrubar os governantes nas nações. Quero dizer, apenas imaginar a cena adia os meus pedidos para que Jesus volte logo, porque conheço muitas pessoas, até mesmo familiares, que podem acabar sendo pisoteadas nas uvas da ira de Deus. Então, às vezes quando eu oro, vem depressa, Senhor Jesus, muitas vezes peço ao Senhor que adie um pouco mais aquele grande e terrível dia de seu retorno, o dia da vingança de nosso Deus. Amigos, temos pouco tempo até o dia de Cristo, então vamos sair e proclamar o ano do favor do Senhor.

pensamento de ouro do dia está em Provérbios capítulo 14, versículo 27, que diz o seguinte: o temor do Senhor é a fonte de vida. Temer ao Senhor não significa ter medo dele como se fosse um tirano, mas ter reverência, respeito e submissão ao seu caráter santo e justo. Esse temor é o reconhecimento de quem Deus é, o Criador, Juiz e Redentor, e de quem nós somos diante dele, criaturas dependentes e necessitadas de sua graça. Quem teme a Deus evita o mal, e isso o preserva de cair em caminhos que levam à ruína espiritual e eterna. Esse temor reverente nos leva à fé e à obediência a Cristo, que é a fonte da vida eterna. Então, se você deseja experimentar uma vida de plenitude, contentamento e verdadeira felicidade, tema a Deus, reconheça seu estado espiritual de miséria, se arrependa e creia em Jesus como seu Senhor e Salvador, para receber vida, paz e perdão hoje mesmo.

Temer ao Senhor é viver com consciência constante da presença de Deus, buscando agradá-lo em tudo, nos pensamentos, nas palavras e ações. É uma atitude que gera paz, propósito e segurança espiritual. Falando a respeito de paz, em instantes aqui na rede de rádio Difusão Bíblica, ouviremos o devocional, produzido e ministrado pelo pastor Leandro Tarrataca, no programa Refletir, com o título Como Obter Paz.

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1: Olá, aqui é o pastor Leandro Tarrataca e esse é o programa Refletir, aqui na BBN. Eu espero que essa meditação abençoe a sua vida. No dia 13 de agosto de 2004, o furacão Charley trouxe terror sobre o estado da Flórida, nos Estados Unidos. Um jovem chamado Danny Williams, que cresceu na Flórida, que costumava, nos dias de aflição, correr debaixo de uma árvore e encontrar ali algum tipo de paz, quando ouviu as notícias do furacão, ele ficou tão desesperado que resolveu correr para onde sempre corria para encontrar um pouco de paz. Escondeu-se debaixo dos galhos frondosos da árvore que estava ali no seu quintal. Mas naquele dia, a árvore que ele esperava que poderia lhe trazer paz acabou caindo com a força dos ventos e lhe ceifou a vida. Algumas vezes nós erramos quando pensamos que algo nos trará paz. Algumas pessoas correm na direção errada em busca de paz. E aquilo que desejavam que lhes trouxesse paz se torna sua própria sentença de destruição. Casamentos são destruídos quando escolhemos o caminho errado para a paz. O caráter é destruído quando escolhemos o caminho errado. A saúde é destruída quando o caminho que buscamos paz é um caminho que nos adoece. O apóstolo Paulo, escrevendo a sua carta à igreja de Éfeso, ele descreve a vida como um campo de batalha. E um campo de batalha é um lugar cheio de ameaças, cheio de perigos e riscos. E uma coisa é necessária: direção. No campo de batalhas você precisa estar em movimento, mas você precisa ir na direção certa. Você precisa ter certeza que está seguindo uma cadeia de comando para que você tenha segurança. Aliás, segurança é uma outra palavra para paz. Paulo descreve dizendo que o soldado que está ali no calor da batalha deveria calçar os seus pés na preparação do Evangelho da Paz. A ideia de Paulo é que nós devemos seguir o caminho e calçar os pés, ou seja, o caminho que se segue no meio da batalha deve ser o caminho da paz. Obviamente, quando ele descreve aqui o Evangelho como instrumento de paz, ele não está apenas falando do Evangelho que nos leva para o céu. Ele está falando do Evangelho que funciona aqui, agora, no nosso dia a dia, nos dando a direção certa, o caminho certo. Esse é o Evangelho da paz. Porque quando cremos em Deus, para que Deus seja a nossa paz, porque Deus não é como uma grande árvore frondosa que cai quando os ventos sopram terrivelmente. Deus é a nossa rocha, é o nosso seguro, nosso refúgio estável, firme, no qual encontramos paz. Veja, quando cremos em Deus, nós não apenas temos paz com Deus, mas nós recebemos a paz de Deus. E assim como num campo de batalha, nós precisamos de um radar dizendo que direção devemos seguir. Deus também nos deu um radar, a sua palavra. O Salmo 119, versículo 105, nos diz: lâmpada para os meus pés é a sua palavra e luz para os meus caminhos. Lâmpada para os meus pés. Quer dizer que nem sempre eu vou saber tudo o que eu gostaria de saber a longo prazo. Mas quer dizer que por meio dos princípios, preceitos e diretrizes da palavra de Deus, eu saberei qual é o passo certo. Lâmpada para os meus pés é a tua palavra, luz para o meu caminho. Ou seja, um passo de cada vez, enquanto eu caminho na direção da boa, perfeita e agradável vontade de Deus, eu vou entender qual é o radar divino, que direção Ele quer que eu vá. E assim eu desfrutarei da paz de Deus, que excede todo o entendimento. Uma fábula conta que um coelho mais velho estava orientando um coelho jovem. O coelho jovem apontava animado para uma toca e dizia: "Veja, papai, todos estão entrando ali. Veja quantas pegadas no caminho. Todos os jovens estão entrando por lá, inclusive alguns coelhos mais velhos." E o coelho sábio disse: "Meu filho, você notou que naquele caminho só existem pegadas entrando e nenhuma pegada saindo? Há caminhos que parecem bom aos homens, mas o seu fim são caminhos de morte. Se queremos de fato viver a vida na sua melhor versão, e se queremos ter paz, devemos nos atrelar no caminho daquele que é conhecido como o Príncipe da Paz, Jesus. É nele desfrutaremos da paz que excede todo entendimento."
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2: Maranata, ora vem, Senhor Jesus.

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0: Pecuária de corte, manejo correto do pasto no período chuvoso aumenta desempenho e rentabilidade do rebanho. Por que estar magro pode não significar estar saudável? Saúde suplementar, mais de 60% das despesas das operadoras vêm de internações e modelo reativo agrava custo. Com a chegada das chuvas e maior oferta de pasto, especialistas apontam que o verão é a principal janela para elevar o desempenho da pecuária de corte. A gestão correta do pasto e da suplementação pode aumentar os ganhos com menor custo. Para isso, decisões devem ser diárias e baseadas em dados. Segundo o consultor Eduardo Batista, muitos produtores ainda subestimam o potencial da pastagem por falta de controle de indicadores fundamentais. O manejo deve considerar altura de pasto, taxa de lotação e consumo de suplementos. Mesmo com abundância de capim, carências minerais podem prejudicar o desempenho. Entre as práticas recomendadas estão a correção do solo, o pastejo rotacionado e a suplementação adequada por categoria. Especialistas alertam que estar dentro do peso ideal não garante saúde, já que o IMC não diferencia a gordura de massa muscular. Pessoas com aparência magra podem ter excesso de gordura visceral, associada à inflamação e maior risco cardiovascular. O fenômeno é chamado de obeso metabolicamente com peso normal. A endocrinologista Cecília Solis explica que má alimentação e sedentarismo favorecem o acúmulo de gordura mesmo sem aumento de peso. Estudos indicam que alto percentual de gordura e pouca massa muscular elevam chances de diabetes, pressão alta e problemas no coração. A baixa musculatura também aumenta risco de quedas e mortalidade. Para enfrentar o problema, médicos orientam a avaliar a composição corporal e não só o peso. Alimentação equilibrada, atividade física regular e bom sono são pilares essenciais. O controle do estresse e o uso de ferramentas como balanças de bioimpedância ajudam no acompanhamento. O objetivo é prevenir riscos antes que surjam sintomas. O setor de saúde suplementar vive alta pressão financeira, agravada pela baixa prevenção e pelo modelo reativo de cuidado. Estudos mostram que mais de 60% das despesas das operadoras vêm de internações, reflexo da falta de acompanhamento contínuo. Apenas 5% dos pacientes concentram metade dos recursos das operadoras. A solução é um modelo baseado em prevenção, dados e cuidado permanente. E há algoritmos e equipe multidisciplinar para identificar riscos antes que se tornem crises. A estratégia busca reduzir internações e manter beneficiários monitorados com mais eficiência. Resultados mostram redução de custos gerais, menor sinistro entre hipertensos e queda expressiva nos gastos com home care e pronto atendimento.
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2: As boas novas de Deus para você memorizar esta semana aqui na BBN encontram-se em Isaías 40, 31. Mas os que esperam no Senhor renovarão as forças, subirão com asas como águias, correrão e não se cansarão, caminharão e não se fatigarão. 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Mas os que esperam no Senhor renovarão as forças, subirão com asas como águias, correrão e não se cansarão, caminharão e não se fatigarão. 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
1: "14 de junho. Há muito que o Senhor me apareceu, dizendo: porquanto com amor eterno te amei, por isso com benignidade te atraí. Jeremias 31, 3. Meditações sobre o livro de Jeremias. Leia Jeremias 31, 1 a 14. Poucas porções do Antigo Testamento expressam o amor de Deus de uma maneira mais comovente do que os versículos 1 a 14. Aqui está um amor incondicional, externado àqueles que não tinham nada digno de amor neles. A sua grandeza é manifestada no nosso distanciamento. De longe se me deixou ver o Senhor. Versículo 3. Consideremos o caminho que o Filho de Deus percorreu para nos alcançar. O amor do Deus eterno é um amor sem fim. É a sua própria natureza. 1 João 4:8, 16. E cada crente tem sido feito individualmente objeto desse amor desde a eternidade. Para o comovente clamor do capítulo 3, 4, Pai meu, tu és o amigo da minha mocidade, o Senhor pôde agora responder: sou pai para Israel. Versículo 9. Ele vai responder às lágrimas de seu povo, o qual anteriormente havia resgatado da mão do que era mais forte do que ele. Versículo 11. E ele vai reuni-los como um pastor faria seu rebanho. Esses versículos nos fazem lembrar uma bendita verdade. Deus não somente ama cada um de nós quando ele derrama sobre nós bênçãos visíveis, como ele fará seu povo na terra segundo a magnificente declaração dos versículos 7 a 14. Em nossos momentos mais sombrios, mesmo quando nós, pela nossa própria falta, perdemos a alegria da comunhão com Ele, Ele nunca para de pensar em nós.
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E muitos de nossos irmãos que nos acompanham neste momento podem ser que não estejam em condições de visitar a sua igreja local para cultuar junto com seus irmãos na fé. Por isso, a BBN, além de transmitir a palavra de Deus, também acompanha a vida desses irmãos que podem estar neste momento em um leito de hospital ou mesmo em seu trabalho. Porém, isso não substitui a importância da casa de Deus na vida do cristão. Veremos isso e muito mais dentro de alguns minutos com a ministração do pastor Rômulo Eden Ribeiro no programa O Arauto de Deus. 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

morte é um assunto delicado, e mesmo que seja uma verdade na vida de todos, ninguém gosta de ficar imaginando que um dia chegará a nossa vez. No entanto, todo filho de Deus, ou seja, aqueles que já foram lavados e perdoados pelo precioso sangue de Cristo, sabe que a morte é apenas o começo, e assim como nosso Senhor e Salvador Jesus, nós também ressuscitaremos um dia para a glória, habitando eternamente no paraíso. Se você também já é um filho de Deus, tendo entregado sua vida a Jesus, você também já faz parte dessa bênção, e nada nem ninguém poderá te separar do amor de Deus. Agora, se você nunca orou ao Senhor, confessando seus pecados e recebendo Jesus como seu único e suficiente Salvador, hoje pode ser o dia. Faça essa decisão tão importante ainda hoje, e receba o lindo presente da vida eterna. 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
1: Ageu capítulo 1, versos 6 e 7. A palavra de Deus diz: semeais muito e recolheis pouco. Comeis, porém não vos fartais. Bebeis, porém não vos saciais. Vesti-vos, porém ninguém se aquece. E o que recebe salário, recebe-o num saco furado. Assim diz o Senhor dos Exércitos: considerai os vossos caminhos. É triste quando você não entende a razão por detrás dos seus problemas. Quantas e quantas vezes Deus permitiu provações em nossas vidas e nós simplesmente não podíamos ver por quê. Mas o versículo 5 diz: ora, pois, assim diz o Senhor dos Exércitos, considerai os vossos caminhos. Em outras palavras, tentem descobrir por quê que vocês não estão prosperando, estão tendo dificuldades, estão enfrentando obstáculos em suas vidas. Irmãos, quando algo não está indo bem em nossas vidas, Deus nos convida a considerarmos os nossos caminhos. Em algum lugar vamos encontrar as causas, amém, irmãos? O povo de Israel estava tendo muitas dificuldades, mas em nenhum momento eles atribuíram as suas dificuldades à desobediência. Ao contrário, eles estavam julgando que era tudo uma questão de sorte e azar. Deixe-me dizer-lhes que na vida do Filho de Deus não há sorte nem azar, amém, irmãos? É a vontade de Deus, é o que Deus está permitindo para o bem de nossas vidas. E como podemos considerar os nossos caminhos nesta noite? Primeiro, tendo compreensão dos fatos. O versículo 9, lemos: esperastes o muito, mas eis que veio a ser pouco. E esse pouco, quando o trouxestes para casa, eu, Deus falando, dissipei com um sopro. Por que causa? Deus está perguntando: por que que vocês acham que eu fiz isso? Através de Ageu, Deus queria então que aquele povo entendesse a razão que estava apanhando. Então nós temos que ter compreensão dos fatos, porque é bom apanhar, mas quando sabemos a razão. Hebreus 12, 7 diz o quê? Se suportais a correção, Deus vos trata como filhos, porque que filho há a quem o pai não corrija? Israel, porém, estava sendo castigado sem saber por quê. Até hoje, né? O povo judeu sofre muito sem saber por quê. Por quê da briga entre judeus e palestinos? Por quê do ódio entre árabes e judeus? Eles não sabem por quê, mas é por causa da desobediência. Irmãos, quando nós não conseguimos enxergar, então Deus nos revela. O problema é que às vezes também não conseguimos ouvir. Ele diz no verso 4: porventura é para vós tempo de habitardes nas vossas casas forradas, enquanto esta casa fica deserta? Você acha certo você construir sua mansão e deixar a casa de Deus simplesmente às mínguas? Então o fato é que vocês estão desprezando a minha casa. Deus deixou isso bem claro para o povo. E você tem desprezado a casa de Deus? O fato é que quando desprezamos a casa de Deus, estamos desprezando o Deus da casa. Não tente separar a igreja de Deus e nem Deus da igreja. Hebreus 10:25 diz: não deixando a nossa congregação, como é costume de alguns, antes admoestando-nos uns aos outros, e tanto mais quanto vedes que se vai aproximando aquele dia. E aquele dia se refere à volta de Cristo. Onde que Ele quer nos encontrar? Na casa de Deus. Só que aquele povo não podia ver onde estava errado, mas podia ver o que estava acontecendo. Então nós temos que ter essa visão das consequências dos fatos. Veja o verso 6: semeais muito, trabalham muito, e recolheis pouco, porém não vos fartais, bebeis, porém não vos saciais, vestivos, porém ninguém se aquece, e o que recebe salário, recebe-o num saco furado. Eu já ouvi pessoas usando este versículo para falar de dízimos, mas eu lamento, o contexto aqui não menciona dízimo, o contexto aqui é a maneira como eles estavam lidando com a casa de Deus. Eles tinham emprego, eles tinham dinheiro, eles tinham comida, mas o problema é que nada durava, eles perdiam tudo, havia um devorador entre eles. Por quê? Deus respondeu: porque desprezaram a minha casa. Eles não podiam ver onde estavam errados, mas podiam sentir o que estava acontecendo, as consequências. E é como nós, que não podemos ver a eletricidade, mas nós podemos senti-la quando levamos um choque, não é verdade? Eles podiam sentir que algo estava errado. Isaías 55, verso 7 diz, irmãos: deixe o ímpio, ímpio é quem pratica impiedade, o seu caminho, suas ações, e o homem maligno, os seus pensamentos, e se converta ao Senhor, que se compadecerá dele. Torne para o nosso Deus, porque grandioso é em perdoar. Ou estamos pecando através de ações, ou estamos pecando através de pensamentos. O profeta repreendeu o povo por três razões: conflito de interesses e confusão de resultados. Na terra prometida, eles deviam estar sendo abençoados, mas não estavam. E a terceira razão: convite para fazer o certo. Verso 12: então Zorobabel, filho de Sealtiel, e Josué, filho de Josadaque, sumo sacerdote, e todo o restante do povo, obedeceram à voz do Senhor seu Deus, e às palavras do profeta Ageu, assim como o Senhor seu Deus o enviara, e temeu o povo diante do Senhor. Irmãos, eu quero que vocês prestem bastante atenção: nada agrada mais a Deus do que quando nós nos arrependemos de pecados. Nada entristece mais a Deus do que quando pecamos, mas também nada o agrada mais do que quando nos arrependemos. O segredo é sempre a liderança. Se a sua família precisa de avivamento espiritual, o segredo é que o avivamento comece com os pais. Amém, irmãos? Se a nossa igreja precisa de avivamento espiritual, o segredo é que comece a partir de nós, pastores, diáconos, professores. Amém, irmãos? Os homens que ouviram a voz de Deus foram os líderes de Israel, os primeiros a se arrepender. Ao invés de ficarem irados com este profetazinho, ao invés de ficarem com inveja de Ageu, eles obedeceram-no, atenderam a sua voz. E o que nós precisamos para obedecer? Irmãos, o primeiro ingrediente de todos é o temor da palavra de Deus. Quando esse livro diz algo, eu acredito. Amém, irmãos? Tanto para bem, como também para mal. Eu acredito na palavra de Deus. E nós temos que ter um temor deste livro. A situação já estava tão ruim para eles, eles temeram então que algo de pior podia acontecer. Também pudera, 70 anos, hein? Na Babilônia. Não devemos ter medo de homens, nem precisamos ter medo de Satanás, mas todos nós precisamos ter um temor de Deus, porque o temor do Senhor é o princípio de toda a sabedoria. Uma senhora me telefonou e disse: ah, pastor Rômulo, ore por minha filha, ela está indo ao médico para ver alguns nódulos que surgiram em seus seios. E aquela senhora estava morrendo de medo. E ela me disse: pastor, eu estou em pecado. E eu tenho medo que Deus me julgue através de meus filhos. Graças a Deus, os nódulos eram apenas problemas hormonais que logo foram resolvidos. Mas eu tenho uma boa notícia para lhe dar. Deus é muito bom, amém, irmãos? E Ele não está com um chicote nas mãos, nos disciplinando a todo momento e à toa. A Bíblia diz que Deus é tardio em irar-se. A Bíblia diz que Deus é longânimo, amém, irmãos? Só que nós não devemos confundir a paciência de Deus com inércia. Porque Ele nos ama o suficiente para nos disciplinar. Podemos ter certeza disso. E eu tenho, irmãos, um temor reverencial de Deus nesta noite. Só que não é algo que eu fico pensando o tempo todo e nem preocupado com isso. Mas quando eu estou em pecado, é algo que eu lembro sempre. Que o mesmo Deus do Novo Testamento é também o Deus do Velho Testamento. Para obedecer também, vamos precisar da ação da palavra de Deus em nossas vidas. E Ageu, ele foi um profeta bem sucedido, mais bem sucedido do que eu, do que todos os profetas do Velho Testamento, eu creio, porque em geral, se você ler o Velho Testamento, você vai ver que os profetas do Velho Testamento, eles não eram atendidos de pronto, eles não eram bem sucedidos. Mas, irmãos, depois que Ageu pregou, adivinha o que aconteceu? Os líderes ouviram-no e, consequentemente, os liderados. Até o versículo 14, o chama de o mensageiro de Deus. Amém, irmãos? Melhor, o versículo 13, o mensageiro de Deus. E o versículo 14, deixa bem claro que a ação começou com os líderes, depois que culminou com o povo. E eu tenho certeza, nesta noite, que se Deus vai fazer alguma coisa por minha família, tem que começar comigo. Se Deus vai fazer alguma coisa pela minha igreja, tem que começar comigo. Terminando, o profeta Ageu deixa bem claro que a casa de Deus é um lugar muito importante. Nós não faltamos por qualquer razão, nós não trocamos a casa de Deus por qualquer outro evento, nós não chegamos atrasados se não for necessário, nós não saímos do banco e vamos tomar água ou ao banheiro se não for necessário, nós não conversamos durante o culto se não for necessário. A casa de Deus é um lugar muito importante e todos nós deveríamos ter zelo por este local. Zelo. Na época de Jesus, a casa de Deus era o quê? A sinagoga. E quem eram os líderes da sinagoga? Fariseus hipócritas e mercenários. Porém, Jesus nunca deixou de ir à casa de Deus, como era o seu costume. Apesar desses homens, apesar desses líderes, ele ia por causa de Deus e não por causa das pessoas. Ageu então nos ensina que a obra de Deus é mais importante que as nossas obras. A casa de Deus é o termômetro da nossa fé. Através dela eu sei se eu estou amando a Cristo ou não. Através dela eu sei se eu estou perto de Deus ou não. Você ama a casa de Deus? O salmista amava. Salmo 84:1. Quão amáveis são os teus tabernáculos, Senhor dos Exércitos.
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2: Camisa de Curaçao pode não ser usada durante a Copa. Google promete devolver mais água do que consome em data centers até 2030. O que fazer para o limpador de para-brisa parar de fazer barulho no outono? Uma das grandes estreias da Copa do Mundo de 2026, a seleção de Curaçao corre o risco de não utilizar o seu segundo uniforme em nenhuma partida oficial do torneio. A camisa de cor amarelo pastel com detalhes coloridos virou uma febre mundial e esgotou rapidamente nas lojas, mas pode acabar ficando fora dos gramados devido à tabela de confrontos da primeira fase. Como o regulamento define o uso da camisa principal nos três primeiros jogos, o modelo reserva só seria vestido caso a equipe avançasse para a segunda fase, também chamada de 1/16 avos de final, e se fosse necessário usar. No entanto, por estar numa chave considerada muito difícil, com a Alemanha, Costa do Marfim e Equador, a chance de classificação é bem baixa. O time estreia neste domingo contra a Alemanha, e os torcedores correm o risco de ver o sucesso de vendas apenas nas arquibancadas. O Google anunciou um plano ambicioso em 5 etapas para reduzir o impacto ambiental do consumo de água do resfriamento dos seus data centers, especialmente os voltados para IA. A meta principal da empresa é repor mais recursos hídricos do que consome até o ano de 2030, começando a implantação pelos Estados Unidos, a sua sede. Para alcançar esse objetivo, a gigante de tecnologia confirmou o investimento inicial de US$17 milhões em projetos de preservação de bacias hidrográficas e na detecção de vazamentos de tubulações locais. A preocupação com os recursos hídricos cresce à medida que o treinamento de modelos avançados de IA exige chips modernos que esquentam muito e demandam sistemas de refrigeração líquida contínuo. Estudos apontam que uma conversa simples de 50 perguntas com ferramentas de IA pode consumir até 0,5 litro de água pura. As manhãs frias e a baixa umidade do outono aceleram o endurecimento e o ressecamento das borrachas dos limpadores de para-brisa, provocando trepidações e rangidos irritantes ao dirigir. Esse problema acontece porque as palhetas acumulam fuligem nas estações quentes e perdem a flexibilidade com o choque térmico, pulando sobre o vidro ao invés de deslizar suavemente. Para resolver a situação, basta levantar as hastes e passar um pano umedecido com água e sabão neutro para remover a sujeira incrustada.
3: Previsão do tempo.
2: Domingo, 14 de junho de 2026, em Curitiba e região metropolitana, sol com muitas nuvens durante o dia e períodos de céu nublado. Noite com muitas nuvens, mínima 8, máxima 18. Em Cornélio Procópio e norte do Paraná, sol com muitas nuvens durante o dia e períodos de céu nublado. Noite com muitas nuvens, mínima 11, máxima 20. Em Taubaté e Vale do Paraíba, em São Paulo, dia de sol com algumas nuvens e névoa pela manhã. Noite com poucas nuvens, mínima 13, máxima 22. Em Pirassununga e centro-leste paulista, dia de sol com algumas nuvens e névoa pela manhã. Noite com poucas nuvens, mínima 11, máxima 24. As informações são do Clima Tempo.
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6: A chamada da meia-noite traz até você Pérolas Diárias de Vimalgo. Então ouvi uma como voz de numerosa multidão, como de muitas águas e como de fortes trovões, dizendo: Aleluia! Pois reina o Senhor nosso Deus, o Todo-Poderoso. Apocalipse 19, 6. Não deveríamos nós, como cristãos que estamos a caminho dessa eterna glória, tomar como exemplo aquilo que no céu merece tanto empenho e tanto tempo? Descuidamos totalmente o louvor e as ações de graça para com nosso Senhor. Se a tarefa mais importante dos anjos consiste em louvar a Deus, deve haver um motivo muito importante para isso. Se o céu julga suficientemente importante que Deus seja louvado dia e noite pelos querubins, isso deve ter consequências poderosas. Compare Apocalipse 4, de 8 a 11. Examinemos concretamente o assunto desta maneira. Se a tarefa mais importante dos exércitos celestiais consiste em louvar a Deus, logicamente a tarefa primordial dos homens também deveria consistir na adoração, no louvor e no agradecimento ao Senhor. Ao louvarmos e adorarmos ao Senhor, somos transformados passo a passo de glória em glória, na semelhança do Deus eterno. Por isso quero dizer que a adoração é a mais significativa atividade. Ela dá a Deus a condição de alcançar o alvo mais elevado do universo, que é conduzir muitos filhos e filhas à glória.

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A Bíblia fala sobre os sonhos humanos também no sentido de desejos, planos e aspirações do coração. No entanto, ela faz uma distinção clara entre os sonhos que vêm da vontade humana e os planos que são guiados por Deus. Continue em sintonia conosco e vamos acompanhar, após mais um segmento musical, o devocional do programa Salmos para a Família, adubando sonhos e também ressuscitando aqueles outrora mortos.

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2: Tema, sonhos adubados. Textos bíblicos, João capítulo 11, versículo 40 e Provérbios 27, versículo 9. Assim diz a palavra do Senhor. Respondeu-lhe Jesus, não te disse eu que se creres verás a glória de Deus? Como óleo e perfume alegra o coração, assim um amigo encontra doçura no conselho cordial. Jesus era amigo íntimo da família de Lázaro. Encontramos no decorrer das nossas vidas alguns amigos verdadeiros, os quais são adubos para os nossos sonhos e aqueles que são verdadeiros demolidores dos mesmos. Contaminam e devastam os nossos planos, jogando neles poeira, tirando com isso nossa visão, desmoronando tudo o que projetamos. Não deixe que os seus projetos de vida sejam deletados por amigos demolidores, pois eles não conseguem ver o que nós vimos em Jesus Cristo. O verdadeiro amigo o leva a realizar os seus sonhos. Amigos acrescentam, somam conosco, fazem parte dos nossos projetos. Por isso, não perca a oportunidade de desenvolver novos relacionamentos, pois eles poderão ser verdadeiros adubos para os nossos sonhos. Lembre-se, Jesus Cristo é o amigo verdadeiro, que sempre traz novidades para todos os dias das nossas vidas. Permita que Ele alimente os seus sonhos, pois o seu maior desejo é ser o seu parceiro nesse mega projeto. Receba o adubo divino e cresça. Oremos ao Senhor. Nosso Deus, nosso Pai, assim como Lázaro era amigo íntimo de Jesus, nós também, Senhor, temos prazer em sermos Teu amigo íntimo. Sabemos o quanto isso é importante, ó Pai, porque contigo nós aprendemos a descobrir os verdadeiros amigos em nossos irmãos em Cristo. Muito obrigado, ó Pai, porque esta é a nossa família. Por isso nós podemos acreditar, crer nos propósitos que envolvem esse relacionamento. Muito obrigado, Deus, pela Tua igreja. Obrigado, Deus, pelo Teu povo, por pertencermos a esta grande família cristã. Nós te adoramos, nós te louvamos pela alegria que está dentro do nosso coração. Em nome de Jesus. Amém.
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Pérsia, o Senhor levantava líderes para restaurar o seu povo e mostrar que a verdadeira vitória vem da obediência e da fé nele. Veremos isso logo mais com o estudo temático do pastor James Nash com o programa Ecos do Calvário aqui na BBN.

única capital brasileira fundada por franceses em 1612 é conhecida como a Ilha do Amor. Médico vascular lista os melhores vegetais para a saúde das artérias. Entenda a diferença entre inalação e injeção de adrenalina. São Luís, única capital brasileira fundada pelos franceses, destaca-se pela rica história e forte tradição cultural. O centro histórico, com mais de 4 mil casarões de azulejos portugueses, é patrimônio mundial da Unesco. Caminhar por suas ruas revela um passado preservado e cheio de detalhe. O destino oferece bom custo-benefício para os visitantes, com hospedagens mais acessíveis que outras capitais da região Nordeste. A partir de São Luís, é possível visitar os Lençóis Maranhenses e a histórica Alcântara. O clima é quente e úmido o ano inteiro, com chuvas no primeiro semestre. A culinária do Maranhão também é um atrativo à parte. Para a hospedagem, o centro histórico é ideal para quem busca imersão cultural. Já os bairros Calhau e Ponta da Areia oferecem estrutura moderna e proximidade com a praia. Vídeos e guias na internet reforçam a singularidade da capital maranhense. A agenda de eventos pode ser consultada no portal da Prefeitura. O cirurgião vascular Eric Oliveira reforça que uma alimentação rica em vegetais ajuda a prevenir a aterosclerose. A doença ocorre pela formação de placas de gordura que podem entupir artérias. Segundo o médico, fibras, antioxidantes e minerais são essenciais para evitar o problema. Há vegetais com nutrientes que protegem a saúde vascular. Entre os mais recomendados estão beterraba e folhas verdes escuras, ricas em nitratos, que ajudam na dilatação dos vasos. Já a cebola e alho se destacam pelos compostos anti-inflamatórios e antioxidantes. Esses alimentos contribuem para reduzir inflamações e melhorar o fluxo sanguíneo. Alguns também ajudam a diminuir o colesterol ruim. O especialista destaca ainda os grãos integrais, que possuem fibras solúveis capazes de reduzir o LDL, que é o colesterol ruim. O consumo regular desses alimentos fortalece a parede arterial e reduz riscos cardíacos. Vegetais protegem contra danos causados por radicais livres. Hábitos saudáveis são essenciais para manter artérias limpas. A adrenalina inalatória atua apenas nas vias respiratórias. Ela é indicada para crises de asma, bronquite, pneumonia e obstruções da glote. Nesse método, micropartículas entram pelos pulmões sem atingir diretamente a corrente sanguínea. Por isso, é considerada mais segura para problemas respiratórios. Já a adrenalina injetável é usada em paradas cardíacas e emergências circulatórias. Seu efeito é imediato e intenso, podendo causar riscos quando aplicada de forma inadequada.

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0: Lemos em 2 Coríntios 5,15: e ele morreu por todos, para que os que vivem não vivam mais para si, mas para aquele que por eles morreu e ressuscitou. 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
1: Na série Os Grandes Acontecimentos na Bíblia, estamos hoje estudando uma grande derrota para os israelitas, pois vamos estudar o assunto seguindo a Deus ou seguindo o seu coração. Encontraremos lições essenciais para a nossa vida cristã. Abra a sua Bíblia ao livro de Josué, capítulo 9, onde vamos estudar os gibeonitas e Josué. Israel já estava bem encaminhado no seu objetivo de conquistar a Terra Santa. Não era uma Terra Santa ainda, mas estava se transformando por cada vitória do povo de Deus. Deus tinha prometido à nação nova a vitória sobre as nações que habitavam a terra. Em Deuteronômio, capítulo 9, versos 4 e 5, Deus tinha dito à nação de Israel que ele iria dar a terra por dois motivos. Primeiro, porque pela iniquidade destas nações é que o Senhor as lança fora de diante de ti. E o segundo motivo, para confirmar a palavra que o Senhor teu Deus jurou a teus pais, Abraão, Isaque e Jacó. Deus deu várias ordens à jovem nação em relação às conquistas. Em Deuteronômio capítulo 7, verso 2, e quando o Senhor teu Deus t'as tiver entregue, e as ferires, totalmente as destruirás. Não farás com elas pacto algum, nem terás piedade delas. As duas referências mencionadas nos capítulos 7 e 9 são fáceis de entender. Uma razão que Deus estava entregando a terra à nova nação de Israel era para castigar e destruir o povo da terra por causa de suas iniquidades. E Deus disse que Israel não deveria fazer qualquer pacto e nem ter piedade das nações que estavam destruindo. Talvez achamos uma ordem assim ruim em destruir totalmente o povo da terra. Mas você deve lembrar, Deus é Deus. Ele é o Criador de tudo que existe e os criou para ter comunhão com Ele, o louvando e o adorando. As nações na terra adoravam deuses falsos e ídolos. Sendo que é tudo de Deus, ele pode corrigir e castigar conforme a sua grande sabedoria. Deus julgou o mundo em Gênesis 6 a 8, e Deus vai julgar o mundo de novo. É seu direito. Era a vontade perfeita de Deus, e o povo de Israel tinha a responsabilidade de obedecer à vontade perfeita de Deus. Mas vejamos o que aconteceu. Em Josué capítulo 9, versos 1 e 2, os reis na terra prometida se ajuntaram para discutir a situação deles, e a conclusão óbvia era ajuntar-se para lutar contra Israel. Mas havia um grupo de cidades, liderado pelos habitantes de Gibeão, decidiram agir diferente. Verso 4 diz que usaram de astúcia. Os versos 4 a 13 conta a história. Alguns dos homens da cidade se fingiram de embaixadores de uma terra longínqua. Tomaram sacos velhos sobre os jumentos, odres de vinho velho, rotos e recozidos. Calçaram sapatos velhos e remendados, e se vestiram de roupas velhas, e levaram pão velho e seco, e viajaram para se encontrar com Josué. garanto que chegaram sem tomar banho alguns dias para tapear mesmo. Chegando ao arraial dos israelitas, foram levados a Josué e começou o show do século. Josué perguntou a eles aonde moravam. Os embaixadores começaram a sua bela canção. Disseram que moravam num país muito longe, que na realidade era menos de 50 quilômetros, e que vieram por causa do nome de Deus, pois ouviram o que ele tinha feito nos últimos 40 anos. E veja a conversa deles em versos 12 e 13. Este nosso pão tomamo-lo quente das nossas casas para nossa provisão. No dia em que saímos para vir ter convosco, e ei-lo aqui agora seco e bolorento. Estes odres que enchemos de vinho eram novos, e ei-los aqui já rotos. E esta nossa roupa e nossos sapatos já envelheceram em razão do muito longo caminho. O engano voou. Disseram que quando saíram da casa, o pão estava quente, os odres de vinho eram novos, a roupa e sapatos envelheceram em razão do caminho longo. Não sei se você pensou, mas leva um bom tempo para sapatos e roupa e odres de vinho envelheceram. O pão, eu posso entender. Mas a história dos sapatos e roupa e odres era demais para aceitar. E no verso 14, Josué sentou para tomar as provisões deles e fez um pacto com eles. Talvez esta é a única coisa escrita contra a liderança de Josué, mas o erro foi grave. Vejamos os seus erros e os seus resultados. O que Josué e os anciãos fizeram, não fizeram por falta de sabedoria ou por ignorância. No verso 7, Josué perguntou, quem sois vós e de onde vindes? O que Deus tinha mandado fazer em Deuteronômio capítulo 7, verso 2, estava na mente de todos, Josué, os anciãos e o povo. O problema foi de não investigar a conversa. Logo, os gibionitas apaziguaram os israelitas contando a história dos 40 anos no deserto e como tiveram respeito e medo do Deus deles. Falaram que a sua fama já tinha atingido o seu país tão distante. E quem não gosta de ouvir a sua fama? Os gibionitas continuaram o engano, contando sobre sua viagem e como a sua roupa envelheceu. Precisavam consertar os sapatos e costurar os odres, os sacos de couro em que guardavam o seu vinho. Espere um minuto. Estes gibionitas tinham que ser atores dos melhores para contar uma história assim. Se o odre estourava, o vinho iria sair. E de onde comprava mais vinho? A Bíblia diz que ninguém coloque em um odre velho vinho novo. Mas enganaram Josué e os anciãos que estavam assistindo o teatro. Daí os gibionitas se dispuseram a serem servos dos israelitas, mesmo à distância. Essa é boa. Que proveito há em ter servos morando tão longe que viajando aos servos para lhes dar ordens iriam gastar os sapatos e os seus vestidos? Mas enganou Josué e os anciãos. Há pelo menos quatro áreas em que os gibionitas conseguiram enganar, enfraquecendo Josué e a maioria dos israelitas. Falaram do Deus dos israelitas, área religiosa. Falaram da fama dos israelitas, área do ego. Falaram de ser servos, área financeira. E falaram da distância e das dificuldades da viagem, área emocional. E engoliram a isca. A maioria dos problemas que atacam o salvo estão nestas quatro áreas. Se Satanás e seus amigos podem enganar você na área religiosa, você está frito. Ele começa com doutrinas falsas, doutrinas que levam você para o inferno, tais como salvação pelas obras. Daí, ele tenta levar você a aceitar doutrinas que blasfemam mais ainda contra Cristo e contra o Espírito Santo. Como dizer que Jesus não é Deus, mas é um pequeno Deus? Ou que Jesus é igual aos outros grandes profetas? E se isto não engana, ele leva você a aceitar comunhão mista, que Jesus não iria fazer. Josué cometeu 3 erros nessa história toda. Primeiro, no verso 7 e 8, ele aceitou as palavras dos embaixadores, sem investigar, mesmo sabendo que era contra as ordens de Deus. Segundo, Josué e os anciãos não usaram o bom senso. Aquela história de sapatos velhos, roupa velha, saco de vinho velho e pão seco, meu amigo, é demais. Que tipo de pão e quanto pão precisariam para uma viagem que envelheceu a roupa e os sapatos? Tinham que levar uma boa quantidade de pão e o pão tinha que ser bem embrulhado. Pense, Josué, eu não sou um general, mas eu posso ver essa conversa furada. O terceiro erro era pior do que os outros. Condena, culpa, arrasa a qualquer um que está querendo servir a Deus. Veja verso 14 de novo. Leia comigo. Então os homens de Israel tomaram da provisão deles e não pediram conselho ao Senhor. Que facada! A primeira coisa que deveriam ter feito era pedir o conselho de Deus. Qualquer um pode ser enganado. Até nós já temos sido enganados. O nosso problema maior está no fato que nós nos deixamos ser levados pelo ego, pelas emoções, pela prosperidade e pela comunhão errada, e não procurar os conselhos de Deus. Josué errou e começou logo a pagar o preço. Veja verso 16, 3 dias depois. Está lembrado do Êxodo 15, 13? Os israelitas estavam 3 dias do milagre do Mar Vermelho e começaram a se queixar contra Deus. 3 dias depois de fazer um pacto contra Deus, Josué ouviu que os embaixadores eram vizinhos e que moravam no meio deles. Josué ficou envergonhado perante o povo. Os anciãos ficaram envergonhados perante o povo. E o povo murmurava contra os príncipes. Os líderes perderam o seu testemunho. De Josué até a época do rei Saul, os gibionitas eram um espinho no calcanhar do povo de Israel. O rei Saul tentou destruir os gibionitas, matando muitos, mas Deus evitou os seus planos. O rei Davi, em 2 Samuel 21:2, resolveu o problema, mas custou 7 filhos de Saul. Foram enforcados. Quando você abre uma brecha, fazendo pactos com o mundo e as coisas mundanas, você sempre perde. Perde as bênçãos de Deus. É sempre melhor seguir a vontade perfeita de Deus do que seguir o seu coração ou as suas emoções. Se está seguindo as suas emoções e não os conselhos de Deus, pare neste instante. Ajoelhe-se. Confesse os seus pecados. Levante e comece a seguir a vontade perfeita de Deus. Passe algumas provas aqui na terra. E quando chegar no céu, receberá as suas recompensas. Até o próximo programa. e que Deus lhe abençoe.
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0: pensamos em Deus, dentre as muitas características que podemos lembrar, amor e justiça são as que mais se destacam. Por sua justiça como pecadores, mereceríamos a condenação eterna ao inferno. Mas por seu tão imenso amor, ele enviou seu único filho para morrer em nosso lugar na cruz. E agora, quando ele olha para cada um de seus filhos, ele não vê mais o pecado em nós. Assim, o sacrifício de Jesus por mim e por você. 1 Samuel 16, no verso 7 diz: porque o Senhor não vê como vê o homem, pois o homem vê o que está diante dos olhos, porém o Senhor olha para o coração. Você tem certeza do que Deus vê quando ele olha para o seu coração? Ele ainda vê um pecador, ou ali ele encontra um remido, resultado do sacrifício de Jesus na cruz? Se você não tem convicção de como responder essa pergunta, acesse agora www.bbnradio.org e clique em Como Chegar ao Céu para saber mais sobre a salvação e vida eterna.
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2: O Ministério Bíblico do Ar, EBAR, volta ao seu receptor, amado ouvinte, para o programa Felicidade Começa com Fé, Estudos Bíblicos. Nesta oportunidade, estamos refletindo sobre o que Deus é para nós, estudos preparados e apresentados pelo pastor Wagner Antônio de Araújo. O que significa dizer que Deus é nosso Salvador? Pastor Wagner vai nos responder, em síntese, com a expressão: salvar é algo realizado em favor de alguém que esteja perdido e que corra grande risco de vida. Assim também é a alma humana, e Jesus resolveu esta questão para nós. Com toda certeza seremos grandemente abençoados com esta reflexão. Lembramos que os nossos estudos são armazenados em nosso site www.ebaronline.com.br, setor de programação. Sinta-se à vontade para ouvi-los quantas vezes desejar e também indicá-los a outros. Se preferir contato telefônico, use o 021-2253-2849 em horário comercial de segunda a quinta-feira. Com a palavra, o pastor Wagner Antônio de Araújo e a gratidão da Escola Bíblica do Ar.

0: Olá, caríssimos ouvintes. Aqui é o pastor Wagner Antônio de Araújo. Mais uma vez, fomos agraciados com um convite da Escola Bíblica do Ar para produzir uma série de mensagens. Decidimos, após um período de oração e reflexão, meditar sobre o que Deus é para nós. Para toda a humanidade e o universo em geral, Deus é o Criador de todas as coisas. Em Jesus Cristo, Deus teve a palavra criadora, o Logos, e através dele, a tudo mantém e sustenta, desde a maior das criações até o menor dos grãos de areia. O Espírito Santo a tudo penetra, e assim, através de sua Trindade Santíssima, Deus é tudo para com todos. Deus manifestou o seu amor para com a humanidade, tendo criado o ser humano à sua imagem e semelhança, observou a insurgência de Satanás, adversário dele, um querubim caído que levou um terço das hostes angelicais à rebelião, vindo sorrateiramente tentar ao homem. Este, absolutamente livre para escolher entre fazer a vontade do Criador ou seguir o seu próprio caminho, optou por cair nas insinuações de Satanás, que lhe dizia fantasias. Deus ordenara que Adão e Eva não comessem dos frutos da árvore chamada da ciência do bem e do mal, e que no dia em que comessem, morreriam. Satanás mentiu e disse que isso jamais aconteceria. Disse que seriam como o próprio Deus, dominando a sabedoria. Ambos caíram, e Deus então castigou ao homem e a sua linhagem. Todo homem que nasce está escravizado e condenado ao pecado, pois essa foi a herança que recebemos do pecado de Adão. Ainda assim, movido de santo e puro amor, Deus decidiu redimir aos homens a quem chamasse. Deus prometeu um Messias, um ungido, que viria a ser o Cordeiro de Deus, que morreria para pagar o preço do pecado da humanidade. E isto ele fez, enviando a Jesus, que após o seu ministério terreno, tornou-se o Cordeiro de Deus, aprisionado, humilhado, chicoteado, morto numa cruz como criminoso e maldito. Cristo pagou pelo preço de nossos pecados. Mas ao terceiro dia, ressuscitou fisicamente, tornando-se o primeiro dentre os muitos que um dia também ressuscitarão por terem fé nele. Jesus Cristo prometeu vida eterna a cada um dos que ele chamasse, movendo seus corações ao arrependimento e à fé. Por isso, a sua morte e ressurreição tornaram-se basilares para a fé cristã. Depois de salvos por Cristo, chamados pela livre graça do Senhor, somos lavados pelo seu sangue, tornando-nos novas criaturas. Assim como está escrito em 2 Coríntios capítulo 5, verso 17. Assim que, se alguém está em Cristo, nova criatura é. As coisas velhas já passaram, eis que tudo se fez novo. O nosso relacionamento com Deus após a conversão torna-se um relacionamento de filho com o Pai, de servo com o seu Senhor, de criatura para com o seu Criador e de amigos de verdade. Foi Jesus quem afirmou: "Já não vos chamo servos, porque o servo não sabe o que faz o seu Senhor. Mas tenho-vos chamado amigos, pois tudo quanto ouvi de meu Pai, vos tenho feito conhecer." João capítulo 15, versículo 15. Deus nos salva em Cristo Jesus. Ele nos elegeu antes da fundação do mundo. Estando nós mortos em nossos delitos e pecados, Ele nos tirou da morte, da destruição e do caos, e estendeu sobre nós a sua mão transformadora, chamando-nos pelo nome, transformando-nos o coração, implantando em nosso ser uma nova mente e um novo coração, e nos preparando para o céu. Hoje, somos filhos, somos eleitos, somos salvos, somos discípulos, somos amigos de Deus. A relação do cristão com o Senhor é muito profunda e repleta de exemplos claros do que Deus pode ser para cada um de nós ao longo de nossas vidas. Quando estamos enfermos, Deus torna-se o nosso médico. Quando temos problemas emocionais, Deus torna-se o nosso psicólogo. Quando precisamos construir os nossos planos e vidas, Ele se torna o nosso engenheiro, o nosso arquiteto, o grande operador da nossa transformação. Ele também se torna o nosso protetor nas horas de grande perigo e de fenomenais tribulações. Ele também age como nosso advogado quando precisamos de perdão e de compreensão, pois, fadados ainda a pecarmos involuntariamente, precisamos de um advogado junto ao Pai que condoa-se de nossas fraquezas e imperfeições. Assim está escrito: filhinhos, eu vos escrevo estas coisas para que não pequeis. Se pecarmos, contudo, temos um advogado perante o Pai, Jesus Cristo, o justo. Ele é a propiciação pelos nossos pecados. 1 João capítulo 2, versos 1 e 2. Ao longo desta série, queremos explorar vários aspectos do que Deus é para o cristão, para o salvo, para aquele que encontrou a redenção no Cordeiro de Deus. Se você ainda não se arrependeu de seus pecados e recebeu a Jesus como Salvador, este é o tempo aceitável para que seja transformado e para fazer parte dos que são remidos pelo Senhor. Que Ele nos abençoe. Amém.
1: Vamos orar. Senhor nosso Deus e Pai, desejamos te agradecer pela salvação, pelo socorro, intervenção que temos em Cristo Jesus, nosso Senhor e Salvador. Que cada um dos nossos ouvintes tenha sido abençoado com este estudo tão precioso. Abre o nosso entendimento para entrarmos plenamente nesse lugar seguro, porque oramos em nome de Jesus. Amém.

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1: As boas novas de Deus para você memorizar esta semana aqui na BBN encontram-se em Isaías 40, 31. Mas os que esperam no Senhor renovarão as forças, subirão com asas como águias, correrão e não se cansarão, caminharão e não se fatigarão. 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Encontram-se em Isaías 40, 31. Mas os que esperam no Senhor renovarão as forças, subirão com asas como águias, correrão e não se cansarão, caminharão e não se fatigarão. 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

0: Bem-aventurados os que ouvem e guardam a palavra de Deus. Olá, seja muito bem-vindo à Escola Bíblica Dominical, o lugar onde juntos descobrimos os tesouros da palavra de Deus. Eu sou o Newton Costa e é uma alegria ter a sua companhia em mais um programa. Hoje damos continuidade ao nosso estudo detalhado sobre o primeiro livro de Samuel. E para nos guiar nesta jornada de aprendizado e aplicação prática, recebemos o reverendo Aguinaldo José Mendes, da Igreja Presbiteriana Betel, em São José dos Campos, São Paulo. Prepare a sua Bíblia e o seu coração. A palavra está com você, pastor Aguinaldo.
1: Graça e paz do Senhor a você, ouvinte da Rádio BBN, e é uma bênção poder compartilhar esse estudo com você. Nós estamos estudando o primeiro livro de Samuel, e hoje nós vamos ver os capítulos 9, 10 e 11. Saul é o nosso rei. Aonde Saul foi escolhido como o rei, eles pediram um rei no capítulo 8 e agora o rei foi revelado. No capítulo 9, verso 1 e 2, nós vemos aí as características de Saul. Nós vemos que ele era o filho moço, belo, era um homem alto, ele era um benjamita, homem e também filho de um homem de bens, ou seja, um homem rico, e não havia outro belo em Israel. Desde os ombros para cima sobressaía todo o povo, um homem alto, e fazia muita diferença ali em Israel. Dos versículos de 3 a 14, no capítulo 9, vemos o caso das jumentas perdidas. Então, o seu pai pede para que ele saia em busca dessas jumentas que se perderam. E nesse interim, então, Saul começa a ficar preocupado e não encontra estas jumentas. No capítulo 9, versos de 15 a 27, nós vemos então o encontro profético de Saul e Samuel, onde Deus havia direcionado para que Saul encontrasse com Samuel. Havia falado com Samuel e então eles se encontram aqui nos versos de 15 a 27. No capítulo 10, nos versos de 1 a 8, então vem as revelações futuras para Saul. No capítulo 10, nós vemos então a Samuel tomando ali um azeite e derramando sobre a cabeça de Saul e beijando ele e assim ungindo ele como um rei naquele momento. Porém, está na casa de Samuel ainda. E esse momento de unção vai acontecer também diante do povo. Nós vemos depois, no capítulo 10, dos versos de 9 a 16, o cumprimento das revelações para com Saul. Então, tudo aquilo que Deus havia falado através de Samuel, Samuel então fala com Saul e agora se cumpre tudo aquilo que havia sido dito a ele, nos versos de 9 a 16. Dos versos de 17 a 27, nós vemos então do capítulo 10, nós vemos a escolha de Saul como um rei. Então, Samuel convoca todo mundo ali em Mispa e faz subir então todo mundo ali para aquele lugar e dá ali uma palavra lembrando do que Deus fez e então diz que ali está o rei deles. Eles procuram e depois Saul está ali escondido atrás dos carros, mas Samuel revela onde ele está e diz aí que o Senhor escolheu para eles este rei. E todo mundo clama, então, viva o rei, né? Um versículo de número 24. E ali, então, Samuel diz ao povo os direitos do reino, escreve num livro e pôs perante o Senhor. Então despediu Samuel todo o povo, cada um para sua casa. E Saul também se foi para sua casa. E foi com ele uma tropa de homens cujo coração Deus tocara. Então, naquele momento, Deus estava abençoando a escolha de Saul, porque o próprio Deus havia direcionado Saul para este momento. No capítulo 11, dos versos de 1 a 11, nós vemos a primeira vitória sobre os amonitas, o que vai ajudar muito Saul a ter respeito no meio do povo, pois alguns estavam desprezando e não trouxeram presentes para Saul, não acreditavam nele como um rei, como o verso 27 diz, do capítulo 10 nos diz, que foram chamados até de filhos de Belial naquele momento. Alguns do povo que não estavam de acordo, ou que homens perversos. A expressão filho de Belial significa isso, homens perversos, no meio do povo de Israel, que não gostaram da escolha de Saul. Então essa batalha vencida no capítulo 11, dos versos de 1 a 11, contra os amonitas, isso trouxe, de certa forma, um calar da boca para aqueles homens. E conclui-se então o capítulo 11 com os versos de 12 a 15 desta renovação do reinado de Saul, aonde as pessoas queriam então matar aqueles que eram contra, e Saul diz que ninguém seria morto porque era dia em que o Senhor salvou a Israel. Parece crente, né? Parece que Saul é um grande crente, um homem de Deus, né? E que Deus está usando a sua vida, e de fato o Espírito de Deus se apossou dele, como o verso 6 diz no capítulo 11. Então Deus está abençoando a vida de Saul, Deus está prosperando e mostrando ao povo de que Deus de fato trouxe Saul para ser este rei. Porém, sabemos, né? Nós já conhecemos a história de Saul e sabemos que ele não continuou nos caminhos do Senhor. O que nós podemos tirar de lição aqui dos capítulos 9, 10 e 11? Primeiro, nós temos que lembrar aqui algumas questões interessantes. Deus na vida de Saul e Deus na vida do povo. Então, Deus na vida de Saul, nós vemos aqui as jumentas se perdendo. Depois Samuel fala para Saul o que vai acontecer. Deus fala com Samuel um dia antes que Saul vai procurá-lo. Acontece coisas na vida de Saul como Samuel falou. Então estas coisas todas vão fazendo com que Saul perceba que realmente Deus está escolhendo ele. Então antes foi necessário Saul reconhecer que Deus escolhera ele próprio, para que assim ele entendesse os propósitos de Deus na sua vida. E diante desses fatos todos, isso fez Saul repensar um pouco a respeito do agir de Deus sobre ele. Mas também nós temos a Deus na vida do povo. Foi necessário isso, algumas coisas acontecer para que o povo reconhecesse que Deus escolhera Saul. Então, primeiro, Deus revela onde Saul está no capítulo 10. Né? Saul estava escondido e Deus revelou que aonde ele estava. Veja o capítulo 10, verso 22. Então tornaram a perguntar ao Senhor se aquele homem viera ali, porque ele estava escondido. E respondeu: o Senhor está aí escondido entre a bagagem. Então Deus estava mostrando ao povo que ele não errou, que aquele que ele escolheu estava ali. Alguns não acreditam em Saul como o rei. Deus, na vida do povo, e por causa da incredulidade de alguns, Deus tem que interferir e mostrar que eles estão errados. Então, inimigos se levantam contra o povo naquele momento e os amonitas, então, fazem guerra contra Israel. E a vitória contra os inimigos, então, acontece no capítulo 11, pois o Espírito de Deus se apossou de Saul de tal forma que naquele dia veio a ser vitorioso. O verso de número 7 ainda diz que caiu o temor do Senhor sobre o povo e saíram como um só homem e venceram aquela batalha. Então, estes fatos todos fizeram com que o povo compreendesse que Saul era o rei deles. Quando nós pensamos na escolha de Deus e pensamos em Cristo como o rei da igreja, nós também vemos esses dois lados, Deus trabalhando, Deus na vida do crente e também Deus na vida da igreja, com os mesmos aspectos. nem sempre os problemas são o mal. Então, assim como nós vimos as jumentas se perderem, nem sempre alguns problemas são um mal. Deus está interferindo na vida do crente para que ele compreenda o seu agir. Nos nossos dias já foram escritos, lembre-se disso. Salmo 139, verso 16. Então, quando Deus está trabalhando na vida do crente, nós sabemos que Deus está no controle de todas as coisas. Ele já escreveu os nossos dias. E a vida do crente, assim como a vida de Saul, já estava determinada para aquele propósito. Terceiro, é que a Bíblia já profetizou algumas coisas na nossa vida. Tem coisas que já estão escritas a nosso respeito. E que nós não precisamos mais ficar correndo atrás de profecias, porque a Bíblia já revelou a respeito de para nós, assim como Samuel revelou para Saul algumas coisas que iriam acontecer, e ele então profetizou, e tudo aquilo que Samuel falou aconteceu na vida de Saul, assim também a Bíblia nos ensina e já profetizou a nosso respeito. E quarto, algumas dessas coisas já têm acontecido. E a outras ainda acontecerão. Quando nós pensamos agora no aspecto de Deus na vida do povo ou na vida da igreja, às vezes existem líderes escondidos dentro da igreja, assim como Saul também estava escondido atrás das bagagens. Tem gente que tem receio de assumir uma liderança, mas tem uma capacidade e Deus tem quer, às vezes nem é a capacidade, mas Deus que quer capacitá-lo, assim como nós vemos Deus fazendo isso com Saul, Deus quer fazer o mesmo no meio da igreja e levanta homens para isso, levanta pessoas para dirigir a igreja. Então, no meio da igreja existem líderes escondidos que precisam ser revelados. Segundo, alguns não acreditarão quando um crente for nomeado líder. E Jesus também foi desacreditado na sua própria cidade de Nazaré. Então lembre, nem todo mundo vai acreditar naquela pessoa, tão simples às vezes, que é tão capaz. Mas ele é capaz não por causa dele mesmo, não pelos seus méritos, mas porque Deus está com ele. É por causa da presença de Deus na vida dele que ele tem capacidade para fazer, para ser um grande líder. Quando Deus está com alguém, não é pelo que ele é, como ele é conhecido pelos outros, mas como ele é conhecido por Deus. E Deus pode usar quem ele quer no meio do seu povo. O seu Espírito coloca dons a quem lhe apraz, como 1 Coríntios capítulo 12 nos fala. E assim, qualquer um dentro da igreja pode ser um grande líder nas mãos do Senhor. Terceiro, lutas virão para gerar fé na igreja. Então, como nós vemos no capítulo 12, o Espírito do Senhor se apossou de Saul, assim também nas lutas e nas batalhas, Deus vai capacitar e vai gerar fé na igreja quando embates difíceis aparecem. E Deus, através dessa liderança que ele mesmo capacitou, ele mesmo prepara o povo para entender essa questão da fé, e assim o povo todo ser impactado, não só o líder, mas agora o povo. E quarto, Deus na vida do povo implica em que quando foi Deus quem escolheu, a vitória é certa. Você vai entender que Deus realmente está nesse negócio quando, diante dos embates que aparecem, a vitória vem. Pois quando não é um líder de Deus, quando o povo não está capacitado, quando o povo não entende, a derrota é certa. Mas quando é de Deus, não só o líder, mas como também todo o povo e o temor do Senhor sobre o povo, que então se une como um homem só, como o verso de 7 nos diz, então a vitória vem. Assim como nós vimos no capítulo 7. E assim, um povo preparado que compreende o agir de Deus, está sendo dirigido pelo próprio Deus. Então, meu querido, espero que os capítulos 9, 10 e 11 tenham sido de grande valia para a sua vida, e há muito mais que podemos tirar desse texto tão rico e tão maravilhoso para as nossas vidas e para a nossa fé.
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2: 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Ouça agora esta verdade bíblica. Médicos infectologistas alertam para os perigos de beijar muita gente. Através do beijo, doenças como a mononucleose, herpes e hepatite B podem ser transmitidas pela boca. Em muitos casos, as pessoas que estão infectadas por essas doenças não apresentam sintomas visíveis. E quanto mais parceiros a pessoa beijar, maiores são os riscos. O apóstolo Paulo, na sua primeira carta à igreja de Corinto, destaca o problema grave da imoralidade que havia entre os seus membros. Confira em 1 Coríntios 5, verso 1. A maioria daquelas pessoas eram recém-convertidas e a sua conduta pagã de outrora continuava a pesar, levando-os à corrupção geral e imoralidade. Agora que eles faziam parte do corpo de Cristo, eles deveriam buscar a santidade e não a imoralidade. De acordo com o texto de Gálatas 5:19, a natureza humana produz imoralidade sexual. Por outro lado, a natureza de Cristo produz uma nova vida voltada para a santidade, segundo Coríntios 5:17. Contrário ao pensamento popular, o corpo humano não existe para praticar a imoralidade. Confira em 1 Coríntios capítulo 6, verso 13. Eu sou Eduardo Steibel e encerro com uma palavra dos Salmos. O Senhor é bom e a sua misericórdia dura para sempre. Deus o abençoe.
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O objetivo do Ministério da BBN é que você encontre uma programação totalmente cristã para que o seu lar cresça no conhecimento da Palavra de Deus e apresentando a admoestação baseada em Efésios capítulo 6, versículo 4. Depois da virada da hora, vamos ouvir a pregação do pastor Renato Cordeiro de Souza, intitulada Pais, não irriteis os vossos filhos, com o programa Culto Dominical.

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2: Como fazer carteirinha de idoso para viajar de graça? O que fazer para amolecer a mandioca e deixar a macia e fofa durante o cozimento? Escoliose pode evoluir sem sintomas e comprometer a qualidade de vida de adolescentes. A carteira da pessoa idosa é um documento gratuito disponibilizado pelo governo federal para brasileiros com 60 anos ou mais e renda individual de até 2 salários mínimos. O benefício garante acesso a passagens interestaduais gratuitas ou com desconto em diferentes meios de transporte. O documento pode ser solicitado pela internet ou com apoio do Centro de Referência de Assistência Social, CRAS. A carteirinha serve como comprovação do direito previsto no Estatuto da Pessoa Idosa e facilita o acesso aos benefícios de viagem. A apresentação da carteira é válida em deslocamentos realizados por ônibus, trem ou embarcação. A medida busca ampliar a mobilidade da população idosa de baixa renda, assegurando o cumprimento dos direitos garantidos pela lei brasileira. A mandioca pode permanecer dura após o cozimento quando está muito seca, velha ou com excesso de fibra. Especialistas orientam que a escolha da raiz é fundamental para garantir uma textura macia, além do uso de água suficiente durante todo o preparo. A recomendação é optar por mandiocas de polpa clara, úmida e sem manchas, retirando o fio central mais rígido e cortando os pedaços em tamanhos semelhantes. Outro cuidado importante é evitar adicionar sal no início do cozimento, para não endurecer a superfície da raiz. Na panela comum, a mandioca deve cozinhar totalmente coberta por água até começar a abrir nas pontas. Já na panela de pressão, o processo leva entre 15 e 25 minutos após pegar pressão. Depois de macia, a raiz pode ser temperada com sal, manteiga, alho e ervas para ganhar mais sabor. A escoliose afeta entre 2 e 3% da população e é a principal deformidade da coluna em crianças e adolescentes. Especialistas alertam que a doença costuma evoluir sem sintomas nas fases iniciais e pode causar complicações graves se não for diagnosticada de maneira precoce. Segundo os ortopedistas, sinais como ombros desalinhados, cintura assimétrica e quadris em alturas diferentes devem ser observados por pais e responsáveis. A forma mais comum da doença é a escoliose idiopática do adolescente, que representa cerca de 80% dos casos e ocorre principalmente entre meninas de 10 a 14 anos. Com a chegada das chuvas e maior oferta de pasto, especialistas apontam que o verão é a principal janela para elevar o desempenho da pecuária de corte. A gestão correta do pasto e da suplementação pode aumentar os ganhos com menor custo. Para isso, decisões devem ser diárias e baseadas em dados. Segundo o consultor Eduardo Batista, muitos produtores ainda subestimam o potencial da pastagem por falta de controle de indicadores fundamentais. O manejo deve considerar altura de pasto, taxa de lotação e consumo de suplementos. Mesmo com abundância de capim, carências minerais podem prejudicar o desempenho. Entre as práticas recomendadas estão a correção do solo, o pastejo rotacionado e a suplementação adequada por categoria.
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3: As boas novas de Deus para você memorizar esta semana aqui na BBN encontram-se em Isaías 40, 31. Mas os que esperam no Senhor renovarão as forças, subirão com asas como águias, correrão e não se cansarão, caminharão e não se fatigarão. 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Mas os que esperam no Senhor renovarão as forças, subirão com asas como águias, correrão e não se cansarão, caminharão e não se fatigarão. 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

0: mês de maio, nós fizemos aqui o mês da família, falamos sobre vários aspectos da família, mas ficou faltando falar para os pais. Eu falei para os filhos e eu queria hoje que você olhasse para mim e lesse pra, comigo, por favor. Pode passar aqui, pode passar. Vamos ler todos juntos, Efésios 6,4, juntos. Pais, não façam seus filhos ficarem com raiva ou magoados, mas criem eles com correção e ensinando o caminho do Senhor. Pais, não irritem seus filhos para que eles não fiquem desanimados. Agora a palavra de Deus vai falar diretamente aos pais. E é interessante que esse texto está inicialmente dirigido à figura masculina, pateres. Mas esse ensino também serve para as mães. A mensagem é clara. Deus quer que os filhos sejam criados com amor, firmeza e cuidado. Uma tradução inglesa é maravilhosa. Ele diz assim: pais, não irriteis vossos filhos para não perder os seus corações. Olha que coisa. Para não perder os seus corações. E a palavra irritar é não torná-los amargurados. E a ordem de Deus para os pais é a seguinte: os pais devem tratar os filhos de um jeito que não gere revolta, não gere tristeza ou desânimo no coração deles. Uma ideia importante aqui: os pais não devem machucar os corações dos filhos. O coração do filho ficar amargurado, ferido ou desanimado. Desafio para nós, pais: os filhos devem ser criados com amor. Calvino disse assim: sejam criados amorosamente. O que que costuma irritar os filhos? O que que costuma magoar os filhos? O que causa nós perdermos o coração dos filhos? Em primeiro lugar, quando os pais são injustos e incoerentes. Acima de tudo, isso é uma forma de injustiça. Quando você corrige o seu filho de um jeito hoje e de outro jeito amanhã, ou quando exige uma coisa, mas vive de outra forma. Um exemplo disso é quando o filho vê o pai mandando fazer uma coisa e ele mesmo não faz. Manda o filho fazer uma coisa, fazendo o certo, mas ele vive o errado. Isso fere o coração da criança. Você exige que seu filho coma tudo e você não come tudo. Às vezes uma palavra do próprio filho faz o pai perceber que está sendo incoerente. Pastor amigo estava dizendo que alguns anos atrás aconselhou um homem que estava traindo a sua esposa. E o seu filho, conquanto fosse pré-adolescente, estava percebendo tudo aquilo, até que um dia disse para o pai o seguinte: pai, o senhor não pode fazer isso, o senhor é um homem casado. E aquela palavra do filho foi um soco na incoerência daquele pai, fazendo repensar, retornar à sua família e à sua esposa. Os filhos ficam feridos, irritados, quando sentem que estão sendo tratados com injustiça. E muitos pais confundem os filhos porque uma hora dizem sim e noutra hora dizem não, sem firmeza e sem clareza. Muita gente carrega até hoje, dor de ter sido tratado com injustiça dentro de casa. E esse tipo de tratamento deixa marcas profundas no coração do filho. E quando isso acontece, a mágoa vai crescendo e o relacionamento entre pais e filhos vai ficando ferido. A disciplina sem justiça machuca os filhos. Quando um filho é tratado melhor que o outro, isso também gera dor, inveja e revolta. Foi assim na história de José. Nós estamos cansados de ouvir e ler e passar para os nossos filhos a história de José. O favoritismo de Jacó por José trouxe tristeza, trouxe inveja entre os outros irmãos. Eles ficaram com raiva de José e ressentimento contra o pai. O que que traz irritação e mágoa dos filhos? Quando os filhos só recebem críticas e nunca recebem incentivos. Outra coisa que machuca muito é quando os pais não reconhecem nada de bom nos filhos. Quantos pais nunca são capazes de elogiar os filhos? Eu me lembro, tratando com um homem muito querido da minha igreja, em outro ministério, ele disse: pastor, eu nunca recebi um elogio. Quando eu fazia alguma coisa errada, meus pais me batiam. Nem no meu aniversário os meus pais me davam parabéns. Eu, quando fazia alguma coisa certa, eu não fazia nada mais do que a minha obrigação. E ele me falou aquilo cheio de mágoa. Há pais que estão sempre prontos para criticar, mas tem uma imensa dificuldade em elogiar. Eu li alguma coisa muito interessante, mas antes deixa eu dizer. Por exemplo, quando o filho ouve palavras assim: você não presta para nada, você não faz nada certo, você só me dá desgosto, seu irmão não faz isso. Palavras duras que entram fundo no coração de uma criança, de um filho, e podem feri-la e feri-lo por muitos anos. Sem perceber, os pais podem encher o coração dos filhos de tristeza, mágoa e desânimo. E essa é uma das formas mais fáceis de trazer irritação e amargura ao coração deles. E às vezes nem percebemos nós, pais, que nós estamos fazendo isso. Toda criança quer sentir que tem valor aos olhos do pai e da mãe. Ela quer ouvir uma palavra de aprovação, de carinho e de incentivo. John Eldridge, no livro Coração Selvagem, um livro escrito para os pais, ele afirma que uma das maiores expectativas do filho em relação ao seu pai, homem, é saber se ele tem valor aos olhos dele. Por isso os filhos precisam ser encorajados, valorizados e lembrados de que eles têm valor. E é muito fácil machucá-los com palavras. Por isso os filhos precisam de encorajamento. Até numa brincadeira, uma comparação mal colocada pode machucá-lo. Por isso, pais, usem palavras que os levantem, usem palavras que encham eles de orgulho, não palavras que os derrubem. Eu gosto da historieta que eu li, de um pai que sempre criticava o seu filho, ele sempre falava mal do filho. E um dia, ao olhar para as notas do boletim, parecia até meu pai quando eu li isso: filho, na sua idade, Rui Barbosa era o melhor aluno da classe. E aí o filho respondeu: eu quero lembrar quem foi Rui Barbosa. Rui Barbosa foi jurista, político, diplomata, advogado, escritor e orador brasileiro conhecido como o Águia de Raia, por sua atuação internacional e defensor da liberdade e dos direitos individuais. É um orgulho da história brasileira, Rui Barbosa. Aí o pai vira-se para o filho e fala assim: na sua idade, Rui Barbosa era o melhor aluno da classe. E o filho respondeu: pai, na sua idade, ele já era águia de raia. Queridos irmãos, Quando é que nós irritamos os nossos filhos? Pais, não irriteis os vossos filhos, diz a palavra. Quando falta presença, cuidado e atenção. Hoje muitos filhos não precisam só de coisas materiais, eles precisam de direção, presença e exemplo de casa. Robert Collins, ele escreveu um livro que ficou famoso, Plano Mestre de Evangelismo. Um bom livro para se ler. Ele diz assim, penso que o que os filhos precisam desesperadamente nos dias de hoje é um propósito moral. Os pais estão preocupados em conduzi-los ao colégio certo, comprar melhores roupas, mostrar uma boa vizinhança, dar-lhes melhores brinquedos, fazerem viagens interessantes. E embora tais coisas sejam importantes, os pais não estão gastando tempo com os seus filhos, pelo menos o suficiente. Muitos pais se preocupam em dar coisas aos filhos, mas não dão tempo, conversa e atenção. Até filhos que têm tudo materialmente podem carregar uma enorme tristeza no coração quando lhes falta atenção e cuidado no lar. John Drescher, que é um dos meus autores prediletos quando fala de família, ele tem um livrinho que todo pai que tem filho pequeno devia ler. Esse livro foi escrito em 1900 e Aracide Almeida, está atualizado até hoje. O nome do livro é Sete Necessidades Básicas da Criança. E nesse livro, ele conta que um pai gostava muito de carro e dava uma atenção muito especial aos carros que tinha. Estava sempre lavando, polindo, cuidando dele. Um dia, quando o pai lavava o carro, ele se aproximou, o filho se aproximou e disse, pai, por que que o senhor cuida tanto desse carro, cuida tão bem? Eu vejo o senhor quase que toda semana lavando o carro, polindo o carro, cuidando de tantos pormenores. Por que que o senhor faz isso? Ah, meu filho, porque quando eu for vendê-lo, eu vou conseguir um preço muito melhor, porque ele estará bem conservado. E ao ouvir aquela resposta, aquele comentário, o filho saiu dali pensando assim, eu acho que eu não valho tanto, não. O meu pai nem liga para mim. Muitas vezes o problema não é falta de dinheiro, é falta de atenção. Os pais não percebem aquilo que está acontecendo dentro do coração dos filhos. Para os filhos, tempo, atenção é prova de amor. E eles se sentem amados quando os pais estão presentes. Brincar, conversar, estar junto com os filhos é uma forma de você dizer, você é importante para mim. Guilherme, cheguei de Portugal e fui morar pertinho do Maracanã. Eu ia ao Maracanã a pé. E meu filho, coitado, ele tem um ponto fraco, ele trouxe para o Flamengo. E aí, irmãos queridos, ele fala assim, pai, vamos ver um jogo, vamos ao Maracanã, do meu lado. E ele queria que eu fosse ver o jogo do Flamengo, irmãos. Aí eu não queria ver o jogo do Flamengo, né? E eu fiquei empurrando com a barriga, sabe? Aí um dia eu parei e falei assim, meu filho está me chamando hoje para ir para o Maracanã e eu nunca vou. Vai chegar um tempo em que eu vou querer ir ao Maracanã com ele e já vai ser tarde demais, ele não vai querer ir comigo. Falei, vamos ao Flamengo lá. E fomos ver Flamengo e Grêmio, irmãos. Perdão, Flamengo e Corinthians, só dava o Corinthians, era aquele time do Vanderlei Luxemburgo que foi campeão de tudo. Pai, temos que ir na raça, vamos ficar na raça. Aí tá bom, fui lá para a raça, secando o Flamengo, torcendo para o Corinthians e me aguentando na torcida. Irmão, só deu Flamengo ganhou de 4-1. E naquele dia que eu fui àquele jogo, até o Flamengo jogou bem, irmãos. né? Mas eu fui lá com meu filho. James Dobson afirma que tempo é moeda emocional. Os filhos se sentem amados ou rejeitados na medida em que gastamos tempo com eles. Se você quiser ver o perigo do descuido dos pais, basta olhar para a história de Davi e da sua família. Davi não teve tempo para os seus filhos. Olhe para a família de Davi. Não teve tempo para corrigir o seu filho Aminon, filho mais velho, primogênito, que seria o herdeiro natural direto do trono, mas que urdiu, tramou, maquinou um golpe, uma encenação, porque se apaixonou por sua irmã e assim a violentou. Violentou a sua própria irmã Tamar. Ele não teve tempo para cuidar dessa sua filha, que foi envergonhada, ultrajada pelo próprio irmão. Não cuidou do coração de Absalão, irmão de Tamar, que nutriu ódio gigante contra Aminon e o assassinou. E depois se voltou em ódio contra o próprio pai. Davi não teve tempo para cuidar do coração dos filhos. E isso foi trágico na sua biografia. A ausência e descuido dos pais podem trazer consequências muito sérias para a vida dos filhos. Davi falhou em corrigi-los. Davi falhou em protegê-los. E de ser pai em momentos muito graves. E esse falta de cuidado trouxe dor ao seu coração, violência e destruição para dentro da sua própria casa. Com mais atenção, com mais sensibilidade, com mais firmeza, muita tragédia poderia ter sido evitada. Sua desatenção para o que estava acontecendo com os seus filhos e a incapacidade de perceber a direção que o coração deles estava seguindo fez com que a história da sua família fosse trágica. Eu mesmo, na minha adolescência, eu vi colegas meus, meus vizinhos, começando a se envolver com drogas, começando a experimentar maconha, lá embaixo do prédio onde nós morávamos. E os pais nem desconfiavam disso. Os pais nem se davam que os filhos estavam se envolvendo, começando a se envolver com drogas. Porque os pais não se importavam onde estavam os filhos. Meu pai trabalhava muito. Eu me lembro de meu pai saindo 7 horas da manhã e só chegando 8:30 da noite em casa. De segunda a sexta era assim. Saía cedo e chegava tarde. Mas quando chegava em casa, comia alguma coisa rápida e saía para ver onde estava cada filho. Já contei essa história aqui. Nós morávamos num condomínio grande e ele fazia ronda, procurando cada um. E quando via no meio dos meus colegas, era o maior mico, irmãos. Não havia essa expressão, era o maior mico. Ele me dava um abraço, me cheirava para ver se tinha cheiro de fumo, de maconha, de alguma coisa assim. Tudo bem? Tudo. 10 horas em casa. Eu passava uma vergonha, irmãos, né? Mas aquele mico se chamava amor, zelo e cuidado. Quarto lugar. Quando é que você irrita seu filho, meu querido? Quando há dureza, gritos e violência dentro do casa. Os filhos também se machucam quando são tratados com dureza, grosseria e palavras pesadas. Brigas, gritos, ameaças, confusão dentro de casa trazem insegurança e medo para o coração das crianças. Volto a John Drescher, 7 necessidades básicas da criança. Ele diz que quando pais constantemente brigam, discutem, se xingam, fazem ameaças, isso traz uma insegurança tão grande, porque os filhos começam a viver sob a ideia de que os seus pais vão se separar. E aqueles pais são as pessoas referenciais mais importantes que eles têm em casa. Muitas vezes, as crianças assim pensam até de forma errada que a culpa dos problemas da casa, das discussões deles, é delas. Palavras agressivas, violência dentro de casa, enfraquecem os filhos, geram medo, tristeza, revolta, magoam o coração dos filhos. São comportamentos destrutivos dentro de casa. Lares debaixo de abuso verbal intimidam os filhos, causam depressão, medo, ansiedade, filhos ficam fragilizados, gera também muita agressividade nos filhos, porque ele está vendo você como exemplo. E amanhã eles vão ser agressivos também. Isso vai surgir na fase adolescência, da adolescência na fase adulta e muitas vezes nos seus próprios lares. A orientação da Bíblia vai em duas direções. Corrigir e ensinar os filhos no caminho do Senhor. Criar os filhos com disciplina. Disciplina é correção com amor. Disciplina serve para colocar limites nos filhos, protegê-los. Crianças, muitas vezes, elas não entendem os perigos que elas têm pela frente. Ela não tem noção do que é perigoso. Por isso, os limites servem para protegê-las. Os limites não protegem somente o corpo, mas também o caráter delas. Vou repetir isso. Não é só para proteger o corpo dos filhos, é para proteger o caráter dos filhos. Quando as crianças crescem, e agora estou falando para os mais crescidinhos ali, e vocês já são adolescentes, vocês são jovens, pais, prestem atenção aqui. Quando os filhos crescem, os limites continuam sendo necessários. Eles não gostam, mas os limites são necessários. Porque ajudam na formação do caráter, na orientação do caminho certo. Muitos filhos vivem sem limites, sem direção, sem saber o que é certo e errado. E alguns desses filhos vão crescer agressivos, descontrolados e sem respeito. Há famílias que sofrem muito porque os filhos nunca aprenderam limites dentro de casa. E os pais podem e devem disciplinar seus filhos com firmeza, amor e temor a Deus. Os filhos precisam aprender o valor do não. Não tenha medo de dizer não para o seu filho. Esses nãos, muitas vezes, são as coisas mais amorosas que você faz pelo seu filho. A Bíblia adverte, Provérbios 29:15. A vara da correção dá sabedoria, mas a criança entregue a si mesma, envergonha a sua mãe. Não retires a disciplina da criança, pois a fustigares com vara, nem por isso morrerá. Tu a fustigarás com a vara e livrarás a sua alma do inferno. Provérbios 23:13-14. Disciplinar nem sempre é fácil, mas faz parte do cuidado e do amor dos pais. Disciplina bíblica é dar direção, correção e ensino para o caminho certo. Então, criem os filhos ensinando o caminho do Senhor. Além de corrigir, os pais também precisam aconselhar, orientar e ensinar. Minha irmã é a mais velha nossa, num grupo de 5 irmãos, e ela morava relativamente perto de mim quando eu me casei e fui pastorear em Guaíba. E muitas vezes fiquei com os meus sobrinhos, e eu falava para minha irmã, para Jane, esses meus sobrinhos são tão mal educados. Aí nasceu meu filho. Quando nasceu meu filho, eu disse para Jane, de repente esses meus sobrinhos melhoraram tanto, né? Irmãos, o melhor filho para se educar é dos outros. A gente educa mole o dos outros, irmãos. Mas nossos filhos precisam de correção. Eles precisam saber o que podem e o que não podem fazer. E eles precisam saber por qual caminho eles devem andar. A palavra de Deus é o nosso manual para criar os filhos. Ela precisa ser ensinada dentro de casa. O grande desafio é ajudar os filhos a pensar e viver de acordo com a palavra de Deus. Ensinar não é só dar bronca, não. É mostrar princípios, valores, direção e exemplo de vida. Não se trata só de corrigir, mas também de orientar e aconselhar com amor. Eventualmente eles nos questionarão, eventualmente eles não concordarão com a nossa decisão, mas uma das funções claras na Bíblia é que os pais devem criar os filhos na disciplina e evitar que sejam desordenados, principalmente nós que somos líderes na igreja. Isso está lá em 1 Timóteo 3, 4 e 5. Deixa eu chegar para o final. Quando os pais irritam os filhos, o resultado pode ser tristeza, desânimo, revolta, mágoa e até feridas profundas na alma. Um exemplo disso aparece na vida de Esaú, irmão de Jacó. Por causa dos conflitos e das preferências, dos favoritismos que havia naquele lar, dentro de casa, Esaú se tornou um homem amargurado. Ele casou com mulheres cananeias, contrariando o coração dos pais, e fez isso de pirraça. Casou com mulheres que os pais não aprovavam de pirraça, só para magoá-los, só para ferir os pais. Então, quando há divisão, favoritismo, confusão dentro da casa, o coração dos filhos também adoece. Muitas vezes o filho reage de forma errada porque já está ferido por dentro. Um filho amargurado carrega feridas profundas e muitas vezes acaba ferindo outras pessoas também. A base de tudo é correção, de correção é o ensino do Senhor. Queridos irmãos, eu não posso acabar isso sem apresentar algumas orientações práticas. O que os pais não devem fazer? Em primeiro lugar, não corrija o seu filho só quando ele erra. Vou repetir. Não corrija seu filho só quando ele erra. Se os filhos só ouvem os pais quando fazem algo errado, acabam acreditando que nunca são bons o suficiente. Aplique isso assim, elogie o esforço, elogie o progresso, elogie as boas atitudes. Segundo lugar, não humilhe seu filho. Corrigir não é envergonhá-lo. Frases como, você não serve para nada, seu irmão é muito melhor que você, você nunca faz nada direito. Isso machuca profundamente. Isso pode marcar a vida dele inteira. Terceiro lugar, não cobre do seu filho o que você mesmo não vive. Os filhos observam mais do que escutam. Eu sempre aprendi isso. Os filhos têm um ouvido maravilhoso. Mas eu tenho uma notícia muito ruim para lhe dar, pai. Eles têm uma memória melhor ainda. Eles ouvem. Você pensa que eles não estão ouvindo, eles estão ouvindo vocês, pais. Conversa de vocês, reflexões que vocês fazem. Eles estão ouvindo. E eles se lembram. Pai, naquele dia o senhor fez isso. Filhos têm um ouvido assim. Se os pais exigem respeito, honestidade e domínio próprio, precisam demonstrar respeito, honestidade e domínio próprio. Você precisa mostrar essas virtudes em casa também. Quarto, não corrija o seu filho com raiva. Mas deixa eu dar um acréscimo. cuidado com o tipo de castigo que você dá aos seus filhos quando está com raiva. Eu acho que a frase melhor é essa. Que às vezes, se passar a raiva, você não vai fazer nada. Não é assim? A gente está com raiva, filho, você já ensinou, falou, cansou de falar e ele tem me fazer errado. Fica com a raiva danada e vai lá, vai corrigi-lo e às vezes vai se exceder. Então tome muito cuidado, você está zangado, está muita raiva, está muito irado. Cuidado com o tipo de castigo que você vai dar. A correção deve ser resultado de amor e propósito, não de explosão emocional. Muitos filhos não se revoltam com a disciplina em si, mas eles se revoltam com a injustiça na disciplina. Está entendendo? Quinto, não compare um filho com o outro. Cada filho é único. Comparações geram inveja. Comparações geram competições. Comparação gera sentimento de rejeição. Filhos são diferentes. Seis. Não seja ausente dentro da própria casa. Pais, essa é para pegar mesmo. Não seja ausente, eu falei que não pode ser ausente, mas agora eu estou dizendo, não seja ausente dentro de casa. Estar em casa não significa estar presente, vocês sabem disso. Muitos filhos têm comida, roupa, escola, mas sentem falta de atenção, da sua atenção. Sentem falta de conversa, da sua conversa. Sentem falta de afeto, do seu afeto. Sétimo, não exige a perfeição. Quando os pais exigem perfeição dos filhos, eles vivem frustrados ou desistem de tentar. Paulo diz em Colossenses que o resultado pode ser que eles fiquem desanimados. Desanimados. Agora, o que que você deve fazer? O que que o pai deve fazer? Em primeiro lugar, demonstre amor pelos seus filhos todos os dias. Não presuma, preste atenção, não presuma, não preveja, não creia que os filhos saibam que você os ama. Então, pode dizer, sempre que puder, eu amo você, eu tenho orgulho de você, eu estou feliz por ser seu pai, eu estou feliz por ser sua mãe. Você me traz um orgulho muito grande. E eu li, não sei onde, uma coisa que me tocou profundamente. Ele disse o seguinte: nós demonstramos amor para os nossos filhos quando eles são pequenininhos. Nós ficamos beijando os nossos filhos nenéns, pequenininhos. Quantas vezes seu filho de 3 anos, 4 anos, você agarra, você quer agarrá-lo, você quer beijá-lo, você fica paparicando o seu filho. Com muita constância e facilidade, nós dizemos, eu te amo, você é meu querido, coisas assim. Aí eles crescem. E agora eles entendem o significado, dessas ações. Eles entendem o significado de dar um abraço. Eles entendem o significado, eu amo você. Você é muito especial para mim, eu tenho orgulho de você. Eles entendem isso. E nós deixamos de abraçá-los, deixamos de beijá-los e deixamos de fazer declaração de amor para eles. Quando eles entendem, nós não falamos. Pequenininhos, nós cansamos de falar. Queridos, você já disse para o seu filho grandão, maior que você, que está crescendo, o quanto você o ama e o quanto você se orgulha dele? Faça isso. Primeiro, demonstre amor todos os dias. Segundo, ouça antes de julgar. Você não quer irritar seu filho. Ouça antes de julgá-lo. Muitas irritações dos nossos filhos surgem porque nós, pais, falamos muito e escutamos pouco. Ouvir transmite valor. Se eu fosse essa garotada, gravava isso. Terceiro, corrija com firmeza e amor. A Bíblia não ensina permissividade. A Bíblia também não ensina autoritarismo. Ela ensina autoridade amorosa. O objetivo da disciplina não é punir o passado. O objetivo da disciplina é formar o futuro. 4. Passe tempo com seus filhos. Os filhos interpretam tempo como amor. Refeições juntos. Nada de almoçar eles na sala e você na cozinha. Conversas, brincadeiras, caminhadas, oração em família. Tudo isso cria vínculos profundos. 5. Peça perdão quando errar. Pais não perdem a autoridade quando pedem perdão aos filhos. Sabe o que é que você ganha? Credibilidade. Um filho que ouve, filho, eu errei com você, me perdoe. Aprende duas coisas. Aprende humildade e aprende graça. 6. Encoraje seu filho. Todo filho precisa de alguém que acredite nele. Palavras de encorajamento fortalecem a alma. 7. Leve seus filhos para perto do Senhor. Efésios 6 diz assim: criai-os na disciplina e na admoestação do Senhor. A maior responsabilidade dos pais não é apenas preparar os filhos para uma profissão, mas para uma vida com Deus, uma vida com o Senhor. E deixa eu terminar com essa frase. Pais, os filhos não precisam de pais perfeitos, precisam de pais presentes, amorosos, firmes e dependentes da graça de Deus. Eles podem até ser corrigidos muitas vezes, mas nunca devem duvidar de que são amados. Que Deus nos abençoe como pais a não irritarmos os nossos filhos, mas para criarmos em amor e na dependência do Senhor. Deus nos abençoe.
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2: Um terço das pastagens brasileiras tem alto vigor e dois terços da área de lavouras temporárias são cultivados mais de uma vez no mesmo ano. Estudo mostra que jovens têm queda de quase 25% na depressão e mais de 16% na ansiedade após uma semana sem rede social. Com tamanho impressionante, a maior praia do mundo fica aqui no Brasil e entrou para o Guinness Book. Atividades agropecuárias ocupam mais de 30% do território brasileiro, com mais da metade dessa área correspondendo a pastagens plantadas e o restante destinado à agricultura. Nos dois casos, imagens de satélite indicam intensificação do uso do solo, quase dois terços da área ocupada por lavouras temporárias, como soja, milho ou algodão, que apresentam mais de um ciclo, que pode ser de outra cultura ou de plantas de cobertura do solo, e mais de 3 em cada 4 hectares de pastagens, com médio ou alto vigor, condição para a criação de maior número de animais por hectare. Estes são alguns dados do MAP Biomas. O mapeamento aponta que o milho é a principal cultura de segunda safra aqui no Brasil. E a grande maioria das lavouras de milho de segunda safra, mapeadas pelo MAP Biomas, foram implantadas após a colheita da soja. Em relação a estados, o mapeamento identificou que em 2024, dados mais recentes, foram cultivados mais de 7 milhões de hectares com milho e pouco mais de 1 milhão e meio de hectares com algodão na segunda safra no estado do Mato Grosso. O Paraná apresentou um total de 5 milhões de hectares plantados com segunda safra. O uso das redes sociais se tornou parte central da rotina dos jovens, um espaço de conexão e aprendizagem, mas também de comparação constante, exposição a padrões irreais em excesso. Profissionais de saúde mental vêm alertando que esse ambiente, quando consumido sem pausas, pode intensificar a ansiedade, afetar o sono e reforçar inseguranças que já existem offline. Nesse cenário, uma nova pesquisa publicada na Yama Network Open traz dados importantes sobre o impacto de pequenas interrupções nesse ciclo. O estudo acompanhou adultos de 18 a 24 anos que decidiram reduzir o uso das redes por uma semana e registrou quedas expressivas nos sintomas emocionais. A ansiedade caiu mais de 16%, depressão quase 25% e insônia quase 15%. Mesmo continuando a usar o celular para outras atividades, a simples retirada de plataformas como Instagram, TikTok e Snapchat reduziu comportamentos associados ao desgaste emocional, como comparação social e rolagem compulsiva. A Praia do Cassino, no Rio Grande do Sul, é um dos lugares mais surpreendentes do litoral brasileiro. Famosa por sua grandiosidade, ela já recebeu o título oficial de maior praia do mundo. Reconhecimento registrado no Guinness Book em 94, Livro Mundial dos Recordes. E não por acaso, né? Sua extensão é tão monumental que pode ser identificada até do espaço. Com mais de 250 quilômetros de comprimento, essa faixa contínua de areia é a mais longa do planeta. A impressionante dimensão foi reforçada em 2013, quando um satélite registrou imagens que evidenciam a vastidão desse litoral único. A parte mais frequentada fica no município de Rio Grande, onde há mais estrutura.
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3: As boas novas de Deus para você memorizar esta semana aqui na BBN encontram-se em Isaías 40, 31. Mas os que esperam no Senhor renovarão as forças, subirão com asas como águias, correrão e não se cansarão, caminharão e não se fatigarão. Vamos ler novamente as boas novas de Deus para você memorizar esta semana na BBN. Encontram-se em Isaías 40, 31. Mas os que esperam no Senhor renovarão as forças, subirão com asas como águias, correrão e não se cansarão, caminharão e não se fatigarão. Estas são as boas novas de Deus para você memorizar na BBN esta semana.
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1: Ageu capítulo 1, versos 6 e 7. A palavra de Deus diz: semeais muito e recolheis pouco. Comeis, porém não vos fartais. Bebeis, porém não vos saciais. Vesti-vos, porém ninguém se aquece. E o que recebe salário, recebe-o num saco furado. Assim diz o Senhor dos Exércitos: considerai os vossos caminhos. É triste quando você não entende a razão por detrás dos seus problemas. Quantas e quantas vezes Deus permitiu provações em nossas vidas e nós simplesmente não podíamos ver por quê. Mas o versículo 5 diz: ora, pois, assim diz o Senhor dos Exércitos, considerai os vossos caminhos. Em outras palavras, tentem descobrir por quê que vocês não estão prosperando, estão tendo dificuldades, estão enfrentando obstáculos em suas vidas. Irmãos, quando algo não está indo bem em nossas vidas, Deus nos convida a considerarmos os nossos caminhos. Em algum lugar vamos encontrar as causas, amém, irmãos? O povo de Israel estava tendo muitas dificuldades, mas em nenhum momento eles atribuíram as suas dificuldades à desobediência. Ao contrário, eles estavam julgando que era tudo uma questão de sorte e azar. Deixe-me dizer-lhes que na vida do Filho de Deus não há sorte nem azar, amém, irmãos? É a vontade de Deus, é o que Deus está permitindo para o bem de nossas vidas. E como podemos considerar os nossos caminhos nesta noite? Primeiro, tendo compreensão dos fatos. O versículo 9, lemos: esperastes o muito, mas eis que veio a ser pouco. E esse pouco, quando o trouxestes para casa, eu, Deus falando, dissipei com um sopro. Por que causa? Deus está perguntando: por que que vocês acham que eu fiz isso? Através de Ageu, Deus queria então que aquele povo entendesse a razão que estava apanhando. Então nós temos que ter compreensão dos fatos, porque é bom apanhar, mas quando sabemos a razão. Hebreus 12, 7 diz o quê? Se suportais a correção, Deus vos trata como filhos, porque que filho há a quem o pai não corrija? Israel, porém, estava sendo castigado sem saber por quê. Até hoje, né? O povo judeu sofre muito sem saber por quê. Por quê da briga entre judeus e palestinos? Por quê do ódio entre árabes e judeus? Eles não sabem por quê, mas é por causa da desobediência. Irmãos, quando nós não conseguimos enxergar, então Deus nos revela. O problema é que às vezes também não conseguimos ouvir. Ele diz no verso 4: porventura é para vós tempo de habitardes nas vossas casas forradas, enquanto esta casa fica deserta? Você acha certo você construir sua mansão e deixar a casa de Deus simplesmente às mínguas? Então o fato é que vocês estão desprezando a minha casa. Deus deixou isso bem claro para o povo. E você, tem desprezado a casa de Deus? O fato é que quando desprezamos a casa de Deus, estamos desprezando o Deus da casa. Não tente separar a igreja de Deus, e nem Deus da igreja. Hebreus 10, 25 diz, não deixando a nossa congregação, como é costume de alguns, antes admoestando-nos uns aos outros, e tanto mais, quanto vedes, que se vai aproximando aquele dia, e aquele dia se refere à volta de Cristo. Onde que Ele quer nos encontrar? Na casa de Deus. Só que aquele povo não podia ver onde estava errado, mas podia ver o que estava acontecendo. Então nós temos que ter essa visão das consequências dos fatos. Veja o verso 6, semeais muito, trabalho muito, e recolheis pouco, porém não vos fartais, bebeis, porém não vos saciais, vestivos, porém ninguém se aquece, e o que recebe salário, recebe-o num saco furado. Eu já ouvi pessoas usando este versículo para falar de dízimos, mas eu lamento, o contexto aqui não menciona dízimo, o contexto aqui é a maneira como eles estavam lidando com a casa de Deus. Eles tinham emprego, eles tinham dinheiro, eles tinham comida, mas o problema é que nada durava, eles perdiam tudo, havia um devorador entre eles. Por quê? Deus respondeu, porque desprezaram a minha casa. Eles não podiam ver onde estavam errados, mas podiam sentir o que estava acontecendo, as consequências. E é como nós, que não podemos ver a eletricidade, mas nós podemos senti-la quando levamos um choque, não é verdade? Eles podiam sentir que algo estava errado. Isaías 55, verso 7 diz, irmãos, deixe o ímpio, ímpio é quem pratica a impiedade, o seu caminho, suas ações, e o homem maligno, os seus pensamentos, e se converta ao Senhor, que se compadecerá dele, torne para o nosso Deus, porque grandioso é em perdoar. Ou estamos pecando através de ações, ou estamos pecando através de pensamentos. O profeta repreendeu o povo por três razões: conflito de interesses e confusão de resultados. Na terra prometida, eles deviam estar sendo abençoados, mas não estavam. E a terceira razão, convite para fazer o certo. Verso 12, então Zorobabel, filho de Sealtiel, e Josué, filho de Josadaque, sumo sacerdote, e todo o restante do povo, obedeceram à voz do Senhor seu Deus, e às palavras do profeta Ageu, assim como o Senhor seu Deus o enviara, e temeu o povo diante do Senhor. Irmãos, eu quero que vocês prestem bastante atenção, nada agrada mais a Deus do que quando nós nos arrependemos de pecados. Nada entristece mais a Deus do que quando pecamos, mas também nada o agrada mais do que quando nos arrependemos. O segredo é sempre a liderança. Se a sua família precisa de avivamento espiritual, o segredo é que o avivamento comece com os pais. Amém, irmãos? Se a nossa igreja precisa de avivamento espiritual, o segredo é que comece a partir de nós, pastores, diáconos, professores. Amém, irmãos? Os homens que ouviram a voz de Deus foram os líderes de Israel, os primeiros a se arrepender. Ao invés de ficarem irados com este profetazinho, ao invés de ficarem com inveja de Ageu, eles obedeceram-no, atenderam a sua voz. E o que nós precisamos para obedecer? Irmãos, o primeiro ingrediente de todos é o temor da palavra de Deus. Quando esse livro diz algo, eu acredito. Amém, irmãos? Tanto para bem, como também para mal. Eu acredito na palavra de Deus. E nós temos que ter um temor deste livro. A situação já estava tão ruim para eles, eles temeram então, que algo de pior podia acontecer, também pudera, 70 anos hein, na Babilônia. Não devemos ter medo de homens, nem precisamos ter medo de Satanás, mas todos nós precisamos ter um temor de Deus, porque o temor do Senhor é o princípio de toda a sabedoria. Uma senhora me telefonou e disse, ah, pastor Rômulo, ore por minha filha, ela está indo ao médico para ver alguns nódulos que surgiram em seus seios, E aquela senhora estava morrendo de medo. E ela me disse: pastor, eu estou em pecado. E eu tenho medo que Deus me julgue através de meus filhos. Graças a Deus, os nódulos eram apenas problemas hormonais que logo foram resolvidos. Mas eu tenho uma boa notícia para lhe dar. Deus é muito bom. Amém, irmãos? E Ele não está com um chicote nas mãos, nos disciplinando a todo momento e à toa. A Bíblia diz que Deus é tardio em irar-se. A Bíblia diz que Deus é longânimo. Amém, irmãos? Só que nós não devemos confundir a paciência de Deus com inércia. Porque Ele nos ama o suficiente para nos disciplinar. Podemos ter certeza disso. E eu tenho, irmãos, um temor reverencial de Deus nesta noite. Só que não é algo que eu fico pensando o tempo todo e nem preocupado com isso. Mas quando eu estou em pecado, é algo que eu lembro sempre. Que o mesmo Deus do Novo Testamento é também o Deus do Velho Testamento. Para obedecer também, vamos precisar da ação da palavra de Deus em nossas vidas. E Ageu, ele foi um profeta bem sucedido. Mais bem sucedido do que eu, do que todos os profetas do Velho Testamento, eu creio. Porque em geral, se você ler o Velho Testamento, você vai ver que os profetas do Velho Testamento, eles não eram atendidos de pronto. Eles não eram bem sucedidos. Mas irmãos, depois que Ageu pregou, adivinha o que aconteceu? Os líderes ouviram-no e consequentemente os liderados. Até o versículo 14, o chama de o mensageiro de Deus. Amém, irmãos? Melhor, o versículo 13, o mensageiro de Deus. E o versículo 14 deixa bem claro que a ação começou com os líderes, depois que culminou com o povo. E eu tenho certeza nesta noite que se Deus vai fazer alguma coisa por minha família, tem que começar comigo. Se Deus vai fazer alguma coisa pela minha igreja, tem que começar comigo. Terminando, o profeta Ageu deixa bem claro que a casa de Deus é um lugar muito importante. Nós não faltamos por qualquer razão, nós não trocamos a casa de Deus por qualquer outro evento, nós não chegamos atrasados se não for necessário, nós não saímos do banco e vamos tomar água ou ao banheiro se não for necessário, nós não conversamos durante o culto se não for necessário. A casa de Deus é um lugar muito importante e todos nós deveríamos ter zelo por este local. Zelo. Na época de Jesus, a casa de Deus era o quê? A sinagoga. E quem eram os líderes da sinagoga? Fariseus, hipócritas e mercenários. Porém, Jesus nunca deixou de ir à casa de Deus, como era o seu costume. Apesar desses homens, apesar desses líderes, ele ia por causa de Deus e não por causa das pessoas. Ageu então nos ensina que a obra de Deus é mais importante que as nossas obras. A casa de Deus é o termômetro da nossa fé. Através dela eu sei se eu estou amando a Cristo ou não. Através dela eu sei se eu estou perto de Deus ou não. Você ama a casa de Deus? O salmista amava. Salmo 84:1. Quão amáveis são os teus tabernáculos, Senhor dos Exércitos.
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Temer ao Senhor é viver com consciência constante da presença de Deus, buscando agradá-lo em tudo, nos pensamentos, nas palavras e ações. É uma atitude que gera paz, propósito e segurança espiritual. Falando a respeito de paz, em instantes aqui na rede de rádio Difusão Bíblica, ouviremos o devocional, produzido e ministrado pelo pastor Leandro Tarrataca, no programa

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2: Cardiopatia congênita. 30 mil crianças nascem todos os anos com a doença aqui no Brasil. Da Air Fryer ao forno, receitas com batata para qualquer ocasião. Não é pizza e não é sanduíche, o que é panuoso e como preparar essa receita italiana em casa. Cerca de 30 mil crianças nascem anualmente com cardiopatia congênita aqui no Brasil, segundo o Ministério da Saúde, e aproximadamente 40% delas precisam de cirurgia ainda no primeiro ano de vida. O diagnóstico precoce pode identificar até 90% dos casos ainda durante a gestação ou nos primeiros dias após o nascimento. Especialistas alertam que exames como ecocardiograma fetal e o teste do coraçãozinho são fundamentais para detectar alterações cardíacas e garantir o tratamento adequado. A batata é o destaque de uma seleção de receitas práticas e versáteis que você pode fazer em casa. Entre as opções estão escondidinho com carne moída, batata gratinada com calabresa e bacon, torta cremosa de batata com frango e nhoque ao molho de tomate. As sugestões atendem a diferentes momentos do dia, do almoço ao jantar em família. A lista também inclui salada alemã de batata, bolinho recheado, batata assada e sopa cremosa para os dias mais frios. O ingrediente se destaca pela facilidade de preparo, baixo custo e capacidade de combinar com vários acompanhamentos. As receitas buscam oferecer alternativas simples e saborosas para o cardápio do dia a dia. Originário de Nápoles, o panuoso é uma receita italiana que combina características da pizza e do sanduíche. Preparado com massa de pizza assada em formato alongado, o prato é cortado ao meio e recheado com ingredientes variados, como queijos, embutidos, carnes, legumes e molhos. A combinação da massa crocante com recheios generosos tornou a receita popular na culinária italiana. A versão caseira do panuoso é feita com massa de farinha, água, fermento, sal e azeite. Após o período de fermentação e assamento, o pão recebe recheios como linguiça, mussarela e tomate cereja, retornando ao forno para finalizar. A sugestão é servir a receita como opção para lanche ou jantar, valorizando a versatilidade e o sabor do prato tradicional. A contabilidade passa por uma transformação acelerada, impulsionada pela reforma tributária, digitalização, aumento da complexidade regulatória e avanço da IA. Com quase 100 mil escritórios contábeis e mais de 500 mil de profissionais registrados no Brasil, o setor enfrenta pressão por diferenciação e já não consegue competir apenas por preço e execução de rotinas fiscais. Especialistas defendem que o contador assuma um papel mais estratégico, usando dados e tecnologia para orientar decisões empresariais, antecipar riscos e projetar cenários. Ferramentas de Business Intelligence e também IA ajudam a automatizar tarefas operacionais e ampliar a capacidade analítica dos escritórios. O futuro da profissão estará menos ligado à execução e mais à geração de inteligência, previsibilidade e crescimento para os clientes.
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5: Olá, aqui é o pastor Leandro Tarrataca e esse é o programa Refletir, aqui na BBN. Eu espero que essa meditação abençoe a sua vida. No dia 13 de agosto de 2004, o furacão Charley trouxe terror sobre o estado da Flórida, nos Estados Unidos. Um jovem chamado Danny Williams, que cresceu na Flórida, que costumava, nos dias de aflição, correr debaixo de uma árvore e encontrar ali algum tipo de paz, quando ouviu as notícias do furacão, ele ficou tão desesperado que resolveu correr para onde sempre corria para encontrar um pouco de paz. Escondeu-se debaixo dos galhos frondosos da árvore que estava ali no seu quintal. Mas naquele dia, a árvore que ele esperava que poderia lhe trazer paz acabou caindo com a força dos ventos e lhe ceifou a vida. Algumas vezes nós erramos quando pensamos que algo nos trará paz. Algumas pessoas correm na direção errada em busca de paz. E aquilo que desejavam que lhes trouxesse paz se torna sua própria sentença de destruição. Casamentos são destruídos quando escolhemos o caminho errado para a paz. O caráter é destruído quando escolhemos o caminho errado. A saúde é destruída quando o caminho que buscamos paz é um caminho que nos adoece. O apóstolo Paulo, escrevendo a sua carta à igreja de Éfeso, ele descreve a vida como um campo de batalha. E um campo de batalha é um lugar cheio de ameaças, cheio de perigos e riscos. E uma coisa é necessária: direção. No campo de batalhas você precisa estar em movimento, mas você precisa ir na direção certa. Você precisa ter certeza que está seguindo uma cadeia de comando para que você tenha segurança. Aliás, segurança é uma outra palavra para paz. Paulo descreve dizendo que o soldado que está ali no calor da batalha deveria calçar os seus pés na preparação do Evangelho da Paz. A ideia de Paulo é que nós devemos seguir o caminho e calçar os pés, ou seja, o caminho que se segue no meio da batalha deve ser o caminho da paz. Obviamente, quando ele descreve aqui o Evangelho como instrumento de paz, ele não está apenas falando do Evangelho que nos leva para o céu. Ele está falando no Evangelho que funciona aqui, agora, no nosso dia a dia, nos dando a direção certa, o caminho certo. Esse é o Evangelho da Paz. Porque quando cremos em Deus, para que Deus seja a nossa paz, porque Deus não é como uma grande árvore frondosa que cai quando os ventos sopram terrivelmente. Deus é a nossa rocha, é o nosso seguro, nosso refúgio estável, firme, no qual encontramos paz. Veja, quando cremos em Deus, nós não apenas temos paz com Deus, mas nós recebemos a paz de Deus. E assim como num campo de batalha nós precisamos de um radar dizendo que direção devemos seguir, Deus também nos deu um radar, a sua palavra. O Salmo 119, versículo 105 nos diz: lâmpada para os meus pés é a sua palavra e luz para os meus caminhos. Lâmpada para os meus pés. Quer dizer que nem sempre eu vou saber tudo o que eu gostaria de saber a longo prazo. Mas quer dizer que por meio dos princípios, preceitos e diretrizes da Palavra de Deus, eu saberei qual é o passo certo. Lâmpada para os meus pés é a tua palavra, luz para o meu caminho. Ou seja, um passo de cada vez, enquanto eu caminho na direção da boa, perfeita e agradável vontade de Deus, eu vou entender qual é o radar divino, que direção Ele quer que eu vá. E assim eu desfrutarei da paz de Deus, que excede todo o entendimento. Uma fábula conta que Um coelho mais velho estava orientando um coelho jovem. O coelho jovem apontava animado para uma toca e dizia: "Veja, papai, todos estão entrando ali. Veja quantas pegadas no caminho. Todos os jovens estão entrando por lá, inclusive alguns coelhos mais velhos." E o coelho sábio disse: "Meu filho, você notou que naquele caminho só existem pegadas entrando e nenhuma pegada saindo? Há caminhos que parecem bom aos homens, mas o seu fim são caminhos de morte. Se queremos de fato viver a vida na sua melhor versão, e se queremos ter paz, devemos nos atrelar no caminho daquele que é conhecido como o Príncipe da Paz, Jesus. É nele desfrutaremos da paz que excede todo entendimento."
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paz bíblica é muito mais do que a ausência de conflito. É a condição de quem foi restaurado ao propósito de Deus, expressando a restauração completa que o Senhor realiza por meio de Cristo. 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

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É daqui a pouco.

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1: A grande verdade. Em sua batalha contra as heresias gnósticas e em defesa do puro evangelho, o apóstolo João serviu como grande baluarte da verdade à igreja primitiva e a todas as gerações de cristãos após ele. Seu destemor diante da perseguição e sua convicção de testemunho ocular da morte e ressurreição de Cristo o levou a enfrentar os falsos mestres sem negociar a verdade, como disse a seus filhos na fé: Não vos escrevi porque não soubesseis a verdade, mas porque a sabeis, e porque nenhuma mentira vem da verdade. Para João, a base da verdade não era um mero conceito, mas uma pessoa, Jesus Cristo. Por isso, sua mensagem tinha como único alvo a fé de Jesus como única condição para a salvação de qualquer pessoa neste mundo. Qualquer que confessar que Jesus é o Filho de Deus, Deus está nele e ele em Deus. Eis a grande e negociável verdade proclamada pelo apóstolo, a qual faremos bem em dar-lhe ouvidos. Esta grande verdade foi o tema e conclusão da grande revelação de Jesus a seus discípulos, como uma obra ordenada dos céus, como registrado por Mateus. E vós, quem dizeis que eu sou? Simão Pedro respondendo disse: Tu és o Cristo, o Filho do Deus vivo. E Jesus respondendo disse-lhe: Bem-aventurado és tu, Simão Barjonas, porque tu não revelou a carne e o sangue, mas meu Pai que está nos céus. O apóstolo Paulo seguiu esta mesma linha ao nos ensinar que a grande verdade somente pode ser reconhecida pelo ser humano quando revelada pelo próprio Deus. Portanto, os quero fazer compreender que ninguém que fala pelo Espírito de Deus diz: Jesus é anátema, e ninguém pode dizer que Jesus é o Senhor, senão pelo Espírito Santo. Ao relembrarmos o ministério de Jesus, esta grande verdade é também proclamada pelos lábios mais improváveis possíveis, como os demônios aos quais Jesus, pelo seu poder, expulsou, como registrado pelo evangelista Marcos. Estava na sinagoga deles um homem com um espírito imundo, o qual exclamou dizendo: Ah, que temos contigo, Jesus Nazareno? Vieste destruir-nos? Bem sei quem és, o Santo de Deus. De forma sobrenatural, Deus Pai também testemunhou da grande verdade em mais de uma ocasião, como durante a transfiguração de Jesus diante de três de seus discípulos. Estando ele ainda a falar, eis que uma nuvem luminosa os cobriu. E da nuvem saiu uma voz que dizia: Este é o meu amado Filho, em quem me comprazo, escutai-o. A fidelidade a esta grande verdade foi a causa do martírio de uma multidão de cristãos, não somente no primeiro século, como também durante a história cristã. Foi por esta grande verdade que Policarpo de Esmirna recebeu o privilégio de ser martirizado, unicamente por negar-se a abdicar de sua fé em Jesus Cristo, como o próprio Senhor havia lhe ordenado. Nada temas das coisas que hás de padecer. Eis que o diabo lançará alguns de vós na prisão, para que sejais tentados, e tereis uma tribulação de 10 dias. Se fiel até a morte, e dar-te-ei a coroa da vida. Naquela que conhecemos como a Galeria dos Heróis da Fé, é dado destaque ao testemunho de Moisés, que pela fé contemplava aquele que ainda havia de vir, testemunhando assim da grande verdade. Pela fé Moisés, sendo já grande, recusou ser chamado filho da filha de Faraó, escolhendo antes ser maltratado com o povo de Deus, do que por um pouco de tempo ter o gozo do pecado, tendo por maiores riquezas o vitupério de Cristo do que os tesouros do Egito, porque tinha em vista a recompensa.

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E com este momento de louvor e adoração de nossa programação, quero agradecer a Deus pelo tempo abençoado que passamos juntos e pela oportunidade de recebermos edificação e fortalecimento da fé através dos estudos, mensagens e também da música que é transmitida aqui na Rede de Rádio Difusão Bíblica. Você acabou de ouvir seu irmão e amigo Denis Cordeiro e, se o Senhor permitir, amanhã estaremos juntos para seguir nesta caminhada de crescimento de graça e conhecimento do Senhor. Enquanto isso, mantenha a sintonia conosco para receber a palavra de Deus em sua vida. Que Deus continue te abençoando e um forte abraço.

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2: Cão sem as patas dianteiras é visto pedindo a mão para atravessar a rua e cena de confiança emociona. Consciência ambiental cresce em áreas com projetos de longa duração.

0: Ciência brasileira dá destino inovador às folhas do café. Um vídeo viral emocionou internautas ao mostrar uma mulher ajudando seu cão que não tem as patas da frente a atravessar uma rua movimentada. O animal se ergue nas patas traseiras e apoia-se na tutora, como se pedisse a mão para cruzar a via com segurança. A cena, que aconteceu na Argentina, foi publicada no TikTok e divulgada pelo jornal La Nación e comoveu o público. O gesto de confiança e parceria destacou o vínculo entre os dois. Especialistas lembram que cães amputados podem levar uma vida saudável e ativa após uma recuperação adequada. Muitos retomam a rotina em poucas semanas, desde que recebam adaptações como camas terapêuticas e rampas. Projetos de conservação marinha de longa duração aumentam e muito a consciência ambiental em regiões costeiras. É o que mostra uma pesquisa feita pelo programa Maré de Ciência da Unifesp, Universidade Federal de São Paulo, em parceria com a rede Biomar. O estudo ouviu quase 2 mil pessoas e constatou que iniciativas com mais de 20 anos elevam em até 20% a percepção de conexão com o oceano. Os dados indicam que quem conhece os projetos busca mais informações, demonstra maior preocupação com os impactos do mar e está mais disposto a mudar hábitos. Mais de 90% dos envolvidos dizem querer atuar como agentes de mudança. Para os pesquisadores, educação ambiental contínua é decisiva para transformar comportamento. A rede Biomar e o programa Maré de Ciência defendem que os resultados reforçam a necessidade de políticas públicas permanentes, como o Currículo Azul, que integra a educação oceânica às escolas do Brasil. O desafio agora é converter a preocupação em ações práticas, como reduzir o plástico, apoiar mutirões de limpeza e adotar hábitos sustentáveis no dia a dia. Pesquisadores do Instituto de Física de São Carlos, da USP, descobriram uma forma sustentável de transformar folhas de café em nanopartículas de óxido de zinco. O estudo, publicado na Scientific Reports, utiliza a chamada síntese verde, que dispensa reagentes tóxicos e dá novo destino a um resíduo abundante da cafeicultura. O Brasil, maior produtor mundial, pode se beneficiar com novas cadeias produtivas. As nanopartículas produzidas mostraram forte ação antibacteriana contra micro-organismos como Staphylococcus aureus e o E. coli, comuns em infecções hospitalares. Elas também foram capazes de degradar poluentes orgânicos usados pela indústria têxtil. A tecnologia abre caminho para soluções de saúde, descontaminação ambiental e tratamentos mais sustentáveis. Os pesquisadores ainda criaram um dispositivo eletrônico biodegradável combinando o material com quitosana, resultando numa memória ecológica para computadores. Segundo o professor Igor Polikarpov, se escalado, o processo pode gerar renda adicional a produtores e reduzir desperdícios.
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1: Tema, sonhos adubados. Textos bíblicos, João capítulo 11, versículo 40 e Provérbios 27, versículo 9. Assim diz a palavra do Senhor. Respondeu-lhe Jesus: não te disse eu que se creres verás a glória de Deus? Como óleo e perfume alegra o coração, assim um amigo encontra doçura no conselho cordial. Jesus era amigo íntimo da família de Lázaro. Encontramos no decorrer das nossas vidas alguns amigos verdadeiros, os quais são adubos para os nossos sonhos e aqueles que são verdadeiros demolidores dos mesmos. Contaminam e devastam os nossos planos, jogando neles poeira, tirando com isso nossa visão, desmoronando tudo o que projetamos. Não deixe que os seus projetos de vida sejam deletados por amigos demolidores, pois eles não conseguem ver o que nós vimos em Jesus Cristo. O verdadeiro amigo o leva a realizar os seus sonhos. Amigos acrescentam, somam conosco, fazem parte dos nossos projetos. Por isso, não perca a oportunidade de desenvolver novos relacionamentos, pois eles poderão ser verdadeiros adubos para os nossos sonhos. Lembre-se, Jesus Cristo é o amigo verdadeiro, que sempre traz novidades para todos os dias das nossas vidas. Permita que Ele alimente os seus sonhos, pois o seu maior desejo é ser o seu parceiro nesse mega projeto. Receba o adubo divino e cresça. Oremos ao Senhor. Nosso Deus, nosso Pai, assim como Lázaro era amigo íntimo de Jesus, nós também, Senhor, temos prazer em sermos Teu amigo íntimo. Sabemos o quanto isso é importante, ó Pai, porque contigo nós aprendemos a descobrir os verdadeiros amigos em nossos irmãos em Cristo. Muito obrigado, ó Pai, porque esta é a nossa família. Por isso nós podemos acreditar, crer nos propósitos que envolvem esse relacionamento. Muito obrigado, ó Deus, pela Tua igreja. Obrigado, ó Deus, pelo Teu povo, por pertencermos a esta grande família cristã. Nós Te adoramos, nós Te louvamos, pela alegria que está dentro do nosso coração. Em nome de Jesus. Amém.
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Iniciamos juntos mais um horário na programação da nossa BBN, a Rede de Rádio Difusão Bíblica. Hoje é domingo, dia 14 de junho, e eu sou seu amigo Mário Sérgio, vou lhe fazendo companhia. Muito obrigado pela sua audiência onde quer que você esteja, e que Deus abençoe você.

Um ouvinte da BBN entrou em contato conosco por e-mail e escreveu o seguinte: que cresça para a honra e glória do nosso Senhor Jesus Cristo sempre esse trabalho de evangelização tão bem praticado por essa rádio, que é uma bênção em minha vida e creio também na vida de todos que conhecem e aqueles que estão tomando conhecimento. Faço dessas palavras a minha oração por vocês. No nome do Senhor Jesus Cristo, nosso Senhor e Deus. Muito obrigado a você que entrou em contato junto conosco por e-mail, e você de qualquer lugar do Brasil ou do mundo também pode entrar em contato conosco. Basta enviar uma mensagem para rede@bbnmedia.org. Queremos saber onde você nos ouve, como a palavra de Deus tem chegado até você. Envie um e-mail para rede@bbnmedia.org.

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Você não pode perder mais um Viver Feliz, que começa daqui a pouco, aqui na Rede de Rádio Difusão Bíblica.

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Eu espero que aqueles que não são e estão ouvindo essa mensagem possam se juntar aos outros mantenedores que nós já temos aqui na BBN. 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

0: Pouco depois que seu marido Jim Elliot e outros 4 missionários foram perfurados por lanças até a morte enquanto tentavam alcançar uma tribo no Equador, Elizabeth Elliot pôde viver e trabalhar naquela mesma tribo por 2 anos. É uma história marcante de perdão, amor e do poder do Evangelho para a mudança de vida. Em sua participação aqui no programa Viver Feliz, Elizabeth continua a se aproximar trazendo uma mensagem eterna de esperança e cura. Mariane Oliveira está a postos para apresentar a edição de hoje.
1: Você é amado com o amor eterno, é o que a Bíblia diz, e por baixo estão os braços eternos. Fui missionária entre os índios por algum tempo. E algumas pessoas às vezes me perguntam: o que você aprendeu com os índios e o que você ensinou aos índios? Bem, tentei ensinar-lhes algumas coisas. E é claro, meu objetivo principal foi ensinar-lhes a Bíblia, o Evangelho. Mas também ensinei alguns deles a ler e também algumas meninas a costurar e algumas coisas assim. Mas os índios me ensinaram muito mais do que eu ensinei a eles. Eu me sinto muito abençoada e em dívida com aqueles índios pelas lições que eles me ensinaram. E você verá que essas coisas tinham um significado muito diferente em seu contexto. Mas são princípios que são aplicáveis em nossas vidas. E a primeira delas foi a perseverança. Perseverança, acho que foi uma das primeiras coisas que me chamou a atenção sobre os índios da selva. Eu li um livro muito interessante de uma mulher italiana que tinha ido para a Venezuela e estava trabalhando com um grupo de fotógrafos da Itália e pessoas que estavam extraindo ouro e petróleo. Em uma ocasião, ela estava em uma rocha olhando para baixo em um rio, onde os índios, que eram os guias e os homens italianos, estavam se esforçando para carregar uma canoa muito pesada. Enquanto ela observava esse processo de carregar essa canoa sobre algumas corredeiras, ela ficou fascinada com a diferença entre os italianos, e acredito que havia alguns americanos no grupo também, e os índios durante essa tarefa difícil. O chamado povo civilizado, ou seja, os italianos e os americanos, estavam suando e reclamando e murmurando. E os índios estavam felizes e apenas fazendo o trabalho sem o menor problema. Aquilo não era grande coisa para eles. Então ela começou a estudar o que era isso, durante os vários anos que viveu com as tribos indígenas na Venezuela. E isso, é claro, me fascinou, porque eu tinha vivido com 3 tribos diferentes no Equador durante um período de 11 anos, e notei exatamente a mesma coisa. Nós sempre queremos que tudo seja divertido, confortável e tranquilo. E se não for desse jeito, então nós suamos, estufamos e erguemos nossas sobrancelhas e dizemos: ufa! Eu nunca ouvi um índio dizer ufa em toda a minha vida. Não há uma palavra indígena para isso. Perseverança é uma palavra que raramente é pregada hoje, pelo menos na minha experiência. E eu fiz uma longa lista onde essa palavra aparece na Bíblia. Eu não vou ler toda essa lista, mas a Bíblia fala muito sobre perseverança. Suportai a dureza como um bom soldado de Cristo. Em 2 Coríntios capítulo 1, versículo 6 diz: se somos atribulados, é para a consolação e salvação de vocês. Se somos consolados, é para a consolação de vocês, a qual lhes dá paciência para suportarem os mesmos sofrimentos que nós estamos padecendo. E a nossa esperança em relação a vocês está firme, porque sabemos que, da mesma forma como vocês participam dos nossos sofrimentos, participam também da nossa consolação. Depois temos 2 Coríntios capítulo 6, versículo 4. Pelo contrário, como servos de Deus, recomendamo-nos de todas as formas, em muita perseverança, em sofrimentos, privações e tristezas, e ele continua a listar alguns outros problemas. E em 1 Tessalonicenses 1, versículo 3 diz: lembramo-nos continuamente diante de nosso Deus e Pai o que vocês têm demonstrado, o trabalho que resulta da fé, o esforço motivado pelo amor e a perseverança proveniente da esperança em nosso Senhor Jesus Cristo. Bem, isso é apenas uma amostra. Na verdade, eu tenho 2 páginas de referências bíblicas onde a palavra perseverança aparece e também onde alguns sinônimos são usados, mas o princípio ainda está lá. Eu passei muito tempo nas trilhas com índios durante um período de horas e às vezes até dias. Em uma dessas vezes, eu estava com 2 mulheres. Uma delas carregava seu bebê com uma tipóia do lado uma cesta pesada de comida nas costas e um facão na mão. A outra mulher estava carregando uma cesta ainda mais pesada nas costas e também tinha um facão na mão. E a terceira pessoa do grupo era um homem, e ele estava apenas carregando a sua arma, só isso. Bem, estes eram índios Aucas. E a visão deles é que as mulheres são muito mais fortes do que os homens quando se trata de carregar peso. Os homens eram muito francos e sinceros ao admitir que não conseguiam carregar as cargas que as mulheres carregavam. E eu acho que provavelmente era verdade, porque eles não carregavam muita coisa. Quando os homens iam caçar, eles levavam apenas pequenas armas de sopro, que era o que eles normalmente levavam, e também uma pequena aljava pendurada nas costas com dardos que tinham a ponta com veneno. E se pegassem pássaros e macacos, eles levavam para casa. Mas se eles pegassem um animal maior, eles deixavam o animal e voltavam para casa o mais rápido possível, o que poderia demorar 3 ou 4 horas, talvez, através da selva, e mandavam as mulheres à busca daquele animal. Como elas os encontravam, eu nunca consegui entender. Claro, a ideia era que elas corressem para chegar lá antes que as onças comessem o animal ou o que quer que fosse. E elas, então, tinham que carregar a carne de volta. E eu via essas mulheres voltarem com um porco selvagem ou com uma anta. Se fosse uma anta, ela tinha que ser cortada em pedaços que seriam carregados por 4 ou 5 mulheres. Mas eu as via voltando pela trilha, literalmente com lama da cabeça aos pés, com uma faixa na testa que sustentava o peso da cesta nas costas. E minha estimativa é que elas carregavam entre 50 e 70 quilos. E eu sei que quando eu carreguei 15 quilos nas minhas costas por um dia inteiro, isso era uma carga muito pesada. E aquelas mulheres inclinavam-se calmamente, tiravam aquela faixa da testa com a cabeça para trás, para que pudessem soltar o cesto nas costas, e imediatamente começavam a trabalhar, fazendo fogo e cozinhando a carne. E nenhuma palavra do tipo, ah, oh, que viagem, que dia. Olhe para esses homens sentados aqui esperando por nós. Você não ouvia nenhuma palavra assim, nenhuma palavra de reclamação. Pura persistência e perseverança. E há muitas coisas na vida que exigem perseverança. Não reclamar, não cultivar autopiedade, apenas perseverar.
0: 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Aqui é Luciana Gilmer. 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
1: As boas novas de Deus para você memorizar esta semana aqui na BBN encontram-se em Isaías 40, 31. Mas os que esperam no Senhor renovarão as forças, subirão com asas como águias, correrão e não se cansarão, caminharão e não se fatigarão. Vamos ler novamente as boas novas de Deus para você memorizar esta semana na BBN. Encontram-se em Isaías 40, 31. Mas os que esperam no Senhor renovarão as forças, subirão com asas como águias, correrão e não se cansarão, caminharão e não se fatigarão. Estas são as boas novas de Deus para você memorizar na BBN esta semana.
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3: A leitura bíblica será no livro de Ester, do capítulo 2 ao 4.
4: Capítulo 2. Passadas estas coisas, e apaziguado já o furor do rei Assuero, lembrou-se de Vasti, e do que fizera, e do que se tinha decretado a seu respeito. Então disseram os servos do rei que lhe serviam: busquem-se para o rei moças virgens e formosas, e ponha o rei oficiais em todas as províncias do seu reino, que ajuntem a todas as moças virgens e formosas, na fortaleza de Susã, na casa das mulheres, aos cuidados de Egai, camareiro do rei, guarda das mulheres, e deem-se-lhes os seus enfeites. E a moça que parecer bem aos olhos do rei, reine em lugar de Vasti. E isto pareceu bem aos olhos do rei, e ele assim fez. Havia então um homem judeu na fortaleza de Susã, cujo nome era Mardoqueu, filho de Jair, filho de Simei, filho de Quis, homem benjamita, que fora transportado de Jerusalém com os cativos que foram levados com Jeconias, rei de Judá, o qual transportara Nabucodonosor, rei de Babilônia. Este criara a Adassa, que é Ester, filha de seu tio, porque não tinha pai nem mãe, e era jovem, bela de presença e formosa. E morrendo seu pai e sua mãe, Mardoqueu a tomara por sua filha. Sucedeu que, divulgando-se o mandado do rei e a sua lei, e ajuntando-se muitas moças na fortaleza de Susã aos cuidados de Egai, também levaram Ester à casa do rei, sob a custódia de Egai, guarda das mulheres. E a moça pareceu formosa aos seus olhos, e alcançou graça perante ele, por isso se apressou a dar-lhe os seus enfeites e os seus quinhões, como também em lhe dar 7 moças de respeito da casa do rei, e a fez passar com as suas moças ao melhor lugar da casa das mulheres. Ester, porém, não declarou o seu povo e a sua parentela, porque Mardoqueu lhe tinha ordenado que o não declarasse. E passeava Mardoqueu cada dia diante do pátio da casa das mulheres para se informar de como Ester passava e do que lhe sucederia. E chegando a vez de cada moça para vir ao rei Assuero, depois que fora feito a ela segundo a lei das mulheres por 12 meses, porque assim se cumpriam os dias das suas purificações, 6 meses com óleo de mirra e 6 meses com especiarias e com as coisas para a purificação das mulheres, desta maneira, pois, vinha a moça ao rei. Dava-se-lhe tudo quanto ela desejava para levar consigo da casa das mulheres à casa do rei. À tarde entrava e pela manhã tornava à segunda casa das mulheres, sob os cuidados de Saasgás, camareiro do rei, guarda das concubinas. Não tornava mais ao rei, salvo se o rei a desejasse e fosse chamada pelo nome. Chegando, pois, a vez de Ester, filha de Abiail, tio de Mardoqueu, que a tomara por sua filha, para ir ao rei, coisa nenhuma pediu, senão o que disse Egai, camareiro do rei, guarda das mulheres. E alcançava Ester graça aos olhos de todos quantos a viam. Assim foi levada Ester ao rei Assuero, à sua casa real, no 10º mês, que é o mês de Tebete, no 7º ano do seu reinado. E o rei amou a Ester mais do que a todas as mulheres, e alcançou perante ele graça e benevolência mais do que todas as virgens, e pôs a coroa real na sua cabeça, e a fez rainha em lugar de Vasti. Então o rei deu um grande banquete a todos os seus príncipes e aos seus servos. Era o banquete de Ester. E deu alívio às províncias e fez presentes segundo a generosidade do rei. E reunindo-se segunda vez às virgens, Mardoqueu estava sentado à porta do rei. Ester, porém, não declarava a sua parentela e o seu povo, como Mardoqueu lhe ordenara, porque Ester cumpria o mandado de Mardoqueu como quando a criara. Naqueles dias, assentando-se Mardoqueu à porta do rei, dois camareiros do rei, dos guardas da porta, Bigtã e Teres, grandemente se indignaram e procuraram atentar contra o rei Assuero. E veio isto ao conhecimento de Mardoqueu, e ele fez saber à rainha Ester. E Ester o disse ao rei, em nome de Mardoqueu, e inquiriu-se o negócio, e se descobriu, e ambos foram pendurados numa forca, e foi escrito nas crônicas perante o rei. Capítulo 3. Depois destas coisas, o rei Assuero engrandeceu a Amã, filho de Amedata, a Gagita, e o exaltou, e pôs o seu assento acima de todos os príncipes que estavam com ele. E todos os servos do rei que estavam à porta do rei se inclinavam e se prostravam perante Amã, porque assim tinha ordenado o rei acerca dele. Porém Mardoqueu não se inclinava nem se prostrava. Então os servos do rei que estavam à porta do rei disseram a Mardoqueu: por que transgride o mandado do rei? Sucedeu, pois, que dizendo-lhe eles isto, dia após dia, e não lhes dando ele ouvidos, o fizeram saber a Amã, para verem se as palavras de Mardoqueu se sustentariam, porque ele lhes tinha declarado que era judeu. Vendo, pois, Amã que Mardoqueu não se inclinava nem se prostrava diante dele, Amã se encheu de furor. Porém, teve como pouco nos seus propósitos o pôr as mãos só em Mardoqueu, porque lhe haviam declarado de que povo era Mardoqueu. Amã, pois, procurou destruir a todos os judeus o povo de Mardoqueu que havia em todo o reino de Assuero. No primeiro mês, que é o mês de Nisan, no ano duodécimo do rei Assuero, se lançou pur, isto é, a sorte perante Amã para cada dia e para cada mês até o duodécimo mês, que é o mês de Adar. E Amã disse ao rei Assuero: existe espalhado e dividido entre os povos em todas as províncias do teu reino um povo cujas leis são diferentes das leis de todos os povos e que não cumpre as leis do rei. Por isso, não convém ao rei deixá-lo ficar. Se bem parecer ao rei, decrete-se que os matem, e eu porei nas mãos dos que fizerem a obra 10.000 talentos de prata para que entrem nos tesouros do rei. Então tirou o rei o anel da sua mão e o deu a Amã, filho de Amedata, a Gagita, adversário dos judeus. E disse o rei a Amã: essa prata te é dada, como também esse povo, para fazeres dele o que bem parecer aos teus olhos. Então chamaram os escrivães do rei no primeiro mês, no dia 13 do mesmo, e conforme a tudo quanto Amã mandou, se escreveu aos príncipes do rei e aos governadores que havia sobre cada província e aos líderes de cada povo, a cada província segundo a sua escrita e a cada povo segundo a sua língua. Em nome do rei Assuero se escreveu e com o anel do rei se selou. E enviaram-se as cartas por intermédio dos correios a todas as províncias do rei para que destruíssem, matassem e fizessem perecer a todos os judeus, desde o jovem até ao velho, crianças e mulheres, em um mesmo dia, a 13 do duodécimo mês, que é o mês de Adar, e que saqueassem os seus bens. Uma cópia do despacho, que determinou a divulgação da lei em cada província, foi enviada a todos os povos para que estivessem preparados para aquele dia. Os correios, pois, impelidos pela palavra do rei, saíram, e a lei se proclamou na fortaleza de Susã. E o rei e Amã se assentaram a beber, porém a cidade de Susã estava confusa. Capítulo 4. Quando Mardoqueu soube tudo quanto se havia passado, rasgou as suas vestes e vestiu-se de saco e de cinza, e saiu pelo meio da cidade e clamou com grande e amargo clamor. E chegou até diante da porta do rei, porque ninguém vestido de saco podia entrar pelas portas do rei. E em todas as províncias aonde a palavra do rei e a sua lei chegava, havia entre os judeus grande luto, com jejum e choro e lamentação, e muitos estavam deitados em saco e em cinza. Então vieram as servas de Esther e os seus camareiros, e fizeram-na saber do que a rainha muito se doeu, e mandou roupas para vestir a Mardoqueu e tirar-lhe o pano de saco, porém ele não as aceitou. Então Esther chamou a Atá, um dos camareiros do rei, que este tinha posto para servi-la, e deu-lhe ordem para ir a Mardoqueu para saber que era aquilo e por quê. E saindo Atá a Mardoqueu, à praça da cidade, que estava diante da porta do rei, Mardoqueu lhe fez saber tudo quanto lhe tinha sucedido, como também a soma exata do dinheiro que Amã dissera que daria para os tesouros do rei pelos judeus para destruí-los. Também lhe deu a cópia da lei escrita que se publicara em Susã para os destruir, para que a mostrasse a Esther e a fizesse saber, e para lhe ordenar que fosse ter com o rei e lhe pedisse e suplicasse na sua presença pelo seu povo. Veio, pois, Atá e fez saber a Esther as palavras de Mardoqueu. Então falou Esther a Atá, mandando-o dizer a Mardoqueu: todos os servos do rei e o povo das províncias do rei bem sabem que todo homem ou mulher que chegar ao rei no pátio interior sem ser chamado, não há senão uma sentença, a de morte, salvo se o rei estender para ele o cetro de ouro para que viva. E eu, nestes 30 dias, não tenho sido chamada para ir ao rei. E fizeram saber a Mardoqueu as palavras de Esther. Então Mardoqueu mandou que respondessem a Esther: não imagines no teu íntimo que por estares na casa do rei, escaparás só tu entre todos os judeus. Porque se de todo te calares neste tempo, socorro e livramento de outra parte sairá para os judeus, mas tu e a casa de teu pai perecereis. E quem sabe, se para tal tempo como este chegaste a este reino? Então disse Esther que tornassem a dizer a Mardoqueu: vai, ajunta a todos os judeus que se acharem em Susã e jejuai por mim, e não comais nem bebais por 3 dias, nem de dia nem de noite, e eu e as minhas servas também assim jejuaremos. E assim irei ter com o rei, ainda que não seja segundo a lei, e se perecer, pereci. Então Mardoqueu foi e fez conforme a tudo quanto Esther lhe ordenou.
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Éfeso era um centro de idolatria. Ali havia o templo da deusa Diana, que rendia bons lucros para a cidade. A carta aos Efésios, escrita pelo apóstolo Paulo, é um documento que recomenda um novo procedimento à comunidade cristã. Antes, a desordem do mundo. Agora, uma nova vida em ordem com Deus. A vida cristã é assim. Temos que ter uma mudança, temos que ter uma transformação. Quem roubava, não rouba mais. Quem praticava idolatria, não pratica mais. Quem praticava o adultério, não pratica mais. Transformação de vida. Assim é o antes e o depois, quando encontramos ao Senhor Jesus Cristo. Você já tem a sua vida transformada? Você já entregou a sua vida ao Senhor Jesus Cristo? Este é o momento de entregar-se a Deus e ter a sua vida transformada.

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A chamada da meia-noite traz até você Pérolas Diárias de Vimalgo. Então ouvi uma como voz de numerosa multidão, como de muitas águas e como de fortes trovões, dizendo: Aleluia! Pois reina o Senhor nosso Deus, o Todo-Poderoso. Apocalipse 19, 6. Não deveríamos nós, como cristãos que estamos a caminho dessa eterna glória, tomar como exemplo aquilo que no céu merece tanto empenho e tanto tempo? Descuidamos totalmente o louvor e as ações de graça para com nosso Senhor. Se a tarefa mais importante dos anjos consiste em louvar a Deus, deve haver um motivo muito importante para isso. Se o céu julga suficientemente importante que Deus seja louvado dia e noite pelos querubins, isso deve ter consequências poderosas. Compare Apocalipse 4, de 8 a 11. Examinemos concretamente o assunto desta maneira. Se a tarefa mais importante dos exércitos celestiais consiste em louvar a Deus, logicamente a tarefa primordial dos homens também deveria consistir na adoração, no louvor e no agradecimento ao Senhor. Ao louvarmos e adorarmos ao Senhor, somos transformados passo a passo de glória em glória, na semelhança do Deus eterno. Por isso quero dizer que a adoração é a mais significativa atividade. Ela dá a Deus a condição de alcançar o alvo mais elevado do universo, que é conduzir muitos filhos e filhas à glória.

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A Bíblia tem muito a nos dizer a respeito de como tratar o nosso próximo. Seja o próximo dentro da nossa própria casa, o esposo, a esposa, os filhos, seja o próximo alguém do trabalho, alguém na rua que você nunca viu, que você não conhece. Trate bem os outros sempre na companhia de Deus e você terá ótimas surpresas.

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Pessoas com altas habilidades geralmente têm 4 hábitos sem saber que são reflexo da sua inteligência. O que fazer em caso de picada de aranha em crianças? Hipertensão arterial pulmonar, pontos essenciais para entender a doença. A definição de gênio varia dependendo de quem você pergunta e quando você pergunta. Um gênio do Renascimento pode não ser considerado um no século XXI, mas, de acordo com uma declaração de Craig Wright, um historiador da música com doutorado que passou mais de 2 décadas estudando as pessoas mais brilhantes da história, um gênio é uma pessoa com poderes mentais extraordinários, cujas obras ou conceitos originais mudam a sociedade de alguma forma significativa, para melhor ou para pior, em todas as culturas e ao longo do tempo. Wright é professor na Universidade de Yale, onde leciona o curso Explorando a Natureza do Gênio, e escreveu um livro sobre o assunto. Segundo o especialista, QI e notas acadêmicas são superestimados, e em seu livro ele detalha características que os gênios compartilham. Acontece que sua lista omite algumas características associadas

0: forma errada a conquistas humanas excepcionais, como possuir um talento extraordinário. E isso porque podemos não ter nenhum talento especial e ainda assim alcançar grande sucesso profissional. A picada de aranha em crianças exige atenção imediata. Embora a maioria das espécies não ofereça risco grave, algumas são consideradas de importância médica, pois têm venenos que podem prejudicar a saúde. Atualmente, o Ministério da Saúde alerta que as aranhas respondem como o segundo maior causador de envenenamento por animais peçonhentos no Brasil, atrás apenas dos escorpiões. Segundo a dermatologista pediátrica Flávia Prevedello, as crianças são mais vulneráveis devido ao menor peso corporal, o que aumenta a concentração do veneno no organismo. Ainda segundo o Ministério da Saúde, 3 grupos de aranhas causam acidentes graves aqui no Brasil: a aranha armadeira, a aranha marrom e a viúva negra. A aranha armadeira é considerada mais agressiva e tem a picada mais dolorosa, bem como a viúva negra. Já a aranha marrom não é agressiva e pica quando é pressionada, frequentemente dentro de roupas, toalhas, sapatos ou roupas de cama. A hipertensão arterial pulmonar provoca aumento da pressão nos vasos que levam sangue do coração aos pulmões. É progressiva, potencialmente fatal e costuma ser confundida com outras doenças respiratórias. Os primeiros sinais, como cansaço, dificuldade para respirar, inchaço nas pernas e tontura, são frequentemente atribuídos ao estresse ou ao sedentarismo. A confirmação do diagnóstico depende de exames, como ecocardiograma, tomografia e cateterismo cardíaco. A rapidez nesse processo faz diferença direta no desfecho clínico.
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2: As boas novas de Deus para você memorizar esta semana aqui na BBN encontram-se em Isaías 40, 31. Mas os que esperam no Senhor renovarão as forças, subirão com asas como águias, correrão e não se cansarão, caminharão e não se fatigarão. 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Encontram-se em Isaías 40, 31. Mas os que esperam no Senhor renovarão as forças, subirão com asas como águias, correrão e não se cansarão, caminharão e não se fatigarão. 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
3: A salvação é o maior presente que Deus ofereceu à humanidade por meio do nosso Senhor Jesus Cristo. Segundo a Bíblia, todos os seres humanos se afastaram de Deus por causa do pecado, mas, em seu amor, Ele enviou Jesus para trazer reconciliação e vida eterna. Em João 3,16, aprendemos que Deus amou o mundo de tal maneira que deu seu Filho unigênito, para que todo aquele que nele crê não pereça, mas tenha a vida eterna. A salvação não é conquistada por obras ou méritos humanos, ela é recebida pela fé em Cristo. Na cruz, Jesus levou sobre si os nossos pecados, oferecendo perdão e um novo começo. E por meio da sua ressurreição, Ele venceu o pecado e a morte, garantindo a esperança para todos os que creem nele. Assim, a salvação em Cristo nos traz perdão, transformação de vida e a promessa de viver eternamente com Deus.
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5: "14 de junho. Há muito que o Senhor me apareceu, dizendo: porquanto com amor eterno te amei, por isso com benignidade te atraí. Jeremias 31, 3. Meditações sobre o livro de Jeremias. Leia Jeremias 31, 1 a 14. Poucas porções do Antigo Testamento expressam o amor de Deus de uma maneira mais comovente do que os versículos 1 a 14. Aqui está um amor incondicional. externado àqueles que não tinham nada digno de amor neles. A sua grandeza é manifestada no nosso distanciamento. De longe se me deixou ver o Senhor. Versículo 3. Consideremos o caminho que o Filho de Deus percorreu para nos alcançar. O amor do Deus eterno é um amor sem fim. É a sua própria natureza. 1 João 4, 8, 16. E cada crente tem sido feito individualmente objeto desse amor desde a eternidade. Para o comovente clamor do capítulo 3, 4, Pai meu, tu és o amigo da minha mocidade, o Senhor pôde agora responder, sou pai para Israel. Versículo 9. Ele vai responder às lágrimas de seu povo, o qual anteriormente havia resgatado da mão do que era mais forte do que ele. Versículo 11. E ele vai reuni-los como um pastor faria seu rebanho. Esses versículos nos fazem lembrar uma bendita verdade. Deus não somente ama cada um de nós quando ele derrama sobre nós bênçãos visíveis, como ele fará seu povo na terra segundo a magnificente declaração dos versículos 7 a 14. Em nossos momentos mais sombrios, mesmo quando nós, pela nossa própria falta, perdemos a alegria da comunhão com Ele, Ele nunca para de pensar em nós.
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0: Lemos em 2 Coríntios 5,15: e ele morreu por todos, para que os que vivem não vivam mais para si, mas para aquele que por eles morreu e ressuscitou. Bem-vindo ao programa Ecos do Calvário, com o pastor James Nash. A nossa oração é que ao abrir a palavra de Deus, você seja desafiado e motivado a viver uma vida frutífera para o Senhor.
1: Na série Os Grandes Acontecimentos na Bíblia, estamos hoje estudando uma grande derrota para os israelitas, pois vamos estudar o assunto seguindo a Deus ou seguindo o seu coração. Encontraremos lições essenciais para a nossa vida cristã. Abram a sua Bíblia ao livro de Josué, capítulo 9, onde vamos estudar os gibeonitas e Josué. Israel já estava bem encaminhado no seu objetivo de conquistar a Terra Santa. Não era uma Terra Santa ainda, mas estava se transformando por cada vitória do povo de Deus. Deus tinha prometido à nação nova a vitória sobre as nações que habitavam a terra. Em Deuteronômio, capítulo 9, versos 4 e 5, Deus tinha dito à nação de Israel que ele iria dar a terra por dois motivos. Primeiro, porque pela iniquidade destas nações é que o Senhor as lança fora de diante de ti. E o segundo motivo, para confirmar a palavra que o Senhor teu Deus jurou a teus pais, Abraão, Isaque e Jacó. Deus deu várias ordens à jovem nação em relação às conquistas. Em Deuteronômio capítulo 7, verso 2, e quando o Senhor teu Deus t'as tiver entregue, e as ferires, totalmente as destruirás. Não farás com elas pacto algum, nem terás piedade delas. As duas referências mencionadas nos capítulos 7 e 9 são fáceis de entender. Uma razão que Deus estava entregando a terra à nova nação de Israel era para castigar e destruir o povo da terra por causa de suas iniquidades. E Deus disse que Israel não deveria fazer qualquer pacto e nem ter piedade das nações que estavam destruindo. Talvez achamos uma ordem assim ruim em destruir totalmente o povo da terra. Mas você deve lembrar, Deus é Deus. Ele é o Criador de tudo que existe e os criou para ter comunhão com Ele, o louvando e o adorando. As nações na terra adoravam deuses falsos e ídolos. Sendo que é tudo de Deus, ele pode corrigir e castigar conforme a sua grande sabedoria. Deus julgou o mundo em Gênesis 6 a 8. E Deus vai julgar o mundo de novo. É seu direito. Era a vontade perfeita de Deus, e o povo de Israel tinha a responsabilidade de obedecer à vontade perfeita de Deus. Mas vejamos o que aconteceu. Em Josué capítulo 9, versos 1 e 2, os reis na terra prometida se ajuntaram para discutir a situação deles, e a conclusão óbvia era ajuntar-se para lutar contra Israel. Mas havia um grupo de cidades, liderado pelos habitantes de Gibeão, decidiram agir diferente. Verso 4 diz que usaram de astúcia. Os versos 4 a 13 conta a história. Alguns dos homens da cidade se fingiram de embaixadores de uma terra longínqua. Tomaram sacos velhos sobre os jumentos, odres de vinho velho, rotos e recozidos. Calçaram sapatos velhos e remendados, e se vestiram de roupas velhas, e levaram pão velho e seco, e viajaram para se encontrar com Josué. garanto que chegaram sem tomar banho alguns dias para tapear mesmo. Chegando ao arraial dos israelitas, foram levados a Josué e começou o show do século. Josué perguntou a eles aonde moravam. Os embaixadores começaram a sua bela canção. Disseram que moravam num país muito longe, que na realidade era menos de 50 quilômetros, e que vieram por causa do nome de Deus, pois ouviram o que ele tinha feito nos últimos 40 anos. E veja a conversa deles em versos 12 e 13. Este nosso pão tomamo-lo quente das nossas casas para nossa provisão. No dia em que saímos para vir ter convosco, e ei-lo aqui agora seco e bolorento. Estes odres que enchemos de vinho eram novos, e ei-los aqui já rotos. E esta nossa roupa e nossos sapatos já envelheceram em razão do muito longo caminho. O engano voou. Disseram que quando saíram da casa, o pão estava quente, os odres de vinho eram novos, a roupa e sapatos envelheceram em razão do caminho longo. Não sei se você pensou, mas leva um bom tempo para sapatos e roupa e odres de vinho envelheceram. O pão, eu posso entender, mas a história dos sapatos e roupa e odres era demais para aceitar. E no verso 14, Josué sentou para tomar as provisões deles e fez um pacto com eles. Talvez esta é a única coisa escrita contra a liderança de Josué, mas o erro foi grave. Vejamos os seus erros e os seus resultados. O que Josué e os anciãos fizeram, não fizeram por falta de sabedoria ou por ignorância. No verso 7, Josué perguntou, quem sois vós e de onde vindes? O que Deus tinha mandado fazer em Deuteronômio capítulo 7, verso 2, estava na mente de todos, Josué, os anciãos e o povo. O problema foi de não investigar a conversa. Logo, os gibionitas apaziguaram os israelitas contando a história dos 40 anos no deserto e como tiveram respeito e medo do Deus deles. Falaram que a sua fama já tinha atingido o seu país tão distante. E quem não gosta de ouvir a sua fama? Os gibionitas continuaram o engano, contando sobre sua viagem e como a sua roupa envelheceu. Precisavam consertar os sapatos e costurar os odres, os sacos de couro em que guardavam o seu vinho. Espere um minuto. Estes gibionitas tinham que ser atores dos melhores para contar uma história assim. Se o odre estourava, o vinho iria sair. E de onde comprava mais vinho? A Bíblia diz que ninguém coloque em um odre velho vinho novo. Mas enganaram Josué e os anciãos que estavam assistindo o teatro. Daí os gibionitas se dispuseram a serem servos dos israelitas, mesmo à distância. Essa é boa. Que proveito há em ter servos morando tão longe que viajando aos servos para lhes dar ordens iriam gastar os sapatos e os seus vestidos? Mas enganou Josué e os anciãos. Há pelo menos quatro áreas em que os gibionitas conseguiram enganar, enfraquecendo Josué e a maioria dos israelitas. Falaram do Deus dos israelitas, área religiosa. Falaram da fama dos israelitas, área do ego. Falaram de ser servos, área financeira. E falaram da distância e das dificuldades da viagem, área emocional. E engoliram a isca. A maioria dos problemas que atacam o salvo estão nestas quatro áreas. Se Satanás e seus amigos podem enganar você na área religiosa, você está frito. Ele começa com doutrinas falsas, doutrinas que levam você para o inferno, tais como salvação pelas obras. Daí, ele tenta levar você a aceitar doutrinas que blasfemam mais ainda contra Cristo e contra o Espírito Santo. Como dizer que Jesus não é Deus, mas é um pequeno Deus? Ou que Jesus é igual aos outros grandes profetas? E se isto não engana, ele leva você a aceitar comunhão mista, que Jesus não iria fazer. Josué cometeu 3 erros nessa história toda. Primeiro, no verso 7 e 8, ele aceitou as palavras dos embaixadores, sem investigar, mesmo sabendo que era contra as ordens de Deus. Segundo, Josué e os anciãos não usaram o bom senso. Aquela história de sapatos velhos, roupa velha, saco de vinho velho e pão seco, meu amigo, é demais. Que tipo de pão e quanto pão precisariam para uma viagem que envelheceu a roupa e os sapatos? Tinham que levar uma boa quantidade de pão e o pão tinha que ser bem embrulhado. Pense, Josué, eu não sou um general, mas eu posso ver essa conversa furada. O terceiro erro era pior do que os outros. Condena, culpa, arrasa a qualquer um que está querendo servir a Deus. Veja verso 14 de novo. Leia comigo. Então os homens de Israel tomaram da provisão deles e não pediram conselho ao Senhor. Que facada! A primeira coisa que deveriam ter feito era pedir o conselho de Deus. Qualquer um pode ser enganado. Até nós já temos sido enganados. O nosso problema maior está no fato que nós nos deixamos ser levados pelo ego, pelas emoções, pela prosperidade e pela comunhão errada, e não procurar os conselhos de Deus. Josué errou e começou logo a pagar o preço. Veja, verso 16, 3 dias depois. Está lembrado do Êxodo 15, 13? Os israelitas estavam 3 dias do milagre do Mar Vermelho e começaram a se queixar contra Deus. 3 dias depois de fazer um pacto contra Deus, Josué ouviu que os embaixadores eram vizinhos e que moravam no meio deles. Josué ficou envergonhado perante o povo. Os anciãos ficaram envergonhados perante o povo. E o povo murmurava contra os príncipes. Os líderes perderam o seu testemunho. De Josué até a época do rei Saul, os gibionitas eram um espinho no calcanhar do povo de Israel. O rei Saul tentou destruir os gibionitas, matando muitos, mas Deus evitou os seus planos. O rei Davi, em 2 Samuel 21:2, resolveu o problema, mas custou 7 filhos de Saul. Foram enforcados. Quando você abre uma brecha, fazendo pactos com o mundo e as coisas mundanas, você sempre perde. Perde as bênçãos de Deus. É sempre melhor seguir a vontade perfeita de Deus do que seguir o seu coração ou as suas emoções. Se está seguindo as suas emoções e não os conselhos de Deus, pare neste instante. Ajoelhe-se. Confesse os seus pecados. Levante e comece a seguir a vontade perfeita de Deus. Passe algumas provas aqui na terra. E quando chegar no céu, receberá as suas recompensas. Até o próximo programa. e que Deus lhe abençoe.
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2: Água na boca e tradição. Bolo de origem alemã recebe indicação geográfica. Doença renal em pets mata mais do que os tutores imaginam. A nova contabilidade já começou. Escritórios precisam se adaptar para continuar relevantes. O bolo Kaisenkuchen, tradicional da cidade de Panambi, no Rio Grande do Sul, recebeu a indicação geográfica do tipo Indicação de Procedência, concedida pelo INPI, o Instituto Nacional de Propriedade Intelectual. A conquista reconhece a tradição centenária ligada à imigração alemã e fortalece a valorização dos produtores locais. Com o registro, o Brasil passa a contar com 163 produtos certificados com o selo. Produzido artesanalmente com massa folhada e recheio à base de queijo fresco, ovos e açúcar, o Kaisenkuchen tornou-se símbolo da identidade gastronômica da região. A receita ganhou espaço nas padarias locais desde a década de 30 e segue sendo fabricada por pequenos produtores e agroindústrias. Panambi foi oficialmente reconhecida como a cidade do Kaisenkuchen em 2022. A insuficiência renal está entre as principais causas de morte de cães e gatos no Brasil e muitas vezes é descoberta apenas em estágio avançado. Segundo a médica veterinária Marcela Croff, muitos animais chegam em estado grave, mas conseguem se recuperar com atendimento adequado e tecnologia avançada. A contabilidade passa por uma transformação acelerada, impulsionada pela reforma tributária, digitalização, aumento da complexidade regulatória e avanço da IA. Com quase 100 mil escritórios contábeis e mais de 500 mil de profissionais registrados no Brasil, o setor enfrenta pressão por diferenciação e já não consegue competir apenas por preço e execução de rotinas fiscais. Especialistas defendem que o contador assuma um papel mais

0: estratégico, usando dados e tecnologia para orientar decisões empresariais, antecipar riscos e projetar cenários. Ferramentas de Business Intelligence e também IA ajudam a automatizar tarefas operacionais e ampliar a capacidade analítica dos escritórios. O futuro da profissão estará menos ligado à execução e mais à geração de inteligência, previsibilidade e crescimento para os clientes. Originário de Nápoles, o Panuoso é uma receita italiana que combina características da pizza e do sanduíche. Preparado com massa de pizza assada em formato alongado, o prato é cortado ao meio e recheado com ingredientes variados, como queijos, embutidos, carnes, legumes e molhos. A combinação da massa crocante com recheios generosos tornou a receita popular na culinária italiana. A versão caseira do Panuoso é feita com massa de farinha, água, fermento, sal e azeite. Após o período de fermentação e assamento, o pão recebe recheios como linguiça, mussarela e tomate cereja, retornando ao forno para finalizar. A sugestão é servir a receita como opção para lanche ou jantar, valorizando a versatilidade e o sabor do prato tradicional.
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2: 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Mas os que esperam no Senhor renovarão as forças, subirão com asas como águias, correrão e não se cansarão, caminharão e não se fatigarão. 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Mas os que esperam no Senhor renovarão as forças, subirão com asas como águias, correrão e não se cansarão, caminharão e não se fatigarão. Estas são as boas novas de Deus para você memorizar na BBN esta semana. 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

0: bem-vindo ao programa Palavras de Louvor. Esse programa é baseado nos estudos do Dr. Donald Hubbard, pastor e professor da Bíblia. Nós agradecemos a Deus pelo privilégio de, nos próximos minutos, apresentar a você verdades contidas na Palavra de Deus e suas aplicações para os nossos dias. Vamos então a mais um estudo no programa Palavras de Louvor. Apresentação, Lincoln Oliveira.
1: Vamos ler a Palavra de Deus. Sobre tudo o que se deve guardar, guarda o teu coração, porque dele procedem as fontes da vida. Desvia de ti a falsidade da boca, e afasta de ti a perversidade dos lábios. Os teus olhos olhem para a frente, e as tuas pálpebras olhem direto diante de ti. Pondera a vereda de teus pés, e todos os teus caminhos sejam bem ordenados. Não declines nem para a direita, nem para a esquerda. Retira o teu pé do mal. Temos aqui admoestações práticas que precisamos em nossa jornada como crentes no Senhor Jesus Cristo. Certamente que esta palavra é muito pessoal, porque toca em nosso espírito, nosso discurso, nossa visão e nosso andar. Já sugerimos a você que poderíamos escrever o seguinte título como daqueles versos acima: observe, fique alerta e mantenha-se sempre vigiando o seu coração. Certamente que no verso 23 de Provérbios 4 nos ensina que precisamos ter cuidado para não deixarmos nosso coração desprevenido. Certamente que precisamos guardar com diligência e cuidado nosso coração, porque dele fluem os valores da vida. O coração toma as decisões a respeito da vida e os vereditos da vida, e do coração desenvolvem a visão necessária de como podemos olhar e avaliar nossa vida. Depois, no verso 24, lemos sobre a importância de se guardar nossos lábios das palavras torpes. Certamente que isto é necessário em nosso mundo moderno devido ao dano que as palavras inapropriadas podem causar, não é verdade? Mas também a tristeza provocada ao Espírito Santo. Efésios capítulo 4, versos de 29 a 31 nos ensina isso. Depois, sabemos que uma linguagem torpe produz conflitos. Em Tiago capítulo 3, temos isto com muita clareza. Uma linguagem torpe traz vergonha para o nome de Jesus, conforme o lemos em Lucas capítulo 12, verso 3, que diz que o que está em segredo será revelado de forma pública do alto dos telhados. Ao chegarmos ao terceiro dos quatro versos, vemos os ensinos que servem para o homem total. Somos instruídos no verso 25 de Provérbios, capítulo 4, a observar aquilo que nossos olhos assistem. O texto diz: os teus olhos olhem para a frente, e as tuas pálpebras olhem direto diante de ti. É muito interessante observar que Jesus tem muito a dizer sobre nossos olhos. Por exemplo, em Mateus capítulo 6, versos 22 e 23, Jesus disse: a candeia do corpo são os olhos, de sorte que se os teus olhos forem bons ou saudável, todo o teu corpo terá luz. Se, porém, os teus olhos forem maus, o teu corpo será tenebroso. Se, portanto, a luz que em ti há são trevas, quão grandes serão tais trevas? Assim como Jesus nos ensinou esta parábola tão interessante, que traz este grande princípio, temos a indicação de que os olhos são as janelas da alma. Jesus compara os olhos saudáveis com a vida e o coração saudável, uma vida que é espiritualmente sã. Jesus diz que seus olhos serão bons e saudáveis e deles fluirão luz para todo o seu ser. Mas se seus olhos não forem bons, então, todo o seu corpo estará mergulhado em trevas. Se a luz que você tiver for em trevas, então, grandes e intensas serão as trevas de seu coração. Certamente que a luz de Deus não penetrará em nosso coração caso haja trevas nele, e não poderemos ver como deveríamos as situações da vida. Com muita frequência vemos na palavra de Deus como os crentes se envolvem em problemas através da porta dos olhos e da maneira como as coisas são vistas. Você se lembra que Eva, no Jardim do Éden, viu o fruto proibido e quando ela viu que o fruto era agradável aos olhos, com a ajuda de Satanás, ela persuadiu a Adão e ambos partilharam o fruto proibido. Ela pecou porque olhou e depois de olhar, desejou o fruto. Um outro exemplo bem conhecido para muitos de nós pode ser encontrado na história de Ló. Quando Ló voltou do Egito junto com Abraão, seus pastores se envolveram num conflito com os pastores de Abraão devido ao grande número de ovelhas que eles possuíam. Abraão, num gesto magnânimo, convidou a Ló para que escolhesse onde ele desejava ficar e qual terra ele preferiria para criar seus rebanhos. Depois o texto nos diz que Ló olhou para as planícies férteis de Sodoma e Gomorra e viu os jardins bem regados e assim por diante. Baseado naquilo que ele via, Ló fez a escolha final e mudou-se em direção a Sodoma e Gomorra e finalmente tornou-se cidadão daquelas cidades iníquas. Tudo começou com seu olhar. Lembre-se de que quando Moisés liderava os filhos de Israel para fora do Egito, e eles foram redimidos pela maravilhosa mão de Deus. Ao virem o Mar Vermelho diante deles e as montanhas de ambos os lados, eles estavam num tipo de rua sem saída, com o exército egípcio se aproximando. Quando os israelitas viram os egípcios, eles começaram a reclamar. Você se lembra disto? Quando eles viram os egípcios, as reclamações começaram. É claro que você se lembra da história de Acã, contada no livro de Josué. Deus havia advertido a todos os israelitas que os despojos de Jericó deveriam ser consagrados ao Senhor. E mesmo assim, Acã olhou para os bens dos habitantes de Jericó e desejou possuí-los. E por isso, ele se apropriou do que era consagrado e por isso perdeu sua vida. Veja que ele olhou e seu olhar criou desejo, e o desejo deu lugar ao cumprimento de sua vontade. Quando a vontade entrou em ação, Acã perseguiu um curso de ação que finalmente provocou sua morte. Esta é a razão por que esta admoestação é tão importante. Guarde bem os seus olhos e não permita que eles vagueiem por aí. Aprenda a controlar seus olhos e certifique-se de que eles estão postos bem à frente. Eles são as janelas da alma, conforme disse o Senhor Jesus, e com frequência nos envolvemos com problemas porque não controlamos nossos olhos. Um dos grandes avisos com relação ao crente e seus olhos é a maneira que olhamos a vida e a avaliamos de acordo com 1 de João, capítulo 2. Aquilo que nos chama a atenção tem um grande impacto sobre nossa consciência. Somos atraídos para ver e depois, se mantivermos nossos olhos continuamente sobre algo, sofreremos um tremendo impacto sobre nossa vida. Em nosso dia a dia, na sociedade, temos um grande apelo aos olhos. Sabemos da influência que a mídia exerce e, mais que nunca, precisamos estar alertas naquilo que nossos olhos observam. Os médicos nos lembram sobre a necessidade de protegermos nossos olhos físicos. As escrituras nos advertem para protegermos nossos olhos espirituais. Gostaria de ler com você dois versos das escrituras em 1 de João capítulo 2. Com estes dois versos das escrituras, vamos começar a descobrir por que é tão importante obedecer a esta admoestação de mantermos nossos olhos puros encontrada em Provérbios. Vamos ver 1 de João, capítulo 2, verso 11. Mas aquele que odeia seu irmão está em trevas, e anda em trevas, e não sabe para onde deva ir, porque as trevas lhe cegaram os olhos. Veja que precisamos ficar alertas aos olhos descuidados devido à escuridão que nos pode cegar. Isto era o que João estava dizendo. Eles não sabiam para onde iam, porque seus olhos estavam cegos pela escuridão. Note o contraste de 1 de João, verso 11, capítulo 2. Estes contrastes foram desenvolvidos cuidadosamente, especialmente o contraste entre a luz e as trevas. desde que Deus é a luz. Como crentes em Cristo, somos chamados para andar na luz. Na verdade, não podemos andar com Deus e andar nas trevas ao mesmo tempo. Em 1 de João, capítulo 2, verso 11, lemos sobre nosso olhar para nossos irmãos. Se houver ódio em nosso coração, então as trevas do mundo já cegaram nossos olhos. Não devemos responder a nossos irmãos assim como o mundo faz, pois o mundo jaz no maligno. Todos nós sabemos como é estar ao ar livre, sentir o brilho do sol e depois entrar num quarto escuro, ficando com os olhos escurecidos. Como é fácil cairmos numa situação semelhante. Por isso, guarda os teus olhos e fique alerta, pois olhos descuidados podem ficar cegos por causa da escuridão. Olhe bem em 1 de João, capítulo 2, verso 16, quando um segundo aviso sobre o desejo que nos pode cegar chega da seguinte forma: porque tudo o que há no mundo, a concupiscência da carne, a concupiscência dos olhos e a soberba da vida, não é do Pai, mas do mundo. 1 João 2,16 nos adverte com relação à cobiça dos olhos. Que expressão interessante, não é? Os olhos focalizam aquilo que traz prazer ao coração. Se é algum tipo de desejo sexual, vamos colocar nossos olhos nas coisas que alimentam nosso desejo. Se for cobiça material, vamos colocar nossos olhos naquilo que pertence aos outros e não que é nosso. Dessa forma, inevitavelmente, viveremos uma vida totalmente insatisfeita. Se não guardarmos nossos olhos para aquilo que Deus nos adverte em Sua palavra, pode-se então criar dentro de nossos corações um desejo para as coisas deste mundo que nos segue. Qual é a resposta? A resposta é dada em Hebreus capítulo 12, verso 2. Somos admoestados a olhar para Jesus. Se olharmos para Jesus, como Hebreus 12, 2 nos encoraja a fazer, então descobriremos que o próprio Senhor Jesus Cristo enche nosso horizonte com sua pessoa e bondade, e nosso coração se contentará, pois estaremos olhando para Cristo. Vamos então manter nossos olhos fixos em Cristo. O caminho da justiça é verdadeiramente satisfatório para o coração e para a alma do crente. Guarde os seus olhos, caro ouvinte. Vamos ler novamente Provérbios 4, 25 mais uma vez. Os teus olhos olhem para a frente, e as tuas pálpebras olhem direto diante de ti. Esteja alerta com seus olhos, que são as janelas de sua alma. Pai, nós te agradecemos pela admoestação de tua palavra, Senhor. Ao olharmos para o mundo em que vivemos hoje, que possamos olhar com os olhos de Jesus Cristo e sermos cheios de um sentimento de compaixão, Senhor. Dê-nos que possamos guardar nossos olhos para que não fiquemos cegos pelo mundo, nem tampouco presos a ele. Mas olhemos para Jesus, que é o autor e consumador de nossa fé. Nós te agradecemos pelos nossos olhos e que possamos usá-los para a tua glória. Em nome de Jesus oramos. Amém.

Fica por aqui mais um Palavras de Louvor, um programa baseado nos estudos do Dr. Donald Hubbard e apresentado por Lincoln Oliveira. Esperamos que o estudo de hoje tenha servido para fazê-lo crescer em seu relacionamento com Deus. Esperamos contar com a sua audiência em nossa próxima edição. Até lá, e que Deus lhe abençoe.

Há tempos, o ser humano tenta descobrir e explicar a sua própria origem e a origem do universo. E é um fato que a Bíblia fala sobre este assunto. No princípio criou Deus os céus e a terra. Deus criou também o ser humano. Para quê? Para que tivesse um relacionamento pessoal com Ele. Você já tem o seu relacionamento pessoal com Deus? Isto só é possível quando nós entregamos a nossa vida ao Senhor Jesus Cristo e Ele nos liga novamente a Deus. Ele morreu na cruz do Calvário e ressuscitou ao terceiro dia para nos dar a vida eterna, para que tenhamos um relacionamento com Deus. Isto explica a origem do ser humano, isto explica a origem do universo. Deus criou todas as coisas e criou você para ter um relacionamento pessoal com Ele.

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1: Olá, que bom que você está aí para acompanhar a nossa mensagem de esperança e encorajamento Pão Diário. Hoje eu vou ler o texto de Arthur Jackson com o título Dilemas e Fé Profunda, baseada no livro de Marcos, capítulo 5, entre os versículos 21 e 34. Durante um estudo bíblico na manhã de sábado, um pai sentia-se perplexo, pois sua amada filha, rebelde, retornara ao lar, mas ele não se sentia à vontade com sua presença e comportamento em casa. Outra pessoa não estava bem fisicamente, por causa dos efeitos físicos de doenças prolongadas e do envelhecimento. Muitas visitas a muitos médicos produziram pouco progresso. Ela estava desanimada. Por desígnio divino, naquela manhã, eles estudaram o texto de Marcos capítulo 5 e, ao terminarem, a esperança e a alegria eram visíveis. Lemos que a filha de Jairo estava doente e ele suplicou a Jesus: "Minha filhinha está morrendo", conforme Marcos capítulo 5, versículo 23. No caminho para visitar a menina, Jesus curou outra mulher de seu longo problema de saúde, dizendo: "Filha, sua fé a curou." Jairo e a mulher, compelidos pela fé em Jesus, procuraram-no e não se desapontaram. Mas em ambos os casos, antes de conhecer Jesus, as coisas foram de mal a pior, antes de melhorarem. Os dilemas da vida não discriminam. Independentemente do gênero, idade, raça ou classe social, todos enfrentamos situações que nos deixam perplexos e nos fazem questionar. Em vez de permitir que os desafios nos afastem de Jesus, esforcemos-nos para que isso nos desperte a fé mais profunda naquele que sente quando o tocamos e que pode nos curar. Querido amigo, que situação atual obriga a buscar Jesus? Que oração sincera você precisa fazer hoje? Pense nisso. Eu sou Clarice Fogaça e essa foi a nossa mensagem do dia.
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1: Ageu capítulo 1, versos 6 e 7. A palavra de Deus diz: semeais muito e recolheis pouco. Comeis, porém não vos fartais. Bebeis, porém não vos saciais. Vesti-vos, porém ninguém se aquece. E o que recebe salário, recebe-o num saco furado. Assim diz o Senhor dos Exércitos: considerai os vossos caminhos. É triste quando você

0: não entende a razão por detrás dos seus problemas. Quantas e quantas vezes Deus permitiu provações em nossas vidas e nós simplesmente não podíamos ver por quê. Mas o versículo 5 diz: ora, pois, assim diz o Senhor dos Exércitos, considerai os vossos caminhos. Em outras palavras, tentem descobrir por quê que vocês não estão prosperando, estão tendo dificuldades, estão enfrentando obstáculos em suas vidas. Irmãos, quando algo não está indo bem em nossas vidas, Deus nos convida a considerarmos os nossos caminhos. Em algum lugar vamos encontrar as causas, amém, irmãos? O povo de Israel estava tendo muitas dificuldades, mas em nenhum momento eles atribuíram as suas dificuldades à desobediência. Ao contrário, eles estavam julgando que era tudo uma questão de sorte e azar. Deixe-me dizer-lhes que na vida do Filho de Deus não há sorte nem azar, amém, irmãos? É a vontade de Deus, é o que Deus está permitindo para o bem de nossas vidas. E como podemos considerar os nossos caminhos nesta noite? Primeiro, tendo compreensão dos fatos. O versículo 9, lemos: esperastes o muito, mas eis que veio a ser pouco. E esse pouco, quando trouxestes para casa, eu, Deus falando, dissipei com um sopro. Por que causa? Deus está perguntando: por que que vocês acham que eu fiz isso? Através de Ageu, Deus queria então que aquele povo entendesse a razão que estava apanhando. Então nós temos que ter compreensão dos fatos, porque é bom apanhar, mas quando sabemos a razão. Hebreus 12:7 diz o quê? Se suportais a correção, Deus vos trata como filhos, porque que filho há a quem o pai não corrija? Israel, porém, estava sendo castigado sem saber por quê. Até hoje, né? O povo judeu sofre muito sem saber por quê. Por quê da briga entre judeus e palestinos? Por quê do ódio entre árabes e judeus? Eles não sabem por quê, mas é por causa da desobediência. Irmãos, quando nós não conseguimos enxergar, então Deus nos revela. O problema é que às vezes também não conseguimos ouvir. Ele diz no verso 4: porventura é para vós tempo de habitardes nas vossas casas forradas, enquanto esta casa fica deserta? Você acha certo você construir sua mansão e deixar a casa de Deus simplesmente às mínguas? Então o fato é que vocês estão desprezando a minha casa. Deus deixou isso bem claro para o povo. E você, tem desprezado a casa de Deus? O fato é que quando desprezamos a casa de Deus, estamos desprezando o Deus da casa. Não tente separar a igreja de Deus e nem Deus da igreja. Hebreus 10:25 diz: não deixando a nossa congregação, como é costume de alguns, antes admoestando-nos uns aos outros, e tanto mais quanto vedes que se vai aproximando aquele dia. E aquele dia se refere à volta de Cristo. Onde que Ele quer nos encontrar? Na casa de Deus. Só que aquele povo não podia ver onde estava errado, mas podia ver o que estava acontecendo. Então nós temos que ter essa visão das consequências dos fatos. Veja o verso 6: semeais muito, trabalho muito, e recolheis pouco, porém não vos fartais, bebeis, porém não vos saciais, vestivos, porém ninguém se aquece, e o que recebe salário, recebe-o num saco furado. Eu já ouvi pessoas usando este versículo para falar de dízimos, mas eu lamento, o contexto aqui não menciona dízimo. O contexto aqui é a maneira como eles estavam lidando com a casa de Deus. Eles tinham emprego, eles tinham dinheiro, eles tinham comida. Mas o problema é que nada durava, eles perdiam tudo. Havia um devorador entre eles. Por quê? Deus respondeu: porque desprezaram a minha casa. Eles não podiam ver onde estavam errados, mas podiam sentir o que estava acontecendo, as consequências. E é como nós, que não podemos ver a eletricidade, mas nós podemos senti-la quando levamos um choque, não é verdade? Eles podiam sentir que algo estava errado. Isaías 55, verso 7 diz, irmãos: deixe o ímpio, ímpio é quem pratica a impiedade, o seu caminho, suas ações, e o homem maligno, os seus pensamentos, e se converta ao Senhor, que se compadecerá dele. Torne para o nosso Deus, porque grandioso é em perdoar. Ou estamos pecando através de ações, ou estamos pecando através de pensamentos. O profeta repreendeu o povo por três razões: conflito de interesses e confusão de resultados. Na terra prometida, eles deviam estar sendo abençoados, mas não estavam. E a terceira razão: convite para fazer o certo. Verso 12: então Zorobabel, filho de Sealtiel, e Josué, filho de Josadaque, sumo sacerdote, e todo o restante do povo, obedeceram à voz do Senhor seu Deus, e às palavras do profeta Ageu, assim como o Senhor seu Deus o enviara, e temeu o povo diante do Senhor. Irmãos, eu quero que vocês prestem bastante atenção. Nada agrada mais a Deus do que quando nós nos arrependemos de pecados. Nada entristece mais a Deus do que quando pecamos, mas também nada o agrada mais do que quando nos arrependemos. O segredo é sempre a liderança. Se a sua família precisa de avivamento espiritual, o segredo é que o avivamento comece com os pais. Amém, irmãos? Se a nossa igreja precisa de avivamento espiritual, o segredo é que comece a partir de nós, pastores, diáconos, professores. Amém, irmãos? Os homens que ouviram a voz de Deus foram os líderes de Israel, os primeiros a se arrepender. Ao invés de ficarem irados com esse profetazinho, ao invés de ficarem com inveja de Ageu, eles obedeceram-no, atenderam a sua voz. E o que nós precisamos para obedecer? Irmãos, o primeiro ingrediente de todos é o temor da palavra de Deus. Quando esse livro diz algo, eu acredito. Amém, irmãos? Tanto para bem, como também para mal. Eu acredito na palavra de Deus. E nós temos que ter um temor deste livro. A situação já estava tão ruim para eles, eles temeram então que algo de pior podia acontecer. Também pudera. 70 anos, hein? Na Babilônia. Não devemos ter medo de homens, nem precisamos ter medo de Satanás, mas todos nós precisamos ter um temor de Deus, porque o temor do Senhor é o princípio de toda a sabedoria. Uma senhora me telefonou e disse: ah, pastor Rômulo, ore por minha filha, ela está indo ao médico para ver alguns nódulos que surgiram em seus seios. E aquela senhora estava morrendo de medo, e ela me disse: pastor, eu estou em pecado, e eu tenho medo que Deus me julgue através de meus filhos. Graças a Deus, os nódulos eram apenas problemas hormonais que logo foram resolvidos. Mas eu tenho uma boa notícia para lhe dar: Deus é muito bom. Amém, irmãos? E Ele não está com um chicote nas mãos, nos disciplinando a todo momento e à toa. A Bíblia diz que Deus é tardio em irar-se. A Bíblia diz que Deus é longânimo. Amém, irmãos? Só que nós não devemos confundir a paciência de Deus com inércia, porque Ele nos ama o suficiente para nos disciplinar, podemos ter certeza disso. E eu tenho, irmãos, um temor reverencial de Deus nesta noite. Só que não é algo que eu fico pensando o tempo todo e nem preocupado com isso, mas quando eu estou em pecado, é algo que eu lembro sempre, que o mesmo Deus do Novo Testamento é também o Deus do Velho Testamento. Para obedecer também, vamos precisar da ação da palavra de Deus em nossas vidas. E Ageu, ele foi um profeta bem sucedido, mais bem sucedido do que eu, do que todos os profetas do Velho Testamento, eu creio, porque em geral, se você ler o Velho Testamento, você vai ver que os profetas do Velho Testamento, eles não eram atendidos de pronto, eles não eram bem sucedidos. Mas irmãos, depois que Ageu pregou, adivinha o que aconteceu? Os líderes ouviram-no e consequentemente os liderados. Até o versículo 14, o chama de o mensageiro de Deus. Amém, irmãos? Melhor, o versículo 13, o mensageiro de Deus. E o versículo 14, deixa bem claro que a ação começou com os líderes, depois que culminou com o povo. E eu tenho certeza nesta noite, que se Deus vai fazer alguma coisa por minha família, tem que começar comigo. Se Deus vai fazer alguma coisa pela minha igreja, tem que começar comigo. Terminando, o profeta Ageu deixa bem claro que a casa de Deus é um lugar muito importante. Nós não faltamos por qualquer razão, nós não trocamos a casa de Deus por qualquer outro evento, nós não chegamos atrasados se não for necessário, nós não saímos do banco e vamos tomar água ou ao banheiro se não for necessário, nós não conversamos durante o culto se não for necessário. A casa de Deus é um lugar muito importante e todos nós deveríamos ter zelo por este local. Zelo. Na época de Jesus, a casa de Deus era o quê? A sinagoga. E quem eram os líderes da sinagoga? Fariseus hipócritas e mercenários. Porém, Jesus nunca deixou de ir à casa de Deus, como era o seu costume. Apesar desses homens, apesar desses líderes, ele ia por causa de Deus e não por causa das pessoas. Ageu então nos ensina que a obra de Deus é mais importante que as nossas obras. A casa de Deus é o termômetro da nossa fé. Através dela eu sei se eu estou amando a Cristo ou não. Através dela eu sei se eu estou perto de Deus ou não. Você ama a casa de Deus? O salmista amava. Salmo 84:1. Quão amáveis são os teus tabernáculos, Senhor dos Exércitos.
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Jesus Cristo nunca quebrou e nunca quebrará uma promessa. E é exatamente por isso que podemos ter segurança naquilo que ele nos diz, no Evangelho de João, capítulo 11, nos versos 25 e 26. Eu sou a ressurreição e a vida. Quem crê em mim, ainda que esteja morto, viverá. E todo aquele que vive e crê em mim, nunca irá morrer. Cristo, Filho de Deus, morreu na cruz para nos salvar. E a nossa esperança, essa promessa, nos garante que se confiarmos nossas vidas a Ele, a morte física neste mundo não será o fim. E assim como Ele, ressuscitaremos um dia. E dali em diante, para vivermos no paraíso para toda a eternidade. 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

Conforme a Bíblia, Deus é o Criador do mundo e de tudo que nele existe. Ao terminar a sua criação, ele teve prazer no que viu. Em Isaías 43, versículos 6 e 7, nós lemos o seguinte: De longe tragam os meus filhos e dos confins da terra as minhas filhas. Tudo que é chamado pelo meu nome, a quem criei para minha glória, a quem formei e fiz. Ou seja, tudo foi criado para a glória de Deus, inclusive eu e você. Vamos glorificar ao Senhor? Nós fomos criados para a sua glória.

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1: As boas novas de Deus para você memorizar esta semana aqui na BBN encontram-se em Isaías 40:31. Mas os que esperam no Senhor renovarão as forças, subirão com asas como águias, correrão e não se cansarão, caminharão e não se fatigarão. Vamos ler novamente as boas novas de Deus para você memorizar esta semana na BBN. Encontram-se em Isaías 40:31. Mas os que esperam no Senhor renovarão as forças, subirão com asas como águias, correrão e não se cansarão, caminharão e não se fatigarão. 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

Mês de maio, nós fizemos aqui o mês da família, falamos sobre vários aspectos da família, mas ficou faltando falar para os pais. Eu falei para os filhos e eu queria hoje que você olhasse para mim e lesse comigo, por favor. Pode passar aqui, pode passar. Vamos ler todos juntos, Efésios 6:4, juntos. Pais, não façam seus filhos ficarem com raiva ou magoados, mas criem eles com correção e ensinando o caminho do Senhor. Pais, não irritem seus filhos para que eles não fiquem desanimados. Agora a palavra de Deus vai falar diretamente aos pais. E é interessante que esse texto está iniciando.

0: especialmente dirigido à figura masculina, pateres. Mas esse ensino também serve para as mães. A mensagem é clara. Deus quer que os filhos sejam criados com amor, firmeza e cuidado. Uma tradução inglesa é maravilhosa. Ele diz assim: pais, não irriteis vossos filhos para não perder os seus corações. Olha que coisa. Para não perder os seus corações. E a palavra irritar é não torná-los amargurados. E a ordem de Deus para os pais é a seguinte: os pais devem tratar os filhos de um jeito que não gere revolta, não gere tristeza ou desânimo no coração deles. Uma ideia importante aqui: os pais não devem machucar os corações dos filhos. O coração do filho ficar amargurado, ferido ou desanimado. Desafio para nós, pais: os filhos devem ser criados com amor. Calvino disse assim: sejam criados amorosamente. O que que costuma irritar os filhos? O que que costuma magoar os filhos? O que causa nós perdermos o coração dos filhos? Em primeiro lugar, quando os pais são injustos e incoerentes. Acima de tudo, isso é uma forma de injustiça. Quando você corrige o seu filho de um jeito hoje e de outro jeito amanhã, ou quando exige uma coisa, mas vive de outra forma. Um exemplo disso é quando o filho vê o pai mandando fazer uma coisa e ele mesmo não faz. Manda o filho fazer uma coisa, fazendo o certo, mas ele vive o errado. Isso fere o coração da criança. Você exige que seu filho coma tudo e você não come tudo. Às vezes uma palavra do próprio filho faz o pai perceber que está sendo incoerente. Pastor amigo estava dizendo que alguns anos atrás aconselhou um homem que estava traindo a sua esposa. E o seu filho, conquanto fosse pré-adolescente, estava percebendo tudo aquilo, até que um dia disse para o pai o seguinte: pai, o senhor não pode fazer isso, o senhor é um homem casado. E aquela palavra do filho foi um soco na incoerência daquele pai, fazendo repensar, retornar à sua família e à sua esposa. Os filhos ficam feridos, irritados, quando sentem que estão sendo tratados com injustiça. E muitos pais confundem os filhos porque uma hora dizem sim e noutra hora dizem não, sem firmeza e sem clareza. Muita gente carrega até hoje, dor de ter sido tratado com injustiça dentro de casa. E esse tipo de tratamento deixa marcas profundas no coração do filho. E quando isso acontece, a mágoa vai crescendo e o relacionamento entre pais e filhos vai ficando ferido. A disciplina sem justiça machuca os filhos. Quando um filho é tratado melhor que o outro, isso também gera dor, inveja e revolta. Foi assim na história de José. Nós estamos cansados de ouvir e ler e passar para os nossos filhos a história de José. O favoritismo de Jacó por José trouxe tristeza, trouxe inveja entre os outros irmãos. Eles ficaram com raiva de José e ressentimento contra o pai. O que que traz irritação e mágoa dos filhos? Quando os filhos só recebem críticas e nunca recebem incentivos. Outra coisa que machuca muito é quando os pais não reconhecem nada de bom nos filhos. Quantos pais nunca são capazes de elogiar os filhos. Eu me lembro, tratando com um homem muito querido da minha igreja, em outro ministério, ele disse: pastor, eu nunca recebi um elogio. Quando eu falava, fazia alguma coisa errada, meus pais me batiam. Nem no meu aniversário os meus pais me davam parabéns. Eu, quando fazia alguma coisa certa, eu não fazia nada mais do que a minha obrigação. E ele me falou aquilo cheio de mágoa. Há pais que estão sempre prontos para criticar, mas tem uma imensa dificuldade em elogiar. Eu li alguma coisa muito interessante, mas antes deixa eu dizer. Por exemplo, quando o filho ouve palavras assim: você não presta para nada, você não faz nada certo, você só me dá desgosto, seu irmão não faz isso. Palavras duras que entram fundo no coração de uma criança, de um filho, e podem feri-la e feri-lo por muitos anos. Sem perceber, os pais podem encher o coração dos filhos de tristeza, mágoa e desânimo. E essa é uma das formas mais fáceis de trazer irritação e amargura ao coração deles. E às vezes nem percebemos nós, pais, que nós estamos fazendo isso. Toda criança quer sentir que tem valor aos olhos do pai e da mãe. Ela quer ouvir uma palavra de aprovação, de carinho e de incentivo. John Eldridge, no livro Coração Selvagem, um livro escrito para os pais, ele afirma que uma das maiores expectativas do filho em relação ao seu pai, homem, é saber se ele tem valor aos olhos dele. Por isso os filhos precisam ser encorajados, valorizados e lembrados de que eles têm valor. E é muito fácil machucá-los com palavras. Por isso os filhos precisam de encorajamento. Até numa brincadeira, uma comparação mal colocada pode machucá-lo. Por isso, pais, usem palavras que os levantem, usem palavras que encham eles de orgulho, não palavras que os derrubem. Eu gosto da historieta que eu li, de um pai que sempre criticava o seu filho, ele sempre falava mal do filho. E um dia, ao olhar para as notas do boletim, parecia até meu pai quando eu li isso: filho, na sua idade, Rui Barbosa era o melhor aluno da classe. E aí o filho respondeu: eu quero lembrar quem foi Rui Barbosa. Rui Barbosa foi jurista, político, diplomata, advogado, escritor e orador brasileiro conhecido como o Águia de Raia, por sua atuação internacional e defensor da liberdade e dos direitos individuais. É um orgulho da história brasileira, Rui Barbosa. Aí o pai vira-se para o filho e fala assim: na sua idade, Rui Barbosa era o melhor aluno da classe. E o filho respondeu: pai, na sua idade, ele já era águia de raia. Queridos irmãos, quando é que nós irritamos os nossos filhos? Pais, não irriteis os vossos filhos, diz a palavra. Quando falta presença, cuidado e atenção. Hoje muitos filhos não precisam só de coisas materiais, eles precisam de direção, presença e exemplo de casa. Robert Collins, ele escreveu um livro que ficou famoso, Plano Mestre de Evangelismo. Um bom livro para se ler. Ele diz assim: penso que o que os filhos precisam desesperadamente nos dias de hoje é um propósito moral. Os pais estão preocupados em conduzi-los ao colégio certo, comprar melhores roupas, mostrar uma boa vizinhança, dar-lhes melhores brinquedos, fazerem viagens interessantes. E embora tais coisas sejam importantes, Os pais não estão gastando tempo com seus filhos, pelo menos o suficiente. Muitos pais se preocupam em dar coisas aos filhos, mas não dão tempo, conversa e atenção. Até filhos que têm tudo materialmente podem carregar uma enorme tristeza no coração quando lhes falta atenção e cuidado no lar. John Drescher, que é um dos meus autores prediletos quando fala de família, ele tem um livrinho que todo pai que tem filho pequeno devia ler. Esse livro foi escrito em 1900 e Aracide Almeida, está atualizado até hoje. O nome do livro é Sete Necessidades Básicas da Criança. E nesse livro, ele conta que um pai gostava muito de carro e dava uma atenção muito especial aos carros que tinha. Estava sempre lavando, polindo, cuidando dele. Um dia, quando o pai lavava o carro, ele se aproximou, o filho se aproximou e disse: pai, por que que o senhor cuida tanto desse carro, cuida tão bem? Eu vejo o senhor quase que toda semana lavando o carro, polindo o carro, cuidando de tantos pormenores. Por que que o senhor faz isso? Ah, meu filho, porque quando eu for vendê-lo, eu vou conseguir um preço muito melhor, porque ele estará bem conservado. E ao ouvir aquela resposta, aquele comentário, o filho saiu dali pensando assim: eu acho que eu não valho tanto, não. O meu pai nem liga para mim. Muitas vezes o problema não é falta de dinheiro, é falta de atenção. Os pais não percebem aquilo que está acontecendo dentro do coração dos filhos. Para os filhos, tempo, atenção é prova de amor. E eles se sentem amados quando os pais estão presentes. Brincar, conversar, estar junto com os filhos é uma forma de você dizer: você é importante para mim. Guilherme, cheguei de Portugal e fui morar pertinho do Maracanã. Eu ia ao Maracanã a pé. E meu filho, coitado, ele tem um ponto fraco, ele trouxe para o Flamengo. E aí, irmãos queridos, ele fala assim: pai, vamos ver um jogo, pai, vamos ver um jogo, vamos ao Maracanã, vamos ao Maracanã do meu lado, vamos ao Maracanã, vamos ao Maracanã. E ele queria que eu fosse ver o jogo do Flamengo, irmãos. Aí eu não queria ver o jogo do Flamengo, né? E eu fiquei empurrando com a barriga, sabe? Aí um dia eu parei e falei assim: meu filho está me chamando hoje para ir para o Maracanã e eu nunca vou. Vai chegar um tempo em que eu vou querer ir ao Maracanã com ele e já vai ser tarde demais, ele não vai querer ir comigo. Falei: vamos ao Flamengo lá. E fomos ver Flamengo e Grêmio, irmãos. Perdão, Flamengo e Corinthians. Só dava o Corinthians, era aquele time do Vanderlei Luxemburgo, que foi campeão de tudo. Pai, temos que ir na raça. Vamos ficar na raça. Aí, tá bom. Fui lá para a raça, secando o Flamengo, torcendo para o Corinthians e me aguentando na torcida. Irmão, só deu Flamengo. Flamengo ganhou de 4-1. E naquele dia que eu fui àquele jogo, até o Flamengo jogou bem, irmãos, né? Mas eu fui lá com meu filho. James Dobson afirma que tempo é moeda emocional. Os filhos se sentem amados ou rejeitados na medida em que gastamos tempo com eles. Se você quiser ver o perigo do descuido dos pais, basta olhar para a história de Davi e da sua família. Davi não teve tempo para os seus filhos. Olhe para a família de Davi. Não teve tempo para corrigir o seu filho Aminon, filho mais velho, primogênito, que seria o herdeiro natural direto do trono, mas que urdiu, tramou, maquinou um golpe, uma encenação, porque se apaixonou por sua irmã e assim a violentou. Violentou a sua própria irmã Tamar. Ele não teve tempo para cuidar dessa sua filha que foi envergonhada, ultrajada pelo próprio irmão. Não cuidou do coração de Absalão, irmão de Tamar, que nutriu ódio gigante contra Aminon e o assassinou. E depois se voltou em ódio contra o próprio pai. Davi não teve tempo para cuidar do coração dos filhos. E isso foi trágico na sua biografia. A ausência e descuido dos pais podem trazer consequências muito sérias para a vida dos filhos. Davi falhou em corrigi-los. Davi falhou em protegê-los. E de ser pai em momentos muito graves. E esse falta de cuidado trouxe dor ao seu coração, violência e destruição para dentro da sua própria casa. Com mais atenção, com mais sensibilidade, com mais firmeza, muita tragédia poderia ter sido evitada. Sua desatenção para o que estava acontecendo com os seus filhos e a incapacidade de perceber a direção que o coração deles estava seguindo fez com que a história da sua família fosse trágica. Eu mesmo, na minha adolescência, eu vi colegas meus vizinhos, começando a se envolver com drogas, começando a experimentar maconha, lá embaixo do prédio onde nós morávamos. E os pais nem desconfiavam disso. Os pais nem se davam que os filhos estavam se envolvendo, começando a se envolver com drogas. Porque os pais não se importavam onde estavam os filhos. Meu pai trabalhava muito. Eu me lembro de meu pai saindo 7 horas da manhã e só chegando 8:30 da noite em casa. De segunda a sexta era assim. Saía cedo e chegava tarde. Mas quando chegava em casa, comia alguma coisa rápida e saía para ver onde estava cada filho. Já contei essa história aqui. Nós morávamos num condomínio grande e ele fazia ronda, procurando cada um. E quando via no meio dos meus colegas, era o maior mico, irmãos. Não havia essa expressão, era o maior mico. Ele me dava um abraço, me cheirava para ver se tinha cheiro de fumo, de maconha, de alguma coisa assim. Tudo bem? Tudo. 10 horas em casa. Eu passava uma vergonha, irmãos, né? Mas aquele mico se chamava amor, zelo e cuidado. Quarto lugar. Quando é que você irrita seu filho, meu querido? Quando há dureza, gritos e violência dentro do casa. Os filhos também se machucam quando são tratados com dureza, grosseria e palavras pesadas. Brigas, gritos, ameaças, confusão dentro de casa trazem insegurança e medo para o coração das crianças. Volto a John Drescher, 7 necessidades básicas da criança. Ele diz que quando pais constantemente brigam, discutem, se xingam, fazem ameaças, isso traz uma insegurança tão grande, porque os filhos começam a viver sob a ideia de que os seus pais vão se separar. E aqueles pais são as pessoas referenciais mais importantes que eles têm em casa. Muitas vezes, as crianças assim pensam até de forma errada que a culpa dos problemas da casa, das discussões deles, é delas. Palavras agressivas, violência dentro de casa, enfraquecem os filhos, geram medo, tristeza, revolta, magoam o coração dos filhos. São comportamentos destrutivos dentro de casa. Lares debaixo de abuso verbal intimidam os filhos, causam depressão, medo, ansiedade, filhos ficam fragilizados, gera também muita agressividade nos filhos, porque ele está vendo você como exemplo. E amanhã eles vão ser agressivos também. Isso vai surgir na fase adolescência, da adolescência na fase adulta e muitas vezes nos seus próprios lares. A orientação da Bíblia vai em duas direções: corrigir e ensinar os filhos no caminho do Senhor. Criar os filhos com disciplina. Disciplina é correção com amor. Disciplina serve para colocar limites nos filhos, protegê-los. Crianças, muitas vezes, elas não entendem os perigos que elas têm pela frente. Ela não tem noção do que é perigoso. Por isso, os limites servem para protegê-las. Os limites não protegem somente o corpo, mas também o caráter delas. Vou repetir isso. Não é só para proteger o corpo dos filhos, é para proteger o caráter dos filhos. Quando as crianças crescem, e agora estou falando para os mais crescidinhos ali, e vocês já são adolescentes, vocês são jovens, pais, prestem atenção aqui. Quando os filhos crescem, os limites continuam sendo necessários. Eles não gostam, mas os limites são necessários. Porque ajudam na formação do caráter, na orientação do caminho certo. Muitos filhos vivem sem limites, sem direção, sem saber o que é certo e errado. E alguns desses filhos vão crescer agressivos, descontrolados e sem respeito. Há famílias que sofrem muito porque os filhos nunca aprenderam limites dentro de casa. E os pais podem e devem disciplinar seus filhos com firmeza, amor e temor a Deus. Os filhos precisam aprender o valor do não. Não tenha medo de dizer não para o seu filho. Esses nãos, muitas vezes, são as coisas mais amorosas que você faz pelo seu filho. A Bíblia adverte, Provérbios 29:15. A vara da correção da sabedoria, mas a criança entregue a si mesma, envergonha a sua mãe. Não retires a disciplina da criança, pois a fustigares com vara, nem por isso morrerá. Tu a fustigarás com a vara e livrarás a sua alma do inferno. Provérbios 23:13-14. Disciplinar nem sempre é fácil, mas faz parte do cuidado e do amor dos pais. Disciplina bíblica é dar direção, correção e ensino para o caminho certo. Então, criem os filhos ensinando o caminho do Senhor. Além de corrigir, os pais também precisam aconselhar, orientar e ensinar. Minha irmã é a mais velha nossa, de um grupo de 5 irmãos. E ela morava relativamente perto de mim quando eu me casei e fui pastorear em Guaíba. E muitas vezes fiquei com os meus sobrinhos. E eu falava para minha irmã, para Jane, esses meus sobrinhos são tão mal educados. Aí nasceu meu filho. Quando nasceu meu filho, eu disse para Jane, Jane, de repente esses meus sobrinhos melhoraram tanto, né? Irmãos, o melhor filho para se educar é dos outros. A gente educa mole o dos outros, irmãos. Mas nossos filhos precisam de correção. Eles precisam saber o que podem e o que não podem fazer. E eles precisam saber por qual caminho eles devem andar. A palavra de Deus é o nosso manual para criar os filhos. Ela precisa ser ensinada dentro de casa. O grande desafio é ajudar os filhos a pensar e viver de acordo com a palavra de Deus. Ensinar não é só dar bronca, não. É mostrar princípios, valores, direção e exemplo de vida. Não se trata só de corrigir, mas também de orientar e aconselhar com amor. Eventualmente eles nos questionarão. Eventualmente eles não concordarão com a nossa decisão, Mas uma das funções claras na Bíblia é que os pais devem criar os filhos na disciplina e evitar que sejam desordenados, principalmente nós que somos líderes na igreja. Isso está lá em 1 Timóteo 3, 4 e 5. Deixa eu chegar para o final. Quando os pais irritam os filhos, o resultado pode ser tristeza, desânimo, revolta, mágoa e até feridas profundas na alma. Um exemplo disso aparece na vida de Esaú, irmão de Jacó. Por causa dos conflitos e das preferências, dos favoritismos que havia naquele lar, dentro de casa, Esaú se tornou um homem amargurado. Ele casou com mulheres cananeias, contrariando o coração dos pais e fez isso de pirraça. Casou com mulheres que os pais não aprovavam de pirraça, só para magoá-los, só para ferir os pais. Então, quando há divisão, favoritismo, confusão dentro da casa, o coração dos filhos também adoece. Muitas vezes o filho reage de forma errada porque já está ferido por dentro. Um filho amargurado carrega feridas profundas e muitas vezes acaba ferindo outras pessoas também. A base de tudo é correção, de correção é o ensino do Senhor. Queridos irmãos, eu não posso acabar isso sem apresentar algumas orientações práticas. O que os pais não devem fazer? Em primeiro lugar, não corrija o seu filho só quando ele erra. Vou repetir. Não corrija seu filho só quando ele erra. Se os filhos só ouvem os pais quando fazem algo errado, acabam acreditando que nunca são bons o suficiente. Aplique isso assim, elogie o esforço, elogie o progresso, elogie as boas atitudes. Segundo lugar, não humilhe seu filho. Corrigir não é envergonhá-lo. Frases como, você não serve para nada, seu irmão é muito melhor que você, você nunca faz nada direito. Isso machuca profundamente. Isso pode marcar a vida dele inteira. Terceiro lugar, não cobre do seu filho o que você mesmo não vive. Os filhos observam mais do que escutam. Eu sempre aprendi isso. Os filhos têm um ouvido maravilhoso. Mas eu tenho uma notícia muito ruim para lhe dar, pai. Eles têm uma memória melhor ainda. Eles ouvem. Você pensa que eles não estão ouvindo, eles estão ouvindo vocês, pais. Conversa de vocês, reflexões que vocês fazem, eles estão ouvindo. E eles se lembram. Pai, naquele dia o senhor fez isso. Filhos têm um ouvido assim. Se os pais exigem respeito, honestidade e domínio próprio, precisam demonstrar respeito, honestidade e domínio próprio. Você precisa mostrar essas virtudes em casa também. Quarto, não corrija o seu filho com raiva, mas deixa eu dar um acréscimo. Cuidado com o tipo de castigo que você dá aos seus filhos quando está com raiva. Eu acho que a frase melhor é essa. Porque às vezes, se passar a raiva, você não vai fazer nada. Não é assim? A gente está com raiva, filho, você já ensinou, falou, cansou de falar e ele teima em fazer errado. Fica com a raiva danada e vai lá, vai corrigi-lo e às vezes vai se exceder. Então tome muito cuidado, você está zangado, está muita raiva, está muito irado. Cuidado com o tipo de castigo que você vai dar. A correção deve ser resultado de amor e propósito. Não de explosão emocional. Muitos filhos não se revoltam com a disciplina em si, mas eles se revoltam com a injustiça na disciplina. Está entendendo? Quinto, não compare um filho com o outro. Cada filho é único. Comparações geram inveja. Comparações geram competições. Comparação gera sentimento de rejeição. Filhos são diferentes. Seis, não seja ausente dentro da própria casa. Pais, essa é para pegar mesmo. Não seja ausente, eu falei que não pode ser ausente, mas agora eu estou dizendo, não seja ausente dentro de casa. Estar em casa não significa estar presente, vocês sabem disso. Muitos filhos têm comida, roupa, escola, mas sentem falta de atenção, da sua atenção. Sentem falta de conversa, da sua conversa. Sentem falta de afeto, do seu afeto. Sétimo, não exija a perfeição. Quando os pais exigem perfeição dos filhos, eles vivem frustrados ou desistem de tentar. Paulo diz em Colossenses que o resultado pode ser que eles fiquem desanimados. Desanimados. Agora, o que que você deve fazer? O que que o pai deve fazer? Em primeiro lugar, demonstre amor pelos seus filhos todos os dias. Não presuma, preste atenção, não presuma, não preveja, não creia que os filhos saibam que você os ama. Então, pode dizer sempre que puder, eu amo você, eu tenho orgulho de você, eu estou feliz por ser seu pai, eu estou feliz por ser sua mãe. Você me traz um orgulho muito grande. E eu li, não sei onde, uma coisa que me tocou profundamente. Ele disse o seguinte: nós demonstramos amor por nossos filhos quando eles são pequenininhos. Nós ficamos beijando os nossos filhos nenéns, pequenininhos. Quantas vezes seu filho de 3 anos, 4 anos, você agarra, você quer agarrá-lo, você quer beijá-lo, você fica paparicando o seu filho. Com muita constância e facilidade, nós dizemos, eu te amo, você é meu querido, coisas assim. Aí eles crescem. E agora eles entendem o significado, dessas ações. Eles entendem o significado de dar um abraço. Eles entendem o significado, eu amo você. Você é muito especial para mim, eu tenho orgulho de você. Eles entendem isso. E nós deixamos de abraçá-los, deixamos de beijá-los e deixamos de fazer declaração de amor para eles. Quando eles entendem, nós não falamos. Pequenininhos, nós cansamos de falar. Queridos, você já disse para o seu filho grandão, maior que você, que está crescendo, o quanto você o ama e o quanto você se orgulha dele? Faça isso. Primeiro, demonstre amor todos os dias. Segundo, ouça antes de julgar. Você não quer irritar seu filho. Ouça antes de julgá-lo. Muitas irritações dos nossos filhos surgem porque nós, pais, falamos muito e escutamos pouco. Ouvir transmite valor. Se eu fosse essa garotada, gravava isso. Terceiro, corrija com firmeza e amor. A Bíblia não ensina permissividade. A Bíblia também não ensina autoritarismo. Ela ensina autoridade amorosa. O objetivo da disciplina não é punir o passado. O objetivo da disciplina é formar o futuro. Quatro, passe tempo com seus filhos. Os filhos interpretam tempo como amor. Refeições juntos. Nada de almoçar eles na sala e você na cozinha. Conversas, brincadeiras, caminhadas, oração em família. Tudo isso cria vínculos profundos. Cinco, peça perdão quando errar. Pais não perdem a autoridade quando pedem perdão aos filhos. Sabe o que é que você ganha? Credibilidade. Um filho que ouve, filho, eu errei com você, me perdoe. Aprende duas coisas. Aprende humildade e aprende graça. 6. Encoraje seu filho. Todo filho precisa de alguém que acredite nele. Palavras de encorajamento fortalecem a alma. 7. Leve seus filhos para perto do Senhor. Efésios 6 diz assim: criai-os na disciplina e na admoestação do Senhor. A maior responsabilidade dos pais não é apenas preparar os filhos para uma profissão, mas para uma vida com Deus, uma vida com o Senhor. E deixa eu terminar com essa frase. Pais, os filhos não precisam de pais perfeitos, precisam de pais presentes, amorosos, firmes e dependentes da graça de Deus. Eles podem até ser corrigidos muitas vezes, mas nunca devem duvidar de que são amados. Que Deus nos abençoe como pais, a não irritarmos os nossos filhos, mas para criarmos em amor e na dependência do Senhor. Deus nos abençoe.
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A Bíblia nos desafia a crer no Senhor Jesus Cristo e a viver unidos com Ele, não somente para obter a vida eterna, mas também para sermos capacitados a obedecer aos seus mandamentos registrados em sua palavra. Somente assim, por meio da fé e da obediência, poderemos glorificar a Deus com as nossas vidas. Feliz é quem vive para glorificar o Deus Criador dos céus e da terra.

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2: Tecnologia GPS é utilizada em cirurgia de prótese de ombro. A geração Z está perdendo uma habilidade milenar da humanidade, a fluência comunicativa. Praia do litoral brasileiro é a preferida dos idosos e tem maior jardim à beira-mar do mundo. O Hospital de Porto Alegre realizou pela primeira vez uma cirurgia de ombro guiada por tecnologia GPS. O procedimento foi feito numa paciente de 78 anos que sofria com dores crônicas e dificuldade de movimento. O sistema usa sensores que mostram em tempo real a localização dos instrumentos cirúrgicos. A técnica aumenta a precisão e a segurança da operação. Segundo o ortopedista Eduardo Mariz, o GPS cirúrgico permite executar o planejamento virtual com extrema exatidão. A tecnologia garante melhor posicionamento dos implantes e maior durabilidade da prótese. O método é especialmente indicado em casos de artrose avançada e perda óssea. O objetivo é recuperar a mobilidade e reduzir a dor do paciente. O planejamento começa com tomografia específica, que determina tamanho e ângulos dos implantes. Com isso, o hospital amplia as possibilidades de recuperação em casos complexos de doenças articulares. Um levantamento divulgado pelo site Chataka mostra que a geração Z está perdendo habilidades básicas de comunicação, especialmente a escrita manual. Especialistas afirmam que o uso constante de dispositivos eletrônicos tem reduzido a fluência dos jovens ao escrever. Muitos relatam dificuldade ao passar do teclado para o papel. A dúvida agora é se isso é uma evolução natural ou um problema a ser enfrentado. Pesquisas citadas pelo jornal Turki Today, lá da Turquia, apontam que jovens ficam intimidados diante da escrita tradicional. Professores relatam caligrafia cada vez mais ilegível e textos desalinhados. Um estudo de uma universidade na Noruega revelou que quase a metade dos estudantes perderam fluência após um ano escrevendo apenas no digital. A falta de prática seria a principal causa da queda no desempenho. Especialistas alertam que essa perda pode impactar a clareza de expressão e o aprendizado. O tema acende debate sobre os efeitos das inovações tecnológicas e reforça a preocupação com o futuro das habilidades comunicativas essenciais. A cidade de Santos, no litoral paulista, se destaca como um paraíso da longevidade e referência em envelhecimento saudável. Segundo o último censo, o município concentra mais de 100 moradores com mais de 100 anos. Quase a metade dos centenários da Baixada Santista inteira. A maioria é formada por mulheres, que somam mais de 90% dos registros. Ao todo, a região possui mais de 200 pessoas acima dessa faixa etária. Além da qualidade de vida, Santos abriga o maior jardim à beira-mar do mundo, reconhecido pelo Livro Mundial dos Recordes, o Guinness Book. O chamado Jardim da Orla começou a ser construído nos anos 30 e ganhou novas estruturas ao longo do tempo. O espaço reúne fontes, monumentos e o aquário municipal. O conjunto tornou-se até um dos principais cartões postais da cidade.
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0: Memorizar esta semana na BBN, encontram-se em Isaías 40, 31, mas os que esperam no Senhor renovarão as forças, subirão com asas como águias, correrão e não se cansarão, caminharão e não se fatigarão. 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
2: Olá, aqui é o pastor Leandro Tarrataca e esse é o programa Refletir, aqui na BBN. Eu espero que essa meditação abençoe a sua vida. No dia 13 de agosto de 2004, o furacão Charley trouxe terror sobre o estado da Flórida, nos Estados Unidos. Um jovem chamado Danny Williams, que cresceu na Flórida, que costumava, nos dias de aflição, correr debaixo de uma árvore e encontrar ali algum tipo de paz, quando ouviu as notícias do furacão, ele ficou tão desesperado que resolveu correr para onde sempre corria para encontrar um pouco de paz. Escondeu-se debaixo dos galhos frondosos da árvore que estava ali no seu quintal. Mas naquele dia, a árvore que ele esperava que poderia lhe trazer paz acabou caindo com a força dos ventos e lhe ceifou a vida. Algumas vezes nós erramos quando pensamos que algo nos trará paz. Algumas pessoas correm na direção errada em busca de paz. E aquilo que desejavam que lhes trouxesse paz se torna a sua própria sentença de destruição. Casamentos são destruídos quando escolhemos o caminho errado para a paz. O caráter é destruído quando escolhemos o caminho errado. A saúde é destruída quando o caminho que buscamos paz é um caminho que nos adoece. O apóstolo Paulo, escrevendo a sua carta à igreja de Éfeso, ele descreve a vida como um campo de batalha. E um campo de batalha é um lugar cheio de ameaças, cheio de perigos e riscos. E uma coisa é necessária: direção. No campo de batalhas você precisa estar em movimento. Mas você precisa ir na direção certa. Você precisa ter certeza que está seguindo uma cadeia de comando para que você tenha segurança. Aliás, segurança é uma outra palavra para paz. Paulo descreve dizendo que o soldado que está ali no calor da batalha deveria calçar os seus pés na preparação do evangelho da paz. A ideia de Paulo é que nós devemos seguir o caminho e calçar os pés, ou seja, o caminho que se segue no meio da batalha deve ser o caminho da paz. Obviamente, quando ele descreve aqui o evangelho como instrumento de paz, ele não está apenas falando do evangelho que nos leva para o céu. Ele está falando no evangelho que funciona aqui, agora, no nosso dia a dia, nos dando a direção certa, o caminho certo. Esse é o evangelho da paz. Porque quando cremos em Deus, para que Deus seja a nossa paz, porque Deus não é como uma grande árvore frondosa que cai quando os ventos sopram terrivelmente. Deus é a nossa rocha, é o nosso seguro, nosso refúgio estável, firme, no qual encontramos paz. Veja, quando cremos em Deus, nós não apenas temos paz com Deus, mas nós recebemos a paz de Deus. E assim como num campo de batalha nós precisamos de um radar dizendo que direção devemos seguir, Deus também nos deu um radar, a sua palavra. O Salmo 119, versículo 105 nos diz: lâmpada para os meus pés é a sua palavra e luz para os meus caminhos. Lâmpada para os meus pés. Quer dizer que nem sempre eu vou saber tudo o que eu gostaria de saber a longo prazo. Mas quer dizer que por meio dos princípios, preceitos e diretrizes da palavra de Deus, eu saberei qual é o passo certo, lâmpada para os meus pés, é a tua palavra, luz para o meu caminho. Ou seja, um passo de cada vez, enquanto eu caminho na direção da boa, perfeita e agradável vontade de Deus, eu vou entender qual é o radar divino, que direção Ele quer que eu vá. E assim eu desfrutarei da paz de Deus que excede todo o entendimento. Uma fábula conta que um coelho mais velho estava orientando um coelho jovem. O coelho jovem apontava animado para uma toca e dizia: "Veja, papai, todos estão entrando ali. Veja quantas pegadas no caminho. Todos os jovens estão entrando por lá, inclusive alguns coelhos mais velhos." E o coelho sábio disse: "Meu filho, você notou que naquele caminho só existem pegadas entrando e nenhuma pegada saindo? Há caminhos que parecem bom aos homens, mas o seu fim são caminhos de morte. Se queremos de fato viver, viver a vida na sua melhor versão, e se queremos ter paz, devemos nos atrelar no caminho daquele que é conhecido como o Príncipe da Paz, Jesus. É nele desfrutaremos da paz que excede todo entendimento."
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1: A grande verdade. Em sua batalha contra as heresias gnósticas em defesa do puro evangelho, o apóstolo João serviu como grande baluarte da verdade à igreja primitiva e a todas as gerações de cristãos após ele. Seu destemor diante da perseguição e sua convicção de testemunho ocular da morte e ressurreição de Cristo o levou a enfrentar os falsos mestres sem negociar a verdade, como disse a seus filhos na fé: Não vos escrevi porque não soubesseis a verdade, mas porque a sabeis, e porque nenhuma mentira vem da verdade. Para João, a base da verdade não era um mero conceito, mas uma pessoa, Jesus Cristo. Por isso, sua mensagem tinha como único alvo a fé de Jesus como única condição para a salvação de qualquer pessoa neste mundo. Qualquer que confessar que Jesus é o Filho de Deus, Deus está nele e ele em Deus. Eis a grande e negociável verdade proclamada pelo apóstolo, a qual faremos bem em dar-lhe ouvidos. Esta grande verdade foi o tema e conclusão da grande revelação de Jesus a seus discípulos, como uma obra ordenada dos céus, como registrado por Mateus. E vós, quem dizeis que eu sou? Simão Pedro respondendo disse: Tu és o Cristo, o Filho do Deus vivo. E Jesus respondendo disse-lhe: Bem-aventurado és tu, Simão Barjonas, porque tu não revelou a carne e o sangue, mas meu Pai que está nos céus. O apóstolo Paulo seguiu esta mesma linha ao nos ensinar que a grande verdade somente pode ser reconhecida pelo ser humano quando revelada pelo próprio Deus. Portanto, os quero fazer compreender que ninguém que fala pelo Espírito de Deus diz: Jesus é anátema, e ninguém pode dizer que Jesus é o Senhor, senão pelo Espírito Santo. Ao relembrarmos o ministério de Jesus, esta grande verdade é também proclamada pelos lábios mais improváveis possíveis, como os demônios aos quais Jesus, pelo seu poder, expulsou, como registrado pelo evangelista Marcos. Estava na sinagoga deles um homem com um espírito imundo, o qual exclamou dizendo: Ah, que temos contigo, Jesus Nazareno? Vieste destruir-nos? Bem sei quem és, o Santo de Deus. De forma sobrenatural, Deus Pai também testemunhou da grande verdade em mais de uma ocasião, como durante a transfiguração de Jesus diante de três de seus discípulos. Estando ele ainda a falar, eis que uma nuvem luminosa os cobriu. E da nuvem saiu uma voz que dizia: Este é o meu amado Filho, em quem me comprazo, escutai-o. A fidelidade a esta grande verdade foi a causa do martírio de uma multidão de cristãos, não somente no primeiro século, como também durante a história cristã. Foi por esta grande verdade que Policarpo de Esmirna recebeu o privilégio de ser martirizado, unicamente por negar-se a abdicar de sua fé em Jesus Cristo, como o próprio Senhor havia lhe ordenado. Nada temas das coisas que hás de padecer. Eis que o diabo lançará alguns de vós na prisão, para que sejais tentados, e tereis uma tribulação de 10 dias. Se fiel até a morte, e dar-te-ei a coroa da vida. Naquela que conhecemos como a galeria dos heróis da fé, é dado destaque ao testemunho de Moisés, que pela fé contemplava aquele que ainda havia de vir, testemunhando assim da grande verdade. Pela fé Moisés, sendo já grande, recusou ser chamado filho da filha de Faraó, escolhendo antes ser maltratado com o povo de Deus, do que por um pouco de tempo ter o gozo do pecado, tendo por maiores riquezas o vitupério de Cristo do que os tesouros do Egito, porque tinha em vista a recompensa.

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O Senhor é o meu pastor e nada me faltará. Jamais se esqueça deste princípio básico que encontramos no Salmo 23. Deus provê todas as suas necessidades. Não se preocupe com hoje ou com o amanhã, o que irá te trazer, mas sim que Deus provê todas as suas necessidades. E nós também encontramos no livro dos Salmos, eu nunca vi o justo a mendigar o pão. Por isso, não se esqueça que Deus provê todas as suas necessidades.

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